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Simple Red, mais um clássico desta super banda dos anos 80. 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Tema de novela, né? Você confere aqui sempre os melhores temas no Moment Love. Agora tem Djavan, Si, de 1990. Essa tem aquele toque de classe todo especial, hein? No nosso Moment Love. Ótima quinta-feira para você.

0: Louis Armstrong. Wonderful, Wonderful World, né? Fechando aqui mais uma sequência do Moment Love. Essa belíssima canção, hein? Daqui a pouco a gente volta com muito mais.
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5: Chegando agora, Adriana Calcanhoto no Moment Love, nesta quinta-feira. Devolva-me. Uma ótima noite para você que nos acompanha.

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1: Alex Cohen, Descobri Que Te Amo, no nosso Moment Love, mais um sucesso da música nacional pra você. E agora tem Cher e a sua versão da música Love Hurts.

0: Big Mountain, Baby I Love Her Way, fechando o Moment Love desta quinta-feira. Eu sou Kleber Salles, estou de volta amanhã com mais canções de amor no seu rádio, com mais esse momento especial. Grande abraço e até o próximo Moment Love.
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3: Taperoá FM informa. Hora certa.
4: 21:57.
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0: gente, graça e paz, meu irmão, graça e paz, minha irmã. Mais uma edição do programa Diante do Altar. Eu tô aqui na comunicação com vocês, seus bons em Cristo, pastor Giovanni Nunes. É um prazer abrir essa programação e saber que você tá aí, ó, ouvindo a gente aí na programação. Muito obrigado pelo carinho, pela carona que você dá pra gente na nossa programação. De segunda a sexta-feira, rola aqui na programação mais top do seu rádio, o programa Diante do Altar. E eu venho aqui com muito prazer, com muita alegria te abençoar com essa programação, tá bom? Olha, eu declaro que durante a programação Deus vai falar contigo de forma especial, de forma maravilhosa, através da palavra, através do louvor. Só basta você estar ligado com a gente. Então eu digo sempre, aumenta o volume, abre o coração e deixa o papai falar com você, porque a partir de agora é bênção de Deus na sua vida. Vambora, aumenta o som, me dá carona na bênção aí, vambora. Começa mais uma edição de programação. Eu solto essa canção pra abrir a programação de hoje. Solta esse sucesso aqui pra você. Bora, produção, solta a música. É pouco papo e muito som.
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1: Muito bem, gente, estamos de volta com vocês. Agora vamos fazer um rápido intervalo. Voltamos já já com mais de Deus pra sua vida, viu? Que canção maravilhosa essa que tocou pra vocês agora, hein? Música bonita, louvor abençoado, toca aqui na programação Diante do Altar. Já já a gente tem mais Diante do Altar pra você. Fica por aí, sai não, porque o melhor de Deus ainda está por vir. Então já volto já já, 2 minutos.

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0: Taperoá FM informa. Hora certa. 22 horas e 18 minutos.
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0: Voltamos! Logo após esse intervalo, a gente tá de volta com esse aqui que é o seu programa de alegria, o programa Diante do Altar. Eu sou o pastor Giovanni Nunes, trazendo essa forma de adorar a Deus, que é o programa Diante do Altar, que é a sua companhia diária, você que tá aí com a gente todos os dias ouvindo nossa rádio, ouvindo nossa programação. Muito obrigado pela audiência e saiba que é um prazer poder ficar aqui com você. A gente volta já do intervalo assim, com vontade de derramar mais de Deus na sua vida, de tocar mais canção bonita, de te abençoar. Então peço por você, aumenta o volume aí, eu quero tocar mais uma sequência pra você. A produção preparou uma especial pra você aqui agora. Sobe o som, porque a produção vai trazer coisa boa agora. Aumenta. Vem comigo!
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0: Diante do Altar. Que é isso? Que canção maravilhosa foi essa que você acabou de ouvir aqui na Melhor, hein? Canção bonita, você ouve aqui na Melhor, com a programação Diante do Altar, com seu irmão em Cristo, o pastor Giovanni Nunes. Você gostou dessa? Então fica por aí, que eu volto já já com mais de Deus pra você, com mais canção maravilhosa. Um rápido break, olhar a garganta, volto já já pra trazer muito mais alegria, felicidade, bênção de Deus aí, pra onde você estiver ouvindo, na sua casa, no seu trabalho, onde estiver na caminhada ouvindo a gente, fica por aí que eu volto já já, trazendo mais de Deus. Sai daí não, hein? Volto já já.
1: 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Taperoá FM informa. Hora certa. 22:35.
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0: Voltamos! Logo após esse intervalo, a gente tá de volta com esse aqui que é o seu programa de alegria, o programa Diante do Altar. Eu sou o pastor Giovanni Nunes, trazendo essa forma de adorar a Deus, que é o programa Diante do Altar, que é a sua companhia diária, você que tá aí com a gente todos os dias ouvindo nossa rádio, ouvindo nossa programação. Muito obrigado pela audiência e saiba que é um prazer poder ficar aqui com você. A gente volta já do intervalo assim, com vontade de derramar mais de Deus na sua vida, de tocar mais canção bonita, de te abençoar. Então peço por você, aumenta o volume aí. Eu quero tocar mais uma sequência pra você. A produção preparou uma especial pra você aqui agora. Sobe o som, porque a produção vai trazer coisa boa agora. Aumenta. Vem comigo!
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Filipenses, no capítulo 4, o versículo 19, a palavra de Deus diz assim: o meu Deus, segundo as suas riquezas, suprirá todas as vossas necessidades em glória por

0: amados, eu sei que você já deve ter escutado esse texto de Filipenses 4:19, mas eu estava meditando nesse texto, na revelação de Deus para as nossas vidas, para esse tempo, nesse texto. Esse texto começa dizendo assim: ó, meu Deus, segundo as suas riquezas. A gente vai entender sobre a riqueza de Deus. A riqueza aqui não está ligada somente em finanças. Apesar de Deus ser dono do ouro e da prata. Mas se Deus é dono de tudo, e tudo ele tem. Ele tem a riqueza de tudo. Ele é tudo, na verdade. Então a gente vai entender que o meu Deus, segundo a riqueza dele, suprirá todas as tuas ou as nossas necessidades em glória. Presta bem atenção. Esse texto está dizendo pra gente que em todas as nossas necessidades, Deus é quem supre. A necessidade é um buraco na vida. Eu tenho necessidade de alimento. Eu preciso ser saciado disso para poder parar e passar essa necessidade. Eu tenho necessidade de água. Preciso colocar água. Eu tenho necessidade de carinho. Preciso de carinho. Então, onde há uma necessidade, obviamente, há alguém carente, alguém precisando de algo para ser completo. Porque Deus nos fez para ser completo. Então a necessidade mostra que eu estou incompleto em alguma área da minha vida e que eu preciso completar. Aí o texto vai dizer assim: o meu Deus completa, o meu Deus é quem supre, o meu Deus é quem manda, o meu Deus é quem preenche as necessidades em qualquer que seja a área. Então, para a gente poder entender o que Deus está dizendo para a gente, para mim e para você nesse texto hoje, eu quero dizer para você assim: em que área da sua vida que você tem passado necessidade? Talvez você necessita de um amor verdadeiro. Talvez você necessita de um carinho. Você necessita de alguém que te trate bem. Você necessita de uma porta de emprego. Você necessita de uma sabedoria para tocar o barco. Você precisa de uma inteligência para direcionar uma empresa. Você precisa... Qual é a sua necessidade? Do que você precisa? Aí a palavra diz assim: o meu Deus tem. O nosso Deus tem. É que a gente às vezes precisa e vai buscar em lugares errados. Vai buscar em pessoas que às vezes até prometem, mas não cumprem. Quando não, muitas delas não têm a capacidade de Deus para entregar a você aquilo que você precisa. Então, concluímos esse raciocínio de entender que tudo que você precisa, somente Deus tem o perfeito e o completo para você. Então hoje, eu não sei qual é a sua necessidade. Talvez você está chorando, você está oprimido, está sobrecarregado, você está cheio de problema, necessitando de uma ajuda, necessitando de um ombro amigo, necessitando de uma palavra, necessitando de uma resposta, necessitando de um carinho, necessitando de um bom trato, necessitando de alimento, necessitando de dinheiro, necessitando de um trabalho, necessitando de ajuda. O meu Deus, segundo a riqueza dele, suprirá todas as suas necessidades. E termina esse texto dizendo assim: por glória em Cristo Jesus. Sabe o que quer dizer por glória em Cristo Jesus? Quer dizer o seguinte: porque ele vai te dar para que o nome de Jesus seja glorificado na sua vida. Para que quando ele supra a sua necessidade, você saia de pé e as pessoas digam: como ela conseguiu? Foi por glória em Cristo Jesus. Foi para que o nome do Senhor seja, fosse glorificado na sua vida. Então receba esse gotas hoje e ore para Deus como Senhor das suas necessidades. Ele supre, se você crer, confiar e acreditar e descansar nele, por glória em Cristo Jesus. Que Deus te abençoe. Esse é o gotas da palavra de Deus. Eu sou o pastor Giovanni Nunes. Até uma próxima. Graça e paz. Shalom.
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2: Taperoá FM informa. Hora certa. 22 horas e 53 minutos. 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
1: Taperoá FM informa. Hora certa.
2: 23:07.
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2: Tema, o zelo de Deus. Textos bíblicos, Provérbios capítulo 16, versículo 20. E Provérbios capítulo 10, versículos 22. Assim diz a palavra do Senhor: o que atenta para o ensino, acha o bem. O que confia no Senhor, esse é feliz. A bênção do Senhor enriquece, e com ela, ele não traz desgosto. Certo dia fiz uma compra. Quando fui preencher o cheque, o Espírito me falou: cruza. Fiquei perplexo e continuei a preenchê-lo. O Espírito insistiu: cruza. Cruzei o cheque e entreguei ao vendedor. No dia seguinte, o gerente da firma ligou para o meu cônjuge, dizendo que o vendedor havia perdido o cheque no trajeto da minha casa até a loja. O meu cônjuge entrou em contato comigo e contou-me o ocorrido. Logo após, telefonamos para o banco e sustamos o referido cheque. Se eu não o tivesse cruzado, qualquer pessoa poderia tê-lo sacado no caixa do banco, devido à demora no contato. Deus me avisou, não permitiu tal coisa, ele é justo. Deus tudo vê e nada passa despercebido. Ele não falhará com você, da mesma forma que me avisou, fará também com você. Temos o cuidado de Deus com seus filhos, outrora também como foi para a Sulamita, essa mulher cujo filho teve a sua vida restaurada por Deus. Foi grandemente abençoada com a restituição de tudo quanto era seu e todas as rendas do campo. Deus zela pelo que possui. Oremos ao Senhor. Nosso Deus, nosso eterno Pai, como é bom nós termos um Pai zeloso, um Pai que cuida de nós. Tua palavra diz que o Senhor tem cuidado de nós. É tão gostoso. Isso nos traz tanta segurança. E nós queremos nesse instante apenas te adorar. Queremos, ó Deus, te agradecer, glorificando o teu santo e excelso nome, por este zelo para conosco, por esta proteção que tu nos dás, por esse cuidado auspicioso, por prover, Senhor, alegria em nosso coração, por nos livrar dos perigos, por solucionar os nossos problemas. Ó Deus, dá-nos sempre discernimento, para que estejamos procurando buscar sempre a tua vontade, para que seja possível esses milagres acontecerem em nossa vida. Nós oramos em nome de Jesus. Amém. Este texto

fé de Abraão nos ensina a confiar em Deus, mesmo quando não enxergamos o caminho completo. Em Gênesis 12, ele deixou sua terra apenas porque Deus o chamou. Mais tarde, em Romanos 4, nós vemos que Abraão creu nas promessas de Deus, mesmo quando pareciam impossíveis. Sua fé não foi baseada nas circunstâncias, mas no caráter de Deus. Esse exemplo nos lembra que a verdadeira fé é obedecer e confiar, sabendo que Deus é fiel para cumprir tudo o que promete.

excelente noite para você ouvindo a BBN, a nossa rede de rádio difusão bíblica. Eu sou seu amigo Mário Sérgio e estou aqui para lhe trazer uma excelente programação. Juntos nós vamos louvar a Deus, juntos nós vamos aprender da Bíblia Sagrada. Muito obrigado pela sua audiência onde quer que você esteja e que Deus o abençoe.

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1: Jornalista Renato Machado morre aos 83 anos. Temperaturas baixas acendem alerta para atualização da carteira de vacinação. Brasil diz que não há justificativas para tarifas impostas pelos Estados Unidos. Educação financeira pode ser incluída no currículo escolar. O jornalista Renato Machado morreu nesta quinta-feira aos 83 anos na Clínica São Vicente, Zona Sul do Rio de Janeiro. A causa da morte não foi divulgada. Considerado um dos grandes nomes do telejornalismo brasileiro, ele trabalhou como apresentador, correspondente internacional e repórter especial, com cobertura de acontecimentos históricos e indicação ao Emmy Internacional. O jornalista iniciou a carreira em 69, marcou gerações com seu estilo elegante. Ao longo da trajetória, contribuiu para transformar formatos de jornais de TV e deixou um legado de dedicação ao jornalismo brasileiro. A chegada do frio aumenta a permanência das pessoas em ambientes fechados e com pouca ventilação, favorecendo a circulação de vírus respiratórios como influenza, Covid-19 e vírus sincicial respiratório, VSR. Especialistas alertam que esse cenário eleva o risco de surtos e complicações, especialmente entre idosos, crianças, gestantes e pessoas com doenças crônicas. Segundo a professora de um curso de enfermagem, Fabiana Momberg, manter a carteira de vacinação atualizada é uma das principais formas de prevenção. Além da vacina contra a gripe, a recomendação é verificar o calendário nacional de vacinação e garantir a proteção contra outras doenças, conforme a faixa etária e as condições de saúde de cada um. O Brasil reagiu à decisão dos Estados Unidos de aplicar uma tarifa de 25% sobre produtos importados do Brasil. A medida anunciada pelos Estados Unidos entra em vigor a partir do dia 22 e foi baseada em investigações conduzidas pelo escritório do representante comercial americano. Entre as alegações dos Estados Unidos estão questões envolvendo comércio digital, serviços de pagamento, propriedade intelectual, etanol e meio ambiente. O Brasil contesta as acusações e afirmou que continuará adotando medidas para proteger os setores afetados, além de buscar novos mercados para os produtos nacionais. O Senado Federal aprovou a inclusão da educação financeira como tema obrigatório nos currículos dos ensinos fundamental e médio. A proposta prevê que o assunto seja trabalhado de forma transversal em disciplinas já existentes, como matemática, história e geografia, durante toda a formação dos estudantes. O projeto altera a Lei de Diretrizes e Bases da Educação Nacional e reforça uma previsão que já estava na Base Nacional Comum Curricular desde 2017. As escolas terão autonomia para adaptar o conteúdo aos seus projetos pedagógicos, levando em conta a realidade de cada comunidade.
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1: Provérbios capítulo 17, verso de número 3. O crisol é para a prata e o forno é para o ouro, mas o Senhor prova o coração. Querido amigo da Escola Bíblica do Ar, nos alegramos nesta oportunidade por estarmos juntos. E o texto que lemos está em Provérbios, capítulo de número 3. É interessante que, não só aqui, mas em várias partes da Bíblia, nós encontramos estes tipos de provas. Paulo mesmo trata do assunto, que diz que uns serão provados como palha, como pau, como pedra, como prata, como ouro. E então isso aí ele faz no sentido inverso, mas todos seremos provados. Mas o foco aqui não é o calor do forno, nem a ação do crisol que faz com que o coração do homem seja provado, mas sim a presença da sabedoria e da capacidade que Deus tem de examinar-nos por dentro e por fora. Então diz que o crisol é para a prata e o forno é para o ouro. Então são duas coisas interessantes. Dois minérios duros, prata e ouro, e que precisam de muito calor para serem derretidos. Mas essas coisas, tanto o crisol, tampouco o forno, não conseguem avaliar, mensurar, revelar o que está dentro do coração de uma pessoa. Somente o Senhor pode provar o coração do homem. Então não adianta esconder nem o brilho da prata e do ouro, nem a riqueza da prata e do ouro são capazes de revelar o coração de uma pessoa. Mas sim, o Senhor pode examinar-nos e revelar quem somos nós. Pense nisso, querido ouvinte, e deixe Deus examinar o seu coração.
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Iniciamos juntos mais um dia na programação da nossa BBN, a Rede de Rádio Difusão Bíblica. Muito obrigado pela sua audiência. É um privilégio saber que você está nos acompanhando em sua casa, no seu trabalho, em qualquer lugar, louvando a Deus e aprendendo da Bíblia Sagrada. Muito obrigado pela sua audiência e que Deus abençoe você. Vamos juntos até às 6 horas da manhã com essa excelente programação. Música.

programa Palavras de Louvor, nós temos estudos profundos da Palavra do Senhor para os nossos corações. 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

0: bem-vindo ao programa Palavras de Louvor. Esse programa é baseado nos estudos do Dr. Donald Hubbard, pastor e professor da Bíblia. Nós agradecemos a Deus pelo privilégio de, nos próximos minutos, apresentar a você verdades contidas na Palavra de Deus e suas aplicações para os nossos dias. Vamos então a mais um estudo no programa Palavras de Louvor. Apresentação: Lincoln Oliveira.
1: Quando conhecemos a Jesus Cristo como nosso Salvador pessoal, não nos livramos dos nossos problemas pessoais nas diferentes áreas da vida. Graças a Deus que somos libertos do pecado, isto é, somos libertos da punição do pecado, pois Jesus Cristo levou-a sobre seu próprio corpo na cruz, morrendo como nosso substituto. Nosso Senhor já nos advertiu que no mundo teremos aflições, problemas e dificuldades. Muitas vezes não somos responsáveis por essas dificuldades, mas somos responsáveis por nossas reações a elas. Em Marcos capítulo 6, estamos estudando vários versos sobre os discípulos e o evento inesperado que aconteceu com eles, embora eles estivessem dentro da vontade de Deus. O relato nos é passado no sexto capítulo do Evangelho de Marcos até seu final. E você vai se lembrar comigo que Jesus, depois de alimentar os 5.000 homens, enviou os discípulos para o mar da Galileia. Ele os obrigou, diz a Bíblia, a viajar no mar da Galileia em direção a Betsaida. Essa foi a vontade imperiosa de Deus. Era da vontade de Deus que os discípulos saíssem para o mar e foi da vontade de Deus que a tempestade se levantasse sobre os discípulos. Novamente quero lembrar a você que a vontade de Deus é o lugar mais seguro que um crente pode estar. Mesmo assim, estando no centro da vontade de Deus, há também os ventos contrários que se abateram sobre os discípulos. O próprio fato da existência de problemas e dificuldades não constitui uma prova de que estamos fora da vontade de Deus. Muitas vezes nas Escrituras vemos alguns indivíduos dentro da vontade de Deus tendo que enfrentar os ventos contrários. Já falamos de Moisés, José, Pedro e outros, e é claro, esse relato de Marcos 6 envolvendo os discípulos de Jesus. Vamos começar a leitura em Marcos capítulo 6, verso 48. E vendo que se fatigavam a remar, porque o vento lhes era contrário, perto da quarta vigília da noite, aproximou-se deles, andando sobre o mar, e queria passar-lhes adiante. Mas, quando eles o viram andar sobre o mar, cuidaram que era um fantasma, e deram grandes gritos, porque todos o viam e perturbaram-se. Mas logo falou com eles e disse-lhes: tende bom ânimo, sou eu, não temais. E subiu para o barco para estar com eles, e o vento se aquietou, e entre si ficaram muito assombrados e maravilhados, pois não tinham compreendido o milagre dos pães, antes o seu coração estava endurecido. Já chamamos sua atenção que esse episódio nos ensina sobre a vontade imperiosa e os ventos contrários, mas também sobre o testemunho confortador. O que é o testemunho confortador? O testemunho confortador tem a ver com o relacionamento que Jesus tinha com os discípulos e como o Senhor o sustentava e fortalecia em meio àquela hora de tremenda dificuldade. A noite foi longa e os discípulos passaram a noite inteira batalhando contra aqueles ventos. Jesus os via, mas os discípulos não conseguiam vê-lo. Já dissemos que Jesus Cristo orava por eles, pois Jesus os mandou para o mar, ficou para trás e subiu no monte para orar. Podemos ter certeza de que Jesus orou pelos seus escolhidos. A Bíblia nos ensina que, até hoje, Jesus continua intercedendo por nós. Hebreus 7:25 e Romanos capítulo 8 ensinam claramente que Jesus Cristo intercede pelos seus amados. Tudo que está envolvido nesse testemunho de conforto que Jesus exerceu por seus discípulos serve para nós hoje. quando as pressões da vida chegam. Jesus não apenas ora, mas também com sua presença ele fornece tudo o que é necessário. Vamos ler no verso 49 de Marcos capítulo 6. E vendo que se fatigavam a remar, porque o vento lhes era contrário, perto da quarta vigília da noite, aproximou-se deles, andando sobre o mar, e queria passar-lhes adiante. Jesus aproximou-se deles em sua hora de necessidade, andando na superfície das águas. Jesus foi até eles na quarta vigília da noite. Esse era o momento mais escuro da noite, o momento que precede o amanhecer, quando a tempestade parece estar no auge. A força dos discípulos parecia ter se esvaído, e nessa hora Jesus foi até eles. Agora, o Senhor foi até os discípulos andando na superfície das águas, andando sobre as águas. Parece-nos pelo texto que ele queria ultrapassá-los, o que seria um grande teste para a fé daqueles homens. Mas, ao virem Jesus, eles pensaram que era um fantasma e gritaram em pânico. Acho que dá para entender o que passou pelas mentes daqueles homens, pois, afinal, eles tinham tido um dia longo de ministério em que Jesus alimentou os 5.000 homens e uma longa noite remando e lutando quando, de repente, eles viram uma coisa que não estavam entendendo. Eles reconheceram a Jesus, mas, ao meu ver, não estavam conseguindo interpretar aquele fato. O ponto principal não era apenas o pânico dos discípulos, mas o fato de que Jesus foi até eles no exato momento em que eles precisavam. Jesus jamais se atrasa. Deus não se adianta ou se atrasa um segundo sequer. Quando os corações dos discípulos ficaram cheios de medo, eles o viram e se amedrontaram, e imediatamente Jesus falou com eles. Não era um fantasma, como puderam perceber, mas era mesmo o próprio Jesus que estava indo até eles. A presença de Jesus é algo muito real. Às vezes, perdemos a visão da realidade da presença do Deus vivo em nossa vida. Conhecemos os versos da Bíblia, por exemplo, em Mateus 28:19, quando Jesus disse a seus discípulos: "Portanto, ide, fazei discípulos de todas as nações, batizando-os em nome do Pai e do Filho e do Espírito Santo." Quando recebemos Jesus Cristo como nosso Salvador pessoal, o Espírito Santo entra em nosso corpo e verdadeiramente reside dentro de nós. A nova natureza é caracterizada pelo fato de Deus morar em nosso interior através do Espírito Santo. Deus não reforma a velha natureza da carne, mas nos dá uma nova natureza. Quem tenta entrar no céu baseado apenas numa reforma está completamente equivocado. Você não pode reformar a velha natureza, pois ela sempre conservará suas velhas características. Deus nos dá uma nova natureza através do Espírito Santo que verdadeiramente entra em nosso corpo. O apóstolo Paulo torna isso bem claro quando diz que somos templos do Espírito Santo. Assim, jamais nos afastaremos da presença de Deus. Deus está conosco em todos os lugares que vamos. Você jamais encontrará uma dificuldade na vida como cristão em que Deus não esteja presente em cada momento, compartilhando com você sua experiência. Essa presença real é a presença de Jesus. Há mais uma coisa que Jesus deu aos seus discípulos naquele tempo e também dá a seus discípulos hoje. Eu gosto de sentir a paz que só Jesus pode dar. Quando os discípulos ficaram profundamente perturbados, de acordo com Marcos capítulo 6, verso 50, imediatamente Jesus falou com eles e disse: "Tende bom ânimo, sou eu, não temais." Dessa forma, Jesus conquistou o medo deles, acalmando o pânico, dizendo a eles que não tivessem medo. No verso 51 lemos: "E subiu para o barco para estar com eles." Jesus, na verdade, foi até os discípulos e entrou no barco com eles, enfrentando juntos o vento. Ao fazer isso, Jesus fez cessar o vento, acalmando. Acho maravilhoso me lembrar que nosso Senhor não apenas conquistou o medo dos discípulos, mas também conquistou a fúria da tempestade. A paz que Cristo trouxe, somente Ele pode oferecer. Essas são ricas lições que Jesus Cristo nos oferece nesse capítulo de Marcos. Afinal, não é fato que todos nós enfrentamos tempestades na vida? Mas, mesmo quando elas se levantarem contra nós, jamais devemos nos esquecer que Jesus está orando por nós e presente através do Espírito Santo, concedendo-nos sua paz. Disse o Senhor que não há paz para os iníquos. Isso é o que Isaías nos lembra. E o Novo Testamento nos diz que a paz de Deus excede a todo o entendimento. Portanto, posso enfrentar todas as circunstâncias com toda a confiança, mesmo que meu coração sofra e minha alma fique ferida. Não temo, nem mesmo se o futuro furioso das dificuldades trouxer tempestades sobre mim. Se eu estiver dentro da vontade de Deus, se aquilo que faço e digo estiver dentro do que Deus deseja para mim, então terei a paz que somente Deus pode dar. Portanto, ao encarar o futuro, devemos fazê-lo confiando inteiramente no Senhor. Gostaria de relembrá-lo que Jesus não disse aos seus discípulos por que ele os enviou para a tempestade. Mais tarde eles descobririam. A tempestade não é o problema, mas nossa reação a ela que é. Devemos responder com a capacitação que o Espírito Santo nos dá, de modo que Jesus seja glorificado e outros cristãos sejam fortalecidos. Vamos orar. Obrigado, Senhor, pela Tua presença em nossas vidas em todos os momentos. Ajude-nos a confiar em Ti e escolher a cada dia aquilo que Te agrada. Oramos em nome de Jesus. Amém.

Fica por aqui mais um Palavras de Louvor, um programa baseado nos estudos do Dr. Donald Hubbard e apresentado por Lincoln Oliveira. Esperamos que o estudo de hoje tenha servido para fazê-lo crescer em seu relacionamento com Deus. Esperamos contar com a sua audiência em nossa próxima edição.

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1: Prevenção sanitária, chave para sustentabilidade e eficiência no campo. Atendimento rápido ao AVC pode reduzir sequelas. O que pacotes de salgadinhos e bolachas fazem com a microbiota e a saúde intestinal? Prevenção sanitária garante produtividade, sustentabilidade e segurança alimentar na pecuária brasileira. Num país com mais de 230 milhões de bovinos, o controle de parasitas continua sendo um dos principais desafios do setor, afetando diretamente o desempenho dos animais e a rentabilidade das propriedades. Uma pesquisa encomendada ao Datafolha aponta que infestações por parasitas podem causar perdas de até 13 quilos por animal na pecuária de corte e redução de 7% na produção de leite. Segundo especialistas, medidas preventivas como monitoramento constante, manejo sanitário adequado e uso estratégico de produtos antiparasitórios ajudam a reduzir prejuízos e tornam a produção mais eficiente. O atendimento rápido é um dos fatores mais importantes para reduzir sequelas e aumentar as chances de recuperação de pacientes vítimas de AVC, o conhecido acidente vascular cerebral, ou também popularizado derrame. Segundo especialistas, a adoção de protocolos bem definidos e equipes capacitadas é fundamental para garantir agilidade desde a chegada do paciente ao hospital. Uma revisão científica destacou que o consumo frequente de alimentos ultraprocessados, como salgadinhos, bolachas recheadas e refeições industrializadas, pode prejudicar a microbiota intestinal. Os pesquisadores apontam que esses produtos favorecem um ambiente inflamatório no intestino, reduzindo a diversidade de bactérias benéficas e comprometendo funções importantes relacionadas à digestão, à imunidade e ao controle da inflamação. Segundo estudo, os ultraprocessados costumam conter altos níveis de açúcar, gorduras refinadas, sal e aditivos alimentares, além de pouca fibra. Esse conjunto de fatores pode provocar desequilíbrio da microbiota, aumentar a permeabilidade intestinal e estimular processos inflamatórios associados a doenças como obesidade, diabetes tipo 2, problemas cardiovasculares e enfermidades inflamatórias do intestino. Os especialistas ressaltam que a melhor forma de proteger a saúde intestinal é reduzir o consumo de ultraprocessados e priorizar alimentos frescos ou minimamente processados. Frutas, verduras, legumes e grãos integrais ajudam a manter uma microbiota mais diversificada e saudável, contribuindo para a prevenção de doenças e para o bom funcionamento do organismo. Produtores das regiões sudeste e centro-oeste do Brasil se destacaram num desafio nacional promovido pelo SESB, que é o Comitê Estratégico Soja Brasil. Os resultados foram alcançados com o uso de ferramentas biológicas e de fisiologia vegetal, voltadas ao aumento da produtividade e da rentabilidade das lavouras. Os produtores atribuem os resultados à combinação de boas práticas agrícolas, investimentos em fertilidade do solo, genética, manejo e tecnologias aplicadas durante todo o ciclo da cultura.
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3: Que bom que você está aí para acompanhar a nossa mensagem de esperança e encorajamento Pão Diário. Hoje vou ler o texto de Nancy Gavelins com o título Em Todas as Gerações, baseado no livro de Êxodo, capítulo 7, entre os versículos 1 e 13. Recentemente, duas avós norte-americanas fizeram sucesso na mídia por completarem uma viagem ao redor do mundo em 80 dias, aos 81 anos. As viajantes, com 23 anos de amizade, viajaram por todos os continentes, iniciando na Antártida, dançaram tango na Argentina, andaram de camelo no Egito e passearam de trenó no Polo Norte. Visitaram 18 países, incluindo Zâmbia, Índia, Nepal, Indonésia, Japão e Itália, finalizando o percurso na Austrália. A dupla deseja inspirar gerações futuras a viajar pelo mundo, independentemente da idade. Em Êxodo, lemos que Deus recrutou dois octogenários para um tipo diferente de aventura. Ele chamou Moisés para ir ao faraó e exigir a libertação do povo de Deus. Deus enviou Arão, irmão mais velho de Moisés, para o apoiar. Quando falaram com o faraó, Moisés tinha 80 anos e Arão 83. Esse pedido seria assustador em qualquer idade, mas Deus os tinha escolhido a dedo para essa tarefa e eles seguiram suas instruções. Então Moisés e Arão foram ver o faraó e fizeram conforme o Senhor havia ordenado. Moisés e Arão tiveram a honra de testemunhar Deus libertando seu povo de mais de 400 anos de escravidão. Esses dois demonstraram que Deus pode nos usar em qualquer idade. Quer sejamos jovens ou idosos, vamos segui-lo aonde ele nos guiar. Querido amigo, como você tem visto a fidelidade de Deus em sua vida? Você pode servi-lo neste momento? Pense nisso. Eu sou Clarice Fogaça e essa foi a nossa mensagem do dia.
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justificação é um dos maiores presentes de Deus ao cristão. A Bíblia ensina que somos declarados justos não pelas nossas próprias obras, mas por causa da nossa fé em Jesus Cristo. Como diz Romanos 5:1, justificados, pois, mediante a fé, temos paz com Deus por meio do nosso Senhor Jesus Cristo. Isto significa que, por causa do sacrifício de Cristo, nossos pecados são perdoados e passamos a ter um relacionamento restaurado com Deus. A justificação é um ato da graça divina, que transforma nossa posição diante de Deus e nos dá a esperança da vida eterna.

sua razão para viver? É o seu trabalho? É a sua família? Qual é a sua razão para viver? Nós temos um programa que aborda temas muito interessantes a respeito deste assunto. E você não pode perder daqui a pouco mais um Razão para Viver, com o pastor Fernando Bocchio, trazendo um estudo da Palavra de Deus para o seu consolo, para o seu conforto. 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

0: salvação é o maior presente que Deus ofereceu à humanidade por meio do nosso Senhor Jesus Cristo. Segundo a Bíblia, todos os seres humanos se afastaram de Deus por causa do pecado, mas, em seu amor, ele enviou Jesus para trazer reconciliação e vida eterna. Em João 3,16, aprendemos que Deus amou o mundo de tal maneira que deu seu Filho unigênito, para que todo aquele que nele crê não pereça, mas tenha vida eterna. A salvação não é conquistada por obras ou méritos humanos, ela é recebida pela fé em Cristo. Na cruz, Jesus levou sobre si os nossos pecados, oferecendo perdão e um novo começo. E por meio da sua ressurreição, ele venceu o pecado e a morte, garantindo a esperança para todos os que creem nele. Assim, a salvação em Cristo nos traz perdão, transformação de vida e a promessa de viver eternamente com Deus.
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2: Nosso Deus é muito criativo. Em sua maravilhosa soberania e criatividade, ele criou todas as pessoas diferentes umas das outras. Deus não fez todos os cristãos iguais. Ele nunca teve essa intenção. Todos nós temos uma série de habilidades em que naturalmente nos sobressaímos. Deus planejou que houvesse diferenças entre nós, capacidades únicas e variedade na igreja. Entender como Deus capacitou a cada um de nós de uma forma singular é essencial para afirmarmos o valor do nosso envolvimento na igreja. Deus nos colocou em uma igreja e deu a cada um de nós uma certa mistura que nos faz um corpo singular. Nenhuma mistura é insignificante, ninguém é exatamente como nós somos. E isso agrada completamente a Deus e deveria nos alegrar também. Quando agimos no âmbito de nossas capacidades, iremos nos sobressair e todo o corpo de Cristo será beneficiado e iremos experimentar uma satisfação incrível. Deus está interessado em que entendamos essas verdades que ele vem falando por diversas vezes no Novo Testamento. Uma dessas sessões está em 1 Coríntios capítulo 12. Ouça enquanto leio os versículos 20 a 27 na Nova Versão Internacional. 1 Coríntios, capítulo 12, começando com o versículo 20. Assim, há muitos membros, mas um só corpo. O olho não pode dizer à mão: não preciso de você. Nem a cabeça pode dizer aos pés: não preciso de vocês. Pelo contrário, os membros do corpo que parecem mais fracos são indispensáveis. E os membros que pensamos serem menos honrosos, tratamos com especial honra. E os membros que em nós são indecorosos, são tratados com decoro especial. Enquanto os que em nós são decorosos não precisam ser tratados de maneira especial. Mas Deus estruturou o corpo dando maior honra aos membros que dela tinham falta, a fim de que não haja divisão no corpo, mas sim que todos os membros tenham igual cuidado uns pelos outros. Quando um membro sofre, todos os membros sofrem com ele. Quando um membro é honrado, todos os outros se alegram com ele. Ora, vocês são o corpo de Cristo e cada um de vocês individualmente é membro desse corpo. Há muitos anos atrás eu li um artigo escrito por um psicólogo. O escritor estava tentando descrever o relacionamento que os cristãos têm uns com os outros. Ele nos comparou com um porco espinho em uma noite fria de inverno. Os porcos espinhos, por causa do frio, ficam todos juntos para se aquecerem. E quando eles ficam bem pertinho uns dos outros e começam a se aninhar, aparecem os espinhos, aqueles pequenos espinhos afiados que espetam uns nos outros. E eles se separam e voltam novamente para o frio e sentem a necessidade de se aquecerem e, por causa do frio, voltam a tentar se aconchegar um com o outro e começa tudo de novo. Uma luta entre ficar junto para se aquecer e o incômodo dos espinhos. Uma ação que o escritor chama de dança lenta religiosa, mas que os cristãos chamam de comunhão. Eu acho que ele estava querendo dizer é que nós precisamos uns dos outros, mas alfinetamos uns aos outros quando chegamos muito perto. Em primeiro lugar, eu gostaria que você parasse comigo agora em Atos capítulo 2. A igreja primitiva se devotou, versículo 42, a quatro coisas: no ensinamento dos apóstolos, na comunhão, no partir do pão e nas orações. Não tinham algo como a igreja, mas eles tinham comunhão, koinonia. Koinonia. A raiz desta palavra significa comum. Capítulo 2, versículo 44. E todos os que creram mantinham-se unidos e tinham todas as coisas em koinonia, em comum. Se estou lendo esta passagem corretamente, eu leio que eles estavam todos envolvidos. Eles estavam todos juntos, unidos na comunhão. Essa era uma expressão genuína de amor e harmonia. Eu convido você a abrir sua Bíblia em Romanos capítulo 12. Eu quero responder a pergunta: por quê? Por que deveria me envolver? Por que correria o risco? Por que abrir minha vida e minhas preocupações para outra pessoa, seja compartilhando ou somente ouvindo? Por quê? A primeira razão pela qual eu deveria estar envolvido com as pessoas é porque Deus manda isso. Ele diz no versículo 9: o amor deve ser sincero. E ele diz no versículo 10: dediquem-se uns aos outros com amor fraternal. Isso é uma ordem. É uma ordem para as pessoas que frequentam igrejas grandes ou igrejas pequenas e até mesmo aqueles que nem frequentam igreja nenhuma, mas mesmo assim pertencem à família de Deus. Eu não conheço nenhum outro assassino tão eficaz quanto o isolamento. Não há maior influência destrutiva para a saúde mental e física do que o seu isolamento de mim e dos outros. Será que os versículos 10 a 13 de Romanos, capítulo 12, foram escritos para nós nos dias de hoje? Não para os romanos, mas para nós aqui do Brasil? Ele diz: dediquem-se uns aos outros com amor fraternal. Prefiram dar honra aos outros mais do que a si próprios. Nunca lhes falte o zelo. Sejam fervorosos no espírito. Alegrem-se na esperança. Sejam pacientes na tribulação. Perseverem na oração. Compartilhem o que vocês têm com os santos em suas necessidades. Pratiquem a hospitalidade. Por que você se envolve? Porque Deus ordena. Mas existe outra razão e eu vou encerrar com ela. A segunda razão para me envolver é porque o corpo precisa disso. O corpo precisa. Eu não disse que você precisa, eu disse que o corpo precisa. O corpo precisa. Ei, você diz que é autossuficiente. Na minha própria força, eu sou a pessoa mais autossuficiente que conheço. Honestamente, sou tão independente quanto um relógio. Eu não preciso das pessoas até que a dor apareça. Então, fico pensando, onde estão as pessoas? Mas veja bem, eu cultivo as amizades enquanto estou saudável e essa amizade não vem naturalmente. Eu não estou falando com você, estou falando com todos nós. 1 Coríntios capítulo 12, versículo 20, há muitos membros, mas um só corpo. Ah, preciso desse lembrete. As pessoas autossuficientes precisam desse lembrete. Existem muitas pessoas na família de Deus, não somente uma, há um corpo, mas muitas pessoas. Versículo 21. O olho não pode dizer à mão, não preciso de você. Nem a cabeça pode dizer aos pés, não preciso de vocês. Pelo contrário, os membros do corpo que parecem mais fracos são indispensáveis. E os membros que pensamos serem menos honrosos, tratamos com especial honra. E os membros que em nós são indecorosos, são tratados com decoro especial. Enquanto os que em nós são decorosos, não precisam ser tratados de maneira especial. Mas Deus estruturou o corpo dando maior honra aos membros que dela tinham falta. Porque o corpo precisa do envolvimento. Número 1, para dissipar as divisões. Versículo 25, para que não haja divisão. Número 2, para cultivar a compaixão. Versículo 25, que todos os membros tenham cuidado uns pelos outros. Se você tirar o envolvimento de um ministério, digo que ele não durará 5 anos. 5 anos e tudo isso estará vazio. Seremos atingidos pelas divisões, panelinhas fortes, grupinhos fracos, grupinhos quietos, grupinhos amargurados, grupinhos críticos, e ficaremos pensando para onde o corpo foi. Grupos de solteiros, grupos de casado, grupos de divorciados, grupos de pessoas que nunca casaram, grupos de aposentados. Por que desejaríamos algo tão simples como um problema teológico? Para que não haja divisões, que o solteiro se veja como parte dos casados, que os casados se vejam como parte dos solteiros, que os feridos se deem com os felizes e os felizes com os feridos, os quebrados com os curados e esses com aqueles que estão chegando na igreja. Nós precisamos disso. Zimbardo diz que não existe nós e eles, existe o nós. É nosso. E não é somente uma questão de uma pregação boa e forte, mas é o abrir da porta do coração e dizer: eu preciso de você e você de mim. O que o envolvimento inclui? Se estou lendo direito esses versículos, eu encontro 3 simples ingredientes. Número 1, inclui espontaneidade. Versículo 25, a fim de que não haja divisão no corpo, mas sim que todos os membros tenham igual cuidado uns pelos outros. Não é algo forçado, não é regimentado, não é estruturado, não é legislado. Não entregamos uma lista que diz: aqui estão as pessoas a quem você tem que se submeter, ou aqui estão as pessoas que você deve cuidar. Aqui estão... Bom, aqui estão as 3 pessoas que você vai amar, ou aqui estão os feridos que você vai parar para ouvir. Você está na categoria 150, vermelho. Você gostaria de estar em uma igreja assim? Qual é o seu grupo? Bem, eu estou no grupo 150, vermelho. Qual você está? Eu estou no 287, verde. Não seria animador 287 verde. Sente aqui na esquerda. Isso é ridículo. Você não pode estruturar algo como o envolvimento. Você naturalmente é atraído por um certo tipo de pessoa. Deixe isso acontecer. Deixe-se ser atraído. Você está ferido. Você tem uma necessidade. Você pega o telefone e liga para alguém e dissipa o sentimento. Mas ele é tão ocupado, ela é tão ocupada, eles não se preocupam, eu não estou no grupo deles. Eles nunca foram divorciados, ou eles nunca perderam o cônjuge, ou ele nunca teve um filho desobediente, ou eles nunca tiveram um filho nas drogas, ou eles nunca tiveram uma mãe dessa. Temos que aceitar. Aceitar. Nós trabalhamos aqui contra forjar coisas como a comunhão. Mas eu vou dizer para você que, com toda certeza, a liderança da minha congregação está profundamente preocupada que a comunhão não esteja acontecendo espontaneamente. Eu sou o primeiro a me preocupar. Caso você esteja pensando sobre o meu posicionamento nessa questão, eu me importo com isso. Você é tentado a legislar com algumas coisas. O que precisa acontecer para que as pessoas se envolvam? Bem, o que precisa acontecer? Espontaneidade. Se um carro forte derruba uma pilha de notas de R$100 no final do quarteirão de sua casa, será que eu precisaria mandar alguém pegar o dinheiro? Oh, todas as crianças do bairro iriam avançar na pilha de dinheiro, porque o que está ali no chão da rua sendo espalhado por todo canto é significante. Isso é uma resposta espontânea, porque você vê o valor disso. Sabe o que precisa mais? Precisa de vulnerabilidade. Onde está isso na Bíblia? Veja o versículo 26. Se um membro sofre, todos os membros sofrem. Sério? Você pode me dizer um membro que está sofrendo? Eu não sei, pastor. Eu chego na igreja e disputo uma vaga no estacionamento e tento conseguir um lugar para sentar. Veja, eu não estou falando sobre o domingo. O culto é apenas a concentração. Nenhum jogo foi vencido na concentração. Treinamos as jogadas de segunda a sábado. O que acha disso? Vulnerabilidade significa estar de guarda baixa, aberto ao ataque e sujeito a ser machucado. E é isso que pode acontecer quando você se envolve. Anne Alderan escreveu muita coisa boa. Eu acho que seu melhor livro foi Up With Worship. Nesse livro ela escreve: um bom tempo atrás, Ray, o marido dela, pregou em Marcos capítulo 14, versículo 3. Aí vem Maria, e ele disse, com seu vaso de alabastro cheio de nardo para o jantar onde Jesus estava. Ela quebrou a garrafa e derramou sobre ele. Um vaso de alabastro, branco como leite, jaspeado, lisinho, precioso, e dentro um puro nardo. Tudo isso se foi. De acordo com João, capítulo 12, versículo 3, toda a casa ficou cheia da fragrância. Que história! Cristãos se amontoam nas igrejas no domingo à noite. Um a um, todos entram como vasos de alabastros individuais, contidos, autossuficientes, fechados, individualmente completos. Conteúdo reservado, sem fragrância alguma sendo emitida. Os vasos são bonitos. Na verdade, alguns deles são pessoas lindas. E eles se tornaram conscientes a respeito dos vasos. Conscientes do vaso deles e do vaso dos outros. Sabem a respeito das vestimentas, das personalidades, da posição deles nesse mundo do exterior. Então, antes e depois do culto, talvez até no meio, eles são aptos sujeitos a conversarem as conversas típicas dos vasos. Ah, seu anel é lindo. Ah, que pedra é essa? Você soube se o João conseguiu um emprego? Ou o que a filha da Elisa vai fazer nesse verão? Isso tudo é seu cabelo natural. Se o Jorge quiser, vou fazer aulas de tênis. Porque Maria quebrou seu vaso. Ela quebrou, foi chocante, controverso. As outras pessoas também fizeram isso. Era uma festa de quebra de vasos? Não. Ela fez isso por conta própria. O que aconteceu então? O óbvio. Todo o conteúdo do vaso foi liberado para sempre. Ela nunca poderia ter de volta seu precioso nardo. Precisa ter espontaneidade, precisa ter vulnerabilidade, precisa ter, você vai gostar disso, precisa ter prestação de contas. Isso é incluído, significa que eu não posso mais me perder no embaralhar das cartas. Versículo 27, vocês são o corpo de Cristo. Isso significa que ele é a sua cabeça. E somos individualmente membros dele. Isso implica uns aos outros. Uns aos outros. Cristo é o cabeça e, como membro desse corpo, no qual ele é o cabeça, eu sou um membro juntamente com alguém. Eu tenho uma relação com alguém e esse relacionamento me ajuda em minha pureza. Caso contrário, irei viver sem ela, desvairadamente. Você pode viver como o diabo e aparecer na igreja para adorar todos os domingos sem ninguém perceber. E se for sincero, a conclusão é que ninguém se importa. É uma igreja muito grande, enorme, mas individualmente membros um dos outros. E como isso me ajuda na pureza? Um pastor, que Deus nos livre, pode viver como a pior pessoa do mundo e ainda assim aparecer para pregar se não houver prestação de contas. E você nunca saberá da vida dele. Eu ouço alguns dizerem, ouça, nós saberemos, nós dá para saber. Não, não dá. James Dobson escreve: eu fui recentemente convidado para palestrar para professores e alunos de um seminário. Me pareceu apropriado que eu conversasse com esses futuros pastores sobre inferioridade, pois eles em breve estariam lidando com muitos problemas em suas próprias congregações. No decorrer de minha primeira palestra, eu falei da história de Dani. Dani foi um aluno difícil do ensino médio, cuja tristeza causada por sua inadequação se tornou intolerância e, eventualmente, virou ira. Depois de minha palestra, eu recebi a seguinte carta anônima. Caro Dr. Dobson, eu sou um dos Danes que você falou na capela hoje. Eu tenho experimentado isso desde sempre. É um jeito miserável de se viver. Sim, eu sou um aluno deste seminário, mas isso não faz com que o problema seja menos agudo. E ele descreve o problema usando termos desesperadores. Eu quero muito me adequar para que possa servir melhor a Deus e aos outros. Eu gostaria muito de conversar com você, mesmo que fosse por um pouco de tempo, mas eu sei como sua agenda é cheia. Obrigado mesmo assim por vir até este seminário. Assinado, um seminarista atormentado. Lembre-se da prestação de contas por um momento. Dr. Dobson continua: já que esse jovem quebrantado não se identificou publicamente, eu li e discuti sua carta com o corpo estudantil na manhã seguinte. Muitos dos 300 jovens que estavam presentes ficaram ficaram comovidos com as palavras da carta. Para alguns, a carta, sem dúvida alguma, refletia o próprio sentimento deles. Mais tarde, um administrador do seminário me contou que, após esse aluno ter se identificado, aquele jovem seria, dentre todos os membros do corpo estudantil, o último aluno que eles podiam imaginar que se sentisse daquela forma. Sentado no auditório naquele mesmo dia estava um outro estudante com o mesmo tipo de problema. Entretanto, ele não me escreveu nenhuma carta, ele nunca se identificou de forma alguma, mas 3 semanas depois que deixei o campus, ele se enforcou no porão de sua casa. Um dos 4 homens com quem ele dividia o apartamento me ligou para informar sobre a tragédia. Ele disse, profundamente abalado, que os amigos de quarto não tinham a menor ideia dos problemas que ele estava passando. Tanto que ele ficou pendurado por 5 dias até que alguém percebeu a falta do aluno no campus. Veja, não houve prestação de contas. O rapaz morava em uma mesma casa com 4 outros seminaristas e eles não perceberam a falta do colega que tinha morrido. Para que exista o mesmo cuidado de uns para com os outros, tem que existir o cuidado de cada um individualmente. Você se importa com pelo menos uma pessoa que não seja de sua família? Alguém que você saberá se estiver sumido ou ferido? Ah, como isso é importante! Por isso, nesse momento, convido você a orar comigo. Senhor Deus, tu nos encontraste dentre milhões de pessoas.

percebeu que estávamos sumidos, de alguma forma, de tudo que o Senhor tinha para as nossas vidas. Algumas coisas não fizeram a jornada do seu coração para o nosso. A dor e as histórias que precisam ser contadas em nossas igrejas ainda permanecem como coisas pessoais. Ajude-nos enquanto tentamos virar a página e colocar significado e cuidado de volta no corpo de Cristo. Guarde nos pastulices extremas de inventar o que chamaremos de comunhão, que na verdade não tem nada de comunhão, ou da autossuficiência presunçosa que acompanha nossa fé. Que possamos aprender o que significa honrar outras pessoas, percebê-las e se importar em nossas ilhas de isolamento. Por Cristo, oramos essas coisas, aquele que está com os braços abertos para nos receber, oramos.

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1: Implante de semaglutida pode resolver principais desafios de pacientes na adesão ao tratamento da obesidade. Banco invisível dos insumos mais caro do que financiamento oficial. Qual conta o produtor deve fazer na safra 26-27? Sojicultores apostam em manejo fisiológico e conquistam produtividade de quase 123 sacas por hectare na categoria pesqueiro do SESB, o Comitê Estratégico Soja Brasil. O implante subdérmico experimental de semaglutida pode representar um avanço no tratamento da obesidade. O dispositivo libera o medicamento de forma contínua por vários meses, eliminando a necessidade de aplicações semanais e buscando melhorar a experiência do paciente. Segundo o cirurgião bariátrico César De Fazio, a proposta também pode reduzir efeitos colaterais frequentemente relatados durante o uso das chamadas canetas emagrecedoras. A expectativa é tornar o tratamento mais confortável e eficiente. O especialista destaca que a obesidade é uma doença crônica que exige acompanhamento prolongado e adesão contínua à terapia. Se os testes forem bem sucedidos e o implante receber aprovação, a tecnologia poderá ajudar a diminuir o abandono do tratamento e contribuir para um controle mais eficaz do peso. Um estudo revelou que muitos produtores rurais pagam juros embutidos na compra de insumos sem perceber. A pesquisa analisou cerca de 2 milhões de itens adquiridos para o custeio da soja e identificou taxas que variam entre 13 e 16% ao ano, podendo superar 25% em alguns produtos comprados a prazo. Segundo especialistas, esse chamado banco invisível acontece quando o financiamento está embutido no valor do insumo adquirido para pagamento após a colheita. O levantamento aponta que em 7 de cada 10 compras, o preço a prazo é superior ao valor à vista, o que pode reduzir e muito a margem de lucro da atividade agrícola. A recomendação é que o produtor compare diferentes formas de financiamento antes de fechar negócios para a safra 26-27. Produtores das regiões Sudeste e Centro-Oeste do Brasil se destacaram num desafio nacional promovido pelo SESB, que é o Comitê Estratégico Soja Brasil. Os resultados foram alcançados com o uso de ferramentas biológicas e de fisiologia vegetal, voltadas ao aumento da produtividade e da rentabilidade das lavouras. Os produtores atribuem os resultados à combinação de boas práticas agrícolas, investimentos em fertilidade do solo, genética, manejo e tecnologias aplicadas durante todo o ciclo da cultura. O atendimento rápido é um dos fatores mais importantes para reduzir sequelas e aumentar as chances de recuperação de pacientes vítimas de AVC, o conhecido acidente vascular cerebral, ou também popularizado derrame. Segundo especialistas, a adoção de protocolos bem definidos e equipes capacitadas é fundamental para garantir agilidade desde a chegada do paciente ao hospital.
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2: Taperoá FM informa. Hora certa. 2:11.
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Sertão é um grande espetáculo pra quem passa, serra envolta nos tufos de fumaça e água forte rolando pelo chão. 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
1: Tapiroá FM informa. Hora certa. 2:56.
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0: Nascimento brabo. E ele cortou o rabo do seu jumento.
1: Cortou o rabo de quem, homem?
0: Do seu jumento, coronel. Ele quer pagar.
1: Mas eu não quero pagamento.

0: 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Taperoá FM informa. Hora certa. 3:34.
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0: Taperoá FM informa. Hora certa. 5:10.
1: Boa noite a todos os meus alunos.
2: Boa noite. Boa noite, professor.
1: Estão todos aí?
2: Eu tô aqui, eu sou o Coronel Ludogero.
3: Eu sou a Trope.
1: E o resto, o resto?
2: O resto não veio porque quer ficar burro. Deixa a barba crescer e deixar pra lá, que eu não me importo, não.
1: Tá muito bem, eu posso começar a minha aula?
2: O senhor é quem sabe, depende de vós me ser. Quer começar, começa, eu já estou aqui para isso.
3: Pode começar, professor.
1: Eu não quero falar muito, porque eu estou um pouco deficiente das cordas vocais. Mas vamos começar uma aulinha variada. E falando inicialmente sobre a história do Brasil.
3: História do Brasil é bom.
1: É bom não falar, porque quem manda aqui sou eu. Quem manda aqui na sala sou eu. Eu sou o dono daqui. Então o seu Coronel Ludogero vai me responder a primeira pergunta.
2: E eu não vou responder coisíssima alguma. Quem vai responder primeiro é a Trope. Já então, não tá mandando em nada.
1: O senhor falou, Coronel, tá falado, é isso mesmo. Senhor Otrope.
3: Pois não, professor?
1: Quem assassinou João Pessoa?
3: Bem, quem assassinou João Pessoa foi...
2: A Trope, não vai entrar nessa, Trope. Tu tá doido, tu quer ser testemunha, Trope.
3: Que é, Coronel?
2: O professor quer te incluir, Trope.
1: Um momentinho, que diabo, ele não sabe por acaso quem matou João Pessoa? Pois eu sei quem matou.
2: Tá vendo,
1: quer que eu diga, quer?
2: Tá vendo, Trope? Pois diga,
1: filho. João Dantas matou João Pessoa no Recife, numa confeitaria.
2: Tá vendo, Trope? Ele sabia de tudo e queria botar tudo na farrumbamba. Olha aí, tá vendo? Vai na onde?
3: Vá, professor, prossiga, professor.
1: Muito bem, então saiamos da história. Eu estou rouquíssimo hoje, velho, é a idade.
2: Para falar.
1: Eu vou passar a falar de grandes músicos. Por exemplo, Sr. Eutrope, se eu lhe falasse de Tchaikovsky, Prokofiev, Bach, Beethoven, Chopin, qual deles o senhor escolheria?
3: Escolheria Beethoven.
1: Beethoven. E o senhor, coronel?
2: João do Pife. João do Pife, é bom.
1: João do Pife? Quem é esse João do Pife?
2: Eu sei quem é, mistura esses restos brique, Antofrique, e Baibacena, e Bretovena, e essa coisa que não faz nem jogo pra João do Pife, professor.
1: Mas por que não faz?
2: João do Pife toca pife com as duas mãos, toca reco-reco, casureia, e ainda dá chute no bombo pra fazer compasso.
3: É muito bom, é muito bom.
2: João do Pife é bom.
1: Olha o silêncio, por favor. Eu já falo pouco e ouço muito pior.
2: Eu sou bom, professor Cabrita.
3: Calixto.
2: Ei, Calista, Cabrita, vá.
1: Eu posso falar, por acaso? Então vou falar. O senhor Otrope, vamos falar sobre animais que somos todos nós.
2: Prata, somos todos nós, não. Animais não, velho, papai.
3: Calma,
2: eu não venho, o professor Cabrita já está dizendo que eu sou animal.
3: Calma, Coronel. Calixto. Prossiga, professor, prossiga.
1: Isso é que é um aluno educado. Então vamos. O senhor Otrope pode me dizer, por acaso, qual é o animal mais bem casado do mundo?
3: Bem, o Coronel. Em animal eu sou meio fraco. Sopre pra mim, sopre. Não é só para o meu ouvido, não, Coronel. Dizer baixinho, diga baixinho a mim.
2: De animal.
3: O mais casado? O mais bem casado.
2: O cavalo?
1: Mas peraí, quem respondeu foi o senhor, senhor.
2: Quem é o animal mais casado e que chega em casa e que a mulher não se incomoda que ele chega tarde é o cavalo.
1: Mas por quê? Por quê? Ah, tá bem, é o cavalo. Agora eu quero saber por quê.
2: Porque a mulher dele é uma besta. Professor Cabrilha, eu sou do bom.
3: Calixto.
1: Olha a anarquia. Desculpa. Seu coronel, agora o senhor está falando de animais?
2: Sim.
1: Animais domésticos. E animal selvagem, o senhor conhece algum?
2: Eu conheço o doméstico, crio os animais em casa, como eu crio meu cachorro, que eu trato dele direito, e é animal do bom. Eu pelo menos tenho um cachorro chamado Klemetnichofs.
1: Que diabo de cachorro é esse?
2: Klemetnichofs? É uma mistura de Klemet com Antônio Pedreiro, essas coisas assim.
1: Mas o senhor cuida do animal direitinho?
2: Eu cuido nele direito. Dou banho no bicho todo dia. Hoje mesmo eu dei banho no meu cachorro, que quando ele chegou lá em casa era todo cheio de pulga. Eu botei o nome dele de Pulgatório. Mas quando foi agora, ele chegou na minha companhia e eu dava banho de sabonete, de tudo, e ele hoje tá. Hoje mesmo eu dei banho no bicho.
1: Muito bem, mas limpou tudo?
2: Bom, tudo não, porque tem lugar que se eu passar sabonete nele, ele me morde, né?
1: engraçado o senhor. Sabe por que ele morde o senhor? Porque o senhor é um burro.
2: Burro é você, professor. É o senhor. Você não vê porque eu vou acabar com a escola.

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0: 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Hora certa. 5:52. 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

0: agora em Taperoá, no Cariri da Paraíba. São 6 horas 14 minutos. 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
0: E vamos agora aos principais destaques desta sexta-feira.
2: Confira agora as manchetes que vão virar notícia em toda a nossa cidade e toda a região.

Você acompanha a partir de agora. Moraes assume aí presidência temporária do Supremo Tribunal Federal, já a partir de hoje, sexta-feira. E mais, presidente Luiz Inácio Lula da Silva não vê exatamente a Paraíba, não virá a Paraíba durante aí o primeiro turno das eleições deste ano. Câmara é investigada aí por suposto aí esquema, né, de rachadinhas de funcionários fantasmas aqui no estado da Paraíba. E mais, Ministério Público investiga aí prefeitura da Paraíba.

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1: Participe aqui do Jornal Interativo, envie a sua mensagem de texto ou de voz através do nosso WhatsApp 988555288. Você pode nos ouvir também em nossas plataformas digitais. 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Siga também o nosso Instagram no @radiotaperoafm. Hoje é sexta-feira, fechando a semana, 17 de julho de 2026. Com a produção e apresentação de Luciano Silva e Kennedy Sampaio, controles de áudio e vídeo de Luciano Silva, na direção de jornalismo é de Kennedy Sampaio, direção geral da emissora é de Júnior de Preto. O Jornal Interativo, o pancadão de audiência, já está no ar.
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0: É isso aí, gente. Agora são 6:19. Olá, você. Bom dia. Sou eu mesmo. Vamos chegando a partir de agora, aqui pelas ondas.
1: Cheguei.
0: Opa, cheguei nesta sexta-feira, né? Fria, né? Um friozinho gostoso lá fora, né? Você que já tá aí conectado aqui com a gente, nas ondas, em uma só sintonia, na Rádio Itaperuá FM, a rádio que é o coração da cidade, orgulho do Itaperuá, orgulho da gente. Sejam bem-vindos e bem-vindas a mais uma edição aqui do nosso Jornal Interativo, né? Sempre a nossa gratidão ao nosso Deus, né? O despertar de mais um dia. Passamos a lembrar as misericórdias do nosso Deus. O dormir, o levantar, não é fruto da nossa saúde, do nosso bem-estar. É fruto da graça de Deus sobre as nossas vidas. Sua graça especial derramada sobre a sua igreja, sobre seus eleitos, mas também nós temos a graça comum. O que seria essa graça comum? Que é estendida a todos, independente de religião, independente de crença. A graça comum nada mais é que o pão de cada dia que nos alimenta, o ar que nós podemos respirar, o fôlego de vida, as vestes que temos para vestir, a saúde à disposição para trabalharmos, as bênçãos materiais que Ele tem nos dado, a chuva, o sol, a lua, as estrelas. Tudo isso faz parte da graça comum, como assim chamamos. E essa Deus nos dá gratuitamente, para que nós desfrutemos. E quantas vezes você tem parado para olhar tudo isso e dizer: estou aqui pela graça do nosso Deus. Estou aqui pela misericórdia de Deus. Quantas vezes você tem parado para reconhecer isso?

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1: Pois é, gente, estamos aqui com certeza com você hoje aqui, né? Sozinho aqui, né? Hoje o Kennedy teve que resolver assuntos particulares, mas nós estamos aqui para dar sequência, né, ao Jornal Interativo, aqui que tem um oferecimento também da Ideal Farma. 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
1: Pois é, Ideal Farma aqui. 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Vamos ao nosso giro de notícias, né? Vamos trazendo aqui já as notícias, que você vai participando, né? Os telefones já estão liberadíssimos aqui para você já interagir, já eu trago a sua participação. Vamos girando com a notícia, trazendo um giro nacional.
2: Este é o Giro de Notícias. Eu sou Cassie Balog e você acompanha os destaques do momento. O governo federal vai criar um programa para apoiar empresas afetadas pela tarifa de 25% imposta pelos Estados Unidos a produtos brasileiros. O vice-presidente Geraldo Alckmin afirmou que a medida busca proteger empresas e empregos e disse que o Brasil poderá recorrer à lei da reciprocidade. A estimativa é que cerca de 18% das exportações brasileiras aos Estados Unidos sejam atingidas. O Irã afirmou que vai retaliar caso os Estados Unidos ataquem sua infraestrutura e classificou o Estreito de Hormuz como uma linha vermelha. O governo iraniano disse que responderá a qualquer ação americana na região em meio à escalada do conflito e às novas ameaças feitas pelo presidente Donald Trump. Mauro Vieira, o ministro das Relações Exteriores, afirmou que o tarifaço só foi imposto porque o Brasil não aceitou exigências consideradas excessivas durante as negociações. Segundo ele, a Casa Branca teria pedido a abertura irrestrita de setores da economia brasileira sem oferecer contrapartidas. Vieira também disse que o governo manteve mais de 30 contatos com autoridades americanas desde março de 2025 para tentar negociar a questão. A Anvisa determinou a suspensão da venda de todas as bebidas energéticas da marca Mr. Hemp e o recolhimento de dois lotes da água mineral Mamba Water. Segundo a agência, os energéticos não tiveram estudos que comprovassem a segurança e a qualidade até o fim da validade. Já a fabricante da Mamba Water informou o recolhimento voluntário dos lotes 13 e 14 após identificar a presença de uma bactéria nos produtos. A primeira onda de tempestades associadas ao El Niño começa a atuar entre esta quinta e sexta-feira em diversas regiões do Brasil. A previsão indica chuva forte e ventos intensos, principalmente no Rio Grande do Sul, que está sob alerta para tempestades. 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
1: Pois aí, essa frente fria, né? O El Niño, assim como é chamado, né? Ela atingiu também algumas cidades da Paraíba, né? Que registraram chuvas intensas, né? Nesta quinta-feira, e aqui, pelo menos na nossa cidade, tempo nublado, parcialmente nublado, né? Previsões que podem ocorrer chuvas, né? Chuvas ocasionais, aquela chuvinha fina, como assim foi ontem, né? Mas vamos ficar atentos, né? 6h28, agora na Paraíba, né? 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A gente vai rapidinho aqui, né, já o primeiro bloco de apoios culturais. Antes, deixa eu só mandar um alô aqui, tá certo? Pra dona Maria Lúcia, tá lá em Campina Grande, né? Tá ouvindo a gente, tá sempre assistindo a gente. Dona Maria Lúcia, aquele abraço, que Deus abençoe. Também o nosso amigo Chicão, né? Passando um pouco mais adiante, né? Lá em Areal, lá no Brejo da Paraíba, também está ligado aqui com a gente, já está ligado logo cedinho. O Chicão sempre é ouvinte assíduo aqui da Rádio Itaperuá FM, né? De vários programas aqui da Rádio Itaperuá FM, né? Essa semana nós não tivemos aí, né, o Anselmo Vieira. O Anselmo Vieira estava um pouco adoitado essa semana, é por isso que não tivemos aí o forró nenhum dos dias dessa semana, tá certo? Mas eu creio que o Anselmo está se recuperando e logo deve voltar aí as manhãs, né, as manhãs aqui da Itaperuá FM, né, logo cedo, abrindo aqui a programação de 5 às 6 horas. O Anselmo está aqui trazendo no terreiro da fazenda, né, muito forró, pé de serra, sertanejo, muitas coisas legais, né, recuperações aí, melhoras aí para o nosso amigo Anselmo Vieira, né, que em breve possa voltar também, tá bom? É isso aí, gente, mas vamos aqui, né, hoje, como eu já expliquei aqui, né, hoje estamos aqui sozinho, né, o Kennedy dele teve que resolver alguns compromissos seus, né? Na verdade, eu iria também para um outro compromisso, mas adiei, né? A gente fica para o próximo, que não pode sair os dois, né? Tem que sair um, o outro fica, para dar continuidade aqui à nossa programação, tá bom? Vamos ao apoio cultural e já a gente volta aí com mais interação.
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1: É isso aí, gente. Agora em Itaperuá, no Cariri da Paraíba, são 6:35. É só eu mesmo, viu, gente? 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Aquele abraço aí para você, obrigado sempre pelo carinho, pela audiência.
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14: Já tem gente aqui com a gente?
1: Bom dia, Luciano Silva. Bom dia,
14: nosso amigo José. Alô pro meu esposo Geraldo.
1: Sim, nosso amigo Geraldo.
14: Beleza, Alice. Ô, Luciano, você fala aí, mas é perdido, Luciano.
1: Que
14: aqui
1: foi?
14: De noite nós passa cavalo, bicicleta, Luciano, nessa pista aqui, Luciano. Só Deus, viu? Vamos botar um vigia, viu?
1: A pista então, da caminhada, é isso? Meu Deus.
14: Outro mesmo de trás, passou mesmo de cavalo aí, o tudo montado aí na pista. É bicicleta, é moto, é tudo, eles não estão lá aí. E, Luciano, eu tô avisando a você, eu vou ter um vigia aqui, viu? Se não for, meu filho, vai quebrar tudo. Um bom dia, bom trabalho pra você, que é de São Paulo, viu?
1: Tá um bom
14: escuta
1: dia.
14: Aí que eu tô falando, viu?
1: Tá certo.
14: Eu abro aqui a porta e vejo, Luciano, senhor. Só Deus, isso. Tá valendo, tchau. Fique com Deus, já me abençoe.
1: Tá certo, tá valendo, né? Então, a gente até deu a ideia também de se colocar uma câmera de monitoramento, né? Para que a Guarda Municipal possa monitorar. A Guarda Municipal não pode estar lá constantemente, né? Cabe, gente, a consciência de cada um, né? É a consciência de cada um. Cada um tem que saber, peraí, aqui eu não posso andar, aqui é um espaço, não é para eu estar andando de bicicleta, não é para eu estar andando de cavalo, né? Principalmente cavalo, né? Vai acabar quebrando tudo e aí já a gente já sabe, né? Quando quebrar, aí os blogueiros por aí, né? Aí a primeira coisa que vamos fazer, né? Então, eles não procuram ver por que quebrou, né? Mas simplesmente vão denunciar o fato, né? Pode escrever o que eu estou dizendo, se não é assim. Então, seria importante, né? Se a prefeitura municipal, eu, prefeito Jorge, colocar uma câmera, ou um ou duas, né? De monitoramento e identificar essas pessoas e dar uma chamadazinha, né? Porque assim, já que tá faltando a consciência, a gente chega junto e dá uma chamadazinha, né? O pessoal da guarda já fez um vídeo, já fez um apelo, a gente já trouxe aqui, tá certo? O espaço é para as pessoas andarem a pé, caminhando ou correndo, não de bicicleta, não de cavalo, né? Tá certo? Tem lá a rodovia para andar, tá certo? Então a gente espera que cada um tenha consciência realmente da realidade. Se a gente tiver consciência e educação, as coisas funcionam e vão durar muito tempo, né? Se continuar passando de cavalo em cima, infelizmente ali vai quebrar ligeirinho, né? 6:39, mais um ouvinte para interagir.
15: Bom dia, Luciano. Se Luciano, eu gostaria de pedir aos meninos que coloquem lâmpada nos postes aqui na Nossa da Conceição, vizinha a minha casa. Então, um poste sem luz, entendeu? Faz uns 2 dias já. Tá tudo no escuro, meu filho, aqui. Falar aí para eles, para ver se eles têm como vir colocar uma lâmpada aqui na Nossa da Conceição. A gente tá falando que eles abençoam, fica com Deus, tão bom dia.
1: Pronto, né? Tá feito o seu apelo, né? Eu vou encaminhar aqui para o nosso amigo Eduardo, né? Da Secretaria de Infraestrutura, na rua Nossa Senhora da Conceição, né? Aquele abraço, né? Para todos aí na rua Nossa Senhora da Conceição, tá no escuro, né? Então, meu amigo Eduardo, tomar as devidas providências, né? Deixa eu mandar um alô aqui para o seu José. Seu José e seu filho Geraldo, né? Ontem nós estivemos lá. Na rua Quintino Bocaiúva, né? Estivemos fazendo um culto, iríamos fazer o ar livre, mas aí esse tempo mudou, né? E teve chuva, inclusive, fizemos lá na residência, fomos bem recepcionados, né? Por seu José, aquela alegria, aquela simpatia também do seu filho Geraldo, né? Um grande abraço para vocês. Dona Maria também, que mora na rua Nossa Senhora da Conceição, esteve lá com sua netinha, né? Os meninos que estiveram lá. Foi bênção de Deus, né? O primeiro aí de muitos, né? De muitos. Inclusive, nisso, né? Meu amigo Boy, você tem uma casa para alugar na rua Nossa Senhora da Conceição. Não sei se você já alugou. Qualquer coisa, entre em contato aqui comigo, que eu não tenho o seu número aqui. E aqui no WhatsApp da rádio não tem como eu te encontrar. Se você estiver me ouvindo, né? Se você ainda tiver a casa lá para alugar, a gente está precisando de uma casa lá na rua Nossa Senhora da Conceição. Se você ainda tiver, tá certo? Entre em contato aqui comigo, manda aqui no WhatsApp da rádio que eu pego aqui o seu número, tá certo? De grande importância, tá bom? É isso aí, gente. 6:41, né? 6:41 na Paraíba, né? Você sempre é bem informado aqui com a gente, né? No pancadão de audiência da Paraíba. Gente, ontem nós trouxemos aqui um assunto. Pouco tempo depois a gente recebeu uma informação dos moradores que a empresa, graças a Deus, não sei se o Ariano tem essa informação, depois ele possa trazer para a gente. Ontem a empresa, né, estava fazendo ali a questão do chafariz. Um dos chafariz, a doutora do Pajuela vai ter alguns chafariz, né? E entre um deles é ali no conjunto dos professores, né? Onde as pessoas vão poder, enquanto não chega. Mas o ideal, começava até com moradores ontem, o que eles querem é a rede de água. Não entendo porquê, e a gente comentava isso ontem, eu queria entender diante porque tanta burocracia, né? Tanta burocracia, já que é um estatal do governo do estado, né? Um órgão público. Eu acho que a CAGEP ela erra muito, por exemplo, quando a gente solicita, não digo se fosse uma empresa privada, né? Mesmo uma empresa privada, ela não demora tanto para fazer. Quando solicita um serviço, ela vem fazer. E a CAGEP demora muito. Eu acho que, como eu disse ontem, até foi um pouco duro e tem que ser duro às vezes. Pode ter gente que não goste, mas é verdade. Chega da gente ouvir, a gente já ouviu aqui, né? E aí vou ser bem direto e objetivo, né, para o deputado Gervásio Maia, porque para quando ele vir aqui, já não trazer mais conversa assim de já entramos, já solicitamos, tal, acho que isso aí já é um discurso vencido. Eu acho que na próxima vez que ele vir aqui, ou qualquer outro, né, que já diga assim, olha, já temos uma data que a JEPA já prometeu, vai iniciar data X. Porque a gente sabe, gente, muitas coisas, se não acontecerem agora, tem gente que diga, as coisas só chegam no período eleitoral, que chegue. Mas eu digo com toda certeza, se não chegar agora, antes do mês de outubro, não chega mais não. Sabe por quê? Porque aí muitos vão tirar férias. Férias, aí você vai ver só daqui a 4 anos. Não é todos, mas muitos você só vai ver daqui a 4 anos. E olhe. Né? Então assim, por isso que eu acredito, se não sair agora, até o mês de outubro, eu não vejo, sabe, perspectiva, vai ficar mais difícil. Você vê, uma luta da energia durou 13 anos, né? E é porque a gente martelava aqui constantemente sobre isso aqui, fizemos várias matérias. Eu espero que essa luta da água não dure 13 anos, aliás, não dure muito tempo, espero que não dure nem 13 meses, né? Espero que o que eles precisam, sei que o chafariz vai ser muito bom, né, de grande utilidade, porque eles vão pegar uma água tratada, como eu expliquei, água já boa para o consumo, diferente da água suja que eles recebem, né, que eles não recebem uma água tratada, e a gente sabe os transtornos de não receber uma água tratada, né? E o que eles precisam nesse momento, inclusive ontem o ex-prefeito ia participar com a gente, eu creio que ele vai participar hoje, deve ligar hoje. Mas o que a gente precisa hoje é de uma resposta concreta. Chega de se prometer, chega de dizer que vai sair e sair, que nunca sai. Os moradores já estão escaldados de tudo isso. Acho que a gente tem que ter uma resposta de imediato, né? A CAGEP não tem dificuldades porque vai ter um parceiro, que é a Prefeitura Municipal de Taperoá. Sem sombra de dúvida, o que a CAGEP precisa na questão do maquinário para perfurar as valas, a prefeitura está à disposição, e eu tenho certeza disso. Não estou falando aqui como porta-voz da prefeitura, mas eu tenho certeza disso. Eu tenho certeza, plena certeza disso, porque já foi em outras extensões de rede, né? E continua sendo, porque a CAGEP aqui, a CAGEP ela só tem maquinário nas grandes cidades, Campinas, João Pessoa, mas nas pequenas cidades ela não tem. Nas grandes cidades ela tem toda uma estrutura, mas nas pequenas cidades só tem a sede, né? Nenhuma uma pá, nenhuma chibanca ela tem, né? Nas sedes das cidades. Infelizmente só tem a sede. E às vezes, né, muitas vezes, sedes fechadas. Então, é essa a realidade. Nas grandes cidades ela tem sim, tem retro, tem todo o maquinário. Mas, e eu digo isso porque eu vejo. Eu sou de cidade grande, né, e eu vejo como a CAGEP trabalha. Quando tem algum problema, ela leva o maquinário dela, né, para fazer o serviço. Campinas, João Pessoa, a gente vê. Mas na pequena cidade não tem uma chibanca, só para você ter uma ideia. Imagine maquinário. Então, a prefeitura é parceira, eu não tenho dúvida disso. Então, chega da gente prometer. Eu acho que eu quero ver quem for falar, seja lá quem for, que já diga assim: Brandão, a gente já tem uma data, Luciano. A gente já tem uma data para o início dessas obras. Pronto. Que é isso que os moradores querem ouvir. Os moradores já estão escaldados de tanta promessa. Tá certo? Eu acho que eles, dentro do sofrimento que eles passam, que eles vivem, eu acho que não é justo a gente só prometer. Acho que o justo agora é a gente chegar já com a ação. Chegar com a ação. Ah, não depende. Depende, rapaz. Todo mundo é aliado do governo do estado. Tem dois grupos dentro da cidade, como eu falei ontem. Tem dois grupos. Dois grupos por quê? Porque a oposição ela é dividida em dois grupos. Eu sei que muitos não gostam da gente porque a gente fala a verdade. A oposição hoje, Itaperó, ela é dividida em dois grupos. São duas oposições. Né? Um grupo que é liderado, né, pelo ex-prefeito Juninho de Preto, que tem aí composto por vereadores e diversas lideranças, e o outro grupo composto também pelo ex-prefeito Jurandir. Né? São dois grupos de oposição, que não se unem de jeito nenhum, é água e óleo. Não tem perspectiva, não tem condições nenhuma deles se unirem mais. Essa é a verdade. É água e óleo, não se unem mais. Né? Então, um vai partir com a candidatura, o outro grupo também vai partir com a candidatura, né? Nas eleições municipais. Pode escrever isso aqui e desenrola. E escreve isso aí e você me diz lá, né, quando chegar as eleições municipais. Mas, voltando ao caso, deixar a política para lá, né, essa questão da água. A gente precisa de uma resposta concreta, né? Que bom que nós temos esse chafariz, parece que a empresa já estava lá. Inclusive, me mandaram uma foto ontem, né? Lá a empresa já fazendo esse serviço do chafariz, que bom, já vai aliviar um pouco para os moradores, né? Exatamente, né? É isso aí, gente, são 6 horas e 49 minutos, né? 6 horas e 49 minutos, é você ligado e sempre bem informado aqui com a gente, né? Dentro do Jornal Interativo, a notícia em primeiro lugar, você logo cedo, sempre bem informado, né? Enquanto você vai interagindo, tá bom? O telefone tá aqui liberado, isso pra você, já botei aqui o vento, isso aqui.
15: Bom dia, Luciano.
1: Já botei aqui a Isabel Soares, aproveitar e mandar um abraço aí pra nossa amiga Isabel, também para os seus pais, né? Seu João Soares, dona Dilmília, lá no Sítio Lagoa Queimada, né? A toda essa turma boa aí da comunidade Sítio Lagoa Queimada, você do Sítio Quixaba, né? Você da marcação, amigo Pedro da marcação, aquele abraço, ele tá sempre ouvindo a todos que estão aí, né? Na comunidade marcação, que Deus abençoe vocês, tá certo? Muito obrigado sempre pelo carinho, pessoal do Sítio Salgado, né? Todas as comunidades rurais onde chega aí o sinal da 87,9, tá certo? Então a gente espera, esse é um assunto que a gente colocou ontem aqui em pauta, mas já foi no finalzinho, tivemos a entrevista, aí depois a gente cortou um pouco o tema, né? Mas hoje a gente tá refrescando, porque é importante a gente trazer à tona e a gente refrescar esse tema, tá certo? Estamos aí com as duas adutoras em pleno andamento, graças a Deus a gente trouxe essa semana essa informação que as rochas já foram perfuradas, eu creio que a equipe, viu, meu amigo Ariano, tiver me ouvindo, manda o áudio aqui, a gente saber se já fez a conexão, que na verdade os tubos já estavam aqui, já passaram no período urbano também, tá certo? Como é que está os procedimentos da adutora do Pajeú, tá certo? Aí que o nosso amigo Ariano tem corrido atrás, junto com o Murilo Galdino, junto com tanta gente, né? O Murilo que tem estado sempre atento aí a essa questão da adutora do Pajeú, tá bom? 6h51 agora na Paraíba, né? Você ligado e sempre bem informado aqui conosco. 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É isso aí, gente, né? São Agora 6:52, 6:52 agora na Paraíba, né? Você ligado e sempre bem informado aqui com a gente. Vamos aqui já a trazer aqui o comentário, né? Comentário aqui do jornalista Heron Cid para hoje, para esta sexta-feira. Tá no ponto aí o comentário, meu filho, né? Estiver no ponto, vamos soltar aqui o comentário antes ou deixa para o próximo bloco. Vamos deixar para o próximo, né? No próximo bloco a gente traz aqui o comentário do jornalista Heron Cid. A gente vai ao apoio cultural, a gente volta já já. Não sai da sintonia.
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0: É isso aí, gente. Agora em Itaperuá, no Cariri da Paraíba, 6 horas e 57 minutos. Acerta a hora aí pra você não perder os seus compromissos, né? 6 horas e 57 minutos, né? Você que tá aí com certeza já acordado, já arrumando a criançada, já se preparando, já saindo. Você que já tá naquela caminhada, né? Da manhã. Aquele abraço pra você. Obrigado pelo carinho, pela audiência, né? 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É isso aí, gente. São exatamente agora 6 horas e 58 minutos, 6h58, né? Você continua participando, interagindo aqui junto conosco, debatendo aqui os temas, né, propostos aqui dentro do Jornal Interativo, né? Notícia em primeiro lugar, você logo sendo sempre bem informado. Aquele abraço aí para os nossos rádio ouvintes, né? Que estão sempre na audiência, tá certo? Já tem participações aqui, né? 6 horas e 59 minutos, já tem mais ouvidos para interagir? Então solta aí, meu filho.
1: Bom dia, Luciano, bom dia, quem der.
0: Bom dia.
1: A gente já tá cansado de tantas mentiras e de tantas promessas. Eu mesmo tô sentado esperando essa água do Pajeú. Político não vinha pra rádio mentir, dizendo que a água tá chegando, não sei o que não, porque eles vão ter uma surpresa em Itaperuá. Todos os candidatos vão ter uma surpresa dentro de Itaperuá. Não só é eu não, é a maioria, porque tem uns que vivem de promessa, igual a Sotomé, entendeu? Vive de promessa. Só que tem uma parte de gente que não vive de promessa. Então, está esperando, porque essa água vai ter que chegar antes da eleição, antes. Porque nenhum candidato vinha mentir e chegar a eleição e essa água não ter chegado, não. Porque isso é um absurdo. Mente, mente, mente, aí leva os votos do Itaperuá, dos bestas, dos babacas e dos otários. Aí não faz nada pro Itaperuá. Já ganhou, tá lá em cima, ganha o seu bom dinheiro, os outros que se lascam, não quer nem saber. Então, eles não pensam desse jeito mais, não, porque, porque agora mudou de figura. O povo acordou. O povo não é mais inocente para votar por 50, 100 reais, não. Quase ninguém quer dinheiro mais para votar, não. Vota de graça. Entendeu? Porque para votar de graça, tem como cobre do político. E se votar por 50 ou 100 reais, não tem como vai cobrar do político, não, porque está vendendo voto. Eu mesmo estou sentado esperando a água do Pajeú, porque se eu ficar em pé, eu canso, eu já estou ficando velha. Não posso ficar em pé esperando a água do Pajeú, eu tenho que ficar sentada.
0: Tá certo, tá feito sua reivindicação, tá certo, Tereza, né? A gente realmente, né? Mais um ouvinte participando aqui, e ela diz o seguinte, né? Bom dia, meu amigo Luciano Silva, Kennedy Sampaio. Gostaria de pedir a você, né, para comunicar, tá certo, aí na rádio, para quem precisar, né, de alguém, de alguma faxina, melhor dizendo, em sua casa, eu me disponho, tá certo, a fazer aí, tá certo, a faxina. Vou mandar aí o meu contato, tá certo, para você, e quem precisar é só me chamar no zap, tá certo? A Jaci Cleide Félix, né, ela está precisando aí ganhar o seu dinheiro, né? Então, gente, até essa semana tem algumas pessoas que estavam aqui, mas eu creio que já, não sei se já arranjaram. Você que precisa, de repente tem pessoas de idade na sua casa, você precisa de alguém para fazer uma faxina, não tem tempo, né? E você pode entrar em contato, né? Tem aqui o telefone da Jaci Cleide, né? Como ela pediu aqui pra gente passar no ar, tá certo? Tá aqui o telefone dela. Você entra em contato, deixa eu passar aqui o telefone, é o 983, né? Você coloca o 839 9921 8151. Vou repetir, tá certo? 839-9921-8151, tá bom? Então, se você precisa aí de alguém para fazer uma faxina na sua casa, né? Você tá precisando aí de alguém, tá certo? Entre em contato aí com a Jocicleide Félix, né? É, Jocicleide, deixa eu só confirmar aqui o nome, né? Isso mesmo, né? A Jocicleide Félix, né? Então, se você tá precisando de alguém, tá certo? Entre em contato aqui conosco ou entre em contato direto aí com a Jocicleide nesse número que eu te passei, tá certo? No 839-9921-8851, tá certo? Tá dado o recado, tá bom? É isso aí, gente, né? Sempre é importante, tem pessoas que precisam, né, ganhar o seu pão. A gente sabe que, por exemplo, o Bolsa Família hoje é um programa muito bom de assistência, mas ele não supre todas as necessidades, porque tudo aumenta. As coisas estão muito caras, a gente pensa que não. Quem vai ao supermercado sabe o que eu estou dizendo. Talvez muitos não saibam, mas quem vai fazer suas compras, a gente vê as expressões. Quando a gente está no supermercado, a gente vê a expressão das pessoas que estão fazendo feira. É, realmente com tudo alto, né? Na verdade, porque o salário ele fica o mesmo sempre, o Bolsa Família é o mesmo sempre, não tem reajuste, mas as coisas aumentam, tá certo? São dois fatores importantes. O salário é o mesmo o ano inteiro, 12 meses. Aí você imagine, né? R$ 1.500, por exemplo, para um aposentado que ele tem que comprar, gasta muito com remédio. Aposentado, ele gasta muito com remédio, né? Aí você imagina, por exemplo, tem aqueles que pagam aluguel, não tem casa própria, ainda paga aluguel. Aí paga aluguel, paga internet, que hoje é um item essencial, né? Todo mundo tem que ter nas casas, tem que ter internet. Assim como é a energia, assim como é a água, é também a internet, né? E muitas vezes as pessoas, enquanto alguns nesse país, é porque a gente não pode entrar, né? Infelizmente a gente está com a política no YouTube e o YouTube. Todos os dias, né, a nossa live ela está sendo tirada. Inclusive nós vamos criar um nosso canal, um novo canal do zero, porque o nosso canal aqui foi, como se chama a palavrinha, rapaz, me sumiu aqui a palavrinha, e aí a gente não pode falar de determinados assuntos, até mesmo quando os ouvintes participam aqui, qualquer fala dos ouvintes, por exemplo, já engrossando o tom, se tira do ar, né? Ontem mesmo foi tirado do ar. Quase todos os dias a gente está sofrendo com esse problema, né? Porque a nossa plataforma, né, segundo as políticas do YouTube, não pode falar determinadas coisas, né? Mas é só nós, que eu vejo em outras emissoras e pegam mais pesado ainda e eu vejo que continua. Mas é assim mesmo, mas vamos pra frente, né? Se cair, tem o Facebook, né? Você pode ir lá para o Facebook, que não cai não, tá certo? O Facebook ele é completo, ele não tem essas novelas não. Mas, gente, essa é a realidade que a gente vive. E assim, muitas pessoas passam por necessidades. Às vezes a gente pensa que não, mas aqui mesmo, na nossa cidade, muitas pessoas enfrentam situações difíceis. Talvez você que está me ouvindo, né, você já tomou o café da manhã, tem um pãozinho, graças a Deus por isso, tem o café, e graças a Deus por isso, mas tem gente que não tem. Tem crianças que saem para a escola, porque elas vão para a escola pensando na merenda. Porque muitas vezes elas saem até de casa, e isso é de cortar para um pai, para uma mãe, muitas vezes sai até de casa sem tomar um café, né? E isso é triste, porque na verdade não se há um controle da nossa economia. Por exemplo, como em muitos países, a gente está vendo aí, por exemplo, o jogo entre Brasil e Noruega mostrou não apenas o futebol, mostrou não apenas a raça de uma equipe, mas mostrou, e a gente viu, um país quando as coisas dão certo. Né, um país onde as coisas funcionam. E assim, quem que não sonha? Qual brasileiro, assim? Eu pergunto pra você que me ouve agora, qual você como brasileiro não sonha com um país, por exemplo, como que a gente tem visto aí? Né? Qual de nós brasileiros? Seja sincero, eu mesmo sonho. Né? Eu queria ver o meu país assim. Né? Como uma Noruega, como nos Estados Unidos, como no Japão, né? Um país evoluído. É um país evoluído, como muitos países, tem muitos outros, citando aqui alguns. A gente queria ver, a gente sonha. E o Brasil é riquíssimo. O Brasil, inclusive, ele poderia dominar o mundo. Ele poderia ser a principal, a maior potência mundial. Mas aí a gente sabe que todos os fatores que colaboram para que ele não seja, né? Não vou entrar no assunto, no mérito, porque eu quero continuar com a live até o fim, né? São 7 horas e 7 minutos. Agora sim, vamos aqui ao comentário, né, do jornalista Heron Cid, direto de João Pessoa. A gente traz aqui o Heron Cid com o comentário do dia.
2: Um abraço a você, a toda a equipe, saudações à audiência aqui do programa. Paraibanos e paraibanas, a mais nova pesquisa Genial Quest permite alguns recortes de leitura. Vamos a eles. Primeira, a distância cada vez maior entre as pretensões ou as intenções de votos do presidente e candidato à reeleição Lula da Silva do PT em relação a postulação do senador Flávio Bolsonaro do PL. É uma distância que já chega a 12 pontos percentuais. Primeiro turno, Lula tem 40% das intenções de voto contra 28% de Flávio Bolsonaro. É uma queda aí registrada. O que se reproduz numa simulação também de segundo turno, em que Lula lidera com 45% contra 37% de Flávio Bolsonaro. Isso significa dizer também que os candidatos alternativos, digamos assim, a chamada terceira via, ela não consegue oferecer muita reação, o que é preocupante para os adversários do presidente Lula, porque a desidratação de Flávio Bolsonaro, ela não migra necessariamente para os demais candidatos da oposição, mas com que Lula cresça. O que coloca em xeque e na mesa um risco cada vez mais real, né, razoável, sobre a hipótese de uma eleição que termine no primeiro turno, a perdurar essa tendência de queda de Flávio Bolsonaro, crescimento de Lula. E essa queda de Flávio Bolsonaro, ela é autoexplicável, ele vem numa sequência de uma agenda negativa, desde os escândalos de Daniel Vorkaro, pelo menos as revelações pegaram a campanha de surpresa e que, de certa forma, constrangeram a direita ali mais equilibrada, menos apaixonada. E Lula cresce exatamente nesse desgaste. Não bastasse o problema de Daniel Vorkaro, tem um problema dentro de casa. A madrasta Michele Bolsonaro faz movimento de desconstrução da candidatura do enteado Flávio Bolsonaro. E aí, esse cenário, ele fica conflagrado com a pouca reação dos candidatos mais ao centro, tipo Ronaldo Caiado e Romeu Zema. O momento é de ascendência da candidatura de Lula e de intensa preocupação da campanha de Flávio Bolsonaro. Lula se recuperando e Flávio Bolsonaro se desgastando. De João Pessoa, Heron Cid.
0: Pois é, obrigado aqui ao Heron Cid, né? Logo mais às 18 horas, né? Aqui na Tapera FM tem o Hora H, né? 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

0: Você agora em Itaperuá, no Cariri da Paraíba, 7:11, 7:11, né? O telefone continua liberado, o WhatsApp liberadíssimo, né? Pra sua interação, pra sua participação, gente aqui com a gente, né? Tem mais gente aqui pra interagir, meu filho? Vamos lá.
1: Opa. O Olímpio ganha pouco aqui no nosso Brasil. Muitas mães de família recebem o Bolsa Família, uma recebe 700, outra recebe 600. Tem muitas mães de família aqui estão pagando aluguel ainda com esse dinheiro. Aluguel, aí vem água, vem luz.
0: Isso, é tudo um coxo, né?
1: Essas crianças estão vivendo bem aonde? Essas crianças estão... Como é que essas crianças estão vivendo, essas mães de família, que a maioria das mães de família são mulheres tudo vivendo só, que o marido deixa, vai embora.
0: É, não tem pois
1: nem
0: é.
1: A pensão dos filhos não dá.
0: Pois é, tem essas isso, né?
1: Os filhos aqui sozinhos. Aqui em Itaperuá tem muitos, viu, passando por isso.
0: Tem, é verdade.
1: Uma mixaria de dinheiro aí, ah, fulano não quer trabalhar por causa do Bolsa Família. Vai trabalhar como sem ter emprego? Cadê o emprego para dar mãe de família? As crianças vão, tem crianças que vão para a escola, vão se alimentar nas escolas.
0: Isso, verdade.
1: Conhece o dia que verdade. Nem nenhum pão no tempo para dar café às crianças.
0: Uhum.
1: Você
0: isso
1: com
0: mesmo.
1: Salário mínimo hoje em dia, se você não regar numa casa que tem duas pessoas, ainda não dá para passar. Você ainda passa perto se não souber economizar. Porque vem os boletos de casa, vem as contas, né? Tem que cuidar tudo em dia, tem que pagar. Você tem que pagar a água, tem que pagar a luz, porque senão vem, corta a água, corta a luz. Você é obrigado a pagar.
0: Desse jeito.
1: Sai ganhando aí seus 50 mil, 40 mil. Aí acha que o pobre no Brasil ganhando essa lixaria e dinheiro tá vivendo bem. Ah, tá vivendo bem. Tá não, minha gente. Tem que botar isso na cabeça.
0: Eu queria ver.
1: Se
0: eu
1: tivesse emprego aqui, uma indústria, alguma coisa pra gerar emprego, ela estava trabalhando. Estava trabalhando.
0: Verdade, né? Acho que o Vitor descreveu exatamente tudo, né? Porque às vezes a gente pensa que não, né, gente? Às vezes a gente pensa, ah, não, tá tudo bem, tá tudo mil maravilha. Tá não, você não sabe. É, às vezes você não anda, né, pra ver a realidade do que as pessoas estão vivendo. Às vezes aqui mesmo, no município, você diz, ah, mas tá tudo bem, as pessoas estão bem. Anda nas periferias, nos bairros mais pobres, aí você vai ver. Porque como eu disse antes, o salário, ele é o mesmo o ano inteiro. Só que o ano inteiro, por exemplo, um pacote de café, um quilo de açúcar, de arroz, ele não fica o mesmo preço o ano inteiro. Aliás, ele não fica o mesmo preço um mês, de um mês para o outro. Há uma variação de preços. Você pode observar, faça o seguinte, né? Faça o seguinte, quando você for fazer as compras, você marca os preços. Pegue três ingredientes, três itens. Por exemplo, pega o arroz, o açúcar e o café. Você pega esses três. Próxima vez que eu for no supermercado, eu vou fazer esses. Eu vou anotar esses preços. Para você ver, de um mês para o outro, você não sofreu reajuste. É, pegue três itens. Né? E faça uma comparação mês a mês para você ver se ele não sofreu reajuste. Tudo sofre reajuste, né? Menos o salário, que sofre o reajuste só a cada ano. Infelizmente, essa é a realidade, né, que a gente vive, que precisa ser mudada essa realidade, que precisa ser mudado tudo isso, né? 7:16.
2: Mulher falou, tá, é certo, você nasce mesmo, eu vivo do Bolsa Família. É, eu e é três pessoas. É eu e dois filhos meus.
0: Uhum.
2: Aí é pra pagar a internet, é pra pagar luz, água, pagar aluguel.
0: É, exatamente.
2: E eu não tenho emprego não.
0: Uhum. Pois é. Desse jeito, né? A realidade que o brasileiro ele enfrenta, tá certo? O brasileiro ele enfrenta. Aí não é culpa, a gente não tá culpando governo nenhum, né? Realmente é um sistema que infelizmente faz com que isso tudo aconteça, né? Enquanto alguns têm um salário bom e bota salário nisso e ainda reclama, né? Tem gente que ainda reclama dos seus 45 mil reais, né? Dos seus 70 mil reais, 90 mil reais. Faça uma troca, né? Fazer uma troca. Dê esse salário ao povo e viva com um salário mínimo, né? Pra você ver a diferença, né? A realidade. Sabe, só sabe onde o sapato aperta quem calça ele, né? Deixa eu mandar um alô aqui.

questão aqui no horário do programa, né? É, por conta do programa com o Padre Fabrício, mas de segunda a quinta, das 7 às 9 horas da manhã. E na sexta-feira, das 6, né? Um pouquinho mais cedo. A gente tem que acordar um pouco mais cedo, né? E trazer as informações para você, né? Olha só, gente, inscrições para o FIES, né? Termina hoje, sexta-feira, viu, gente? Quem aproveitou, os estudantes que aproveitaram aí o prazo, né? Para fazer as suas inscrições, né? É, encerra nesta sexta-feira, dia 17, as inscrições para o Fundo de Financiamento Estudantil, né? É, do segundo semestre de 2026. Os estudantes, tá certo? Os interessados em participar do processo seletivo devem acessar aí o portal único, né, de acesso do ensino superior. O FIES financia aí a graduação de estudantes e também as matrículas, né, matriculados de estudantes matriculados em cursos aí de preferenciais não gratuitos em faculdades aí privadas, tá bom? Então encerra hoje aí o prazo, né, para você que não fez a sua inscrição. Importante, né? Importante. Gente, trazendo aqui essa notícia, essa informação também que a gente está vivendo, né? Olha só, o IMET, né, o Instituto de Meteorologia, ele emite também mais um alerta, né, de chuvas aí para João Pessoa e para 93 cidades em todo o estado da Paraíba, já para esta sexta-feira, né? Já para esta sexta-feira, olha só, o Instituto Nacional de Meteorologia, o IMET, né, emitiu aí um alerta, né, de chuvas, de chuva, tá certo? Chuva amarela aí para João Pessoa e outros também, outras cidades aqui no estado da Paraíba. São 94 municípios sobre aí esse alerta amarelo, tá certo? Nesta sexta-feira, dia 17. O aviso é válido aí até as 23h59 deste sábado, dia 18, tá certo? Então tá aí, né? Para as cidades, é importante isso aqui, para as cidades aí sobre alerta amarelo, a previsão é de que as chuvas possam alcançar entre 20 a 30 milímetros, né, por hora, tá certo? Chegando até 50 milímetros por dia, tá certo? Os ventos também devem atingir aí 40 a 60 quilômetros por hora, tá certo? O risco também de corte de energia elétrica, queda de galhos de árvores e também alagamentos e também de descargas, né, descarga elétrica é considerado aí baixo, tá certo? Mas é importante manter o alerta, né? Então, esse alerta de chuva desde ontem, né, esse alerta, ele está aqui sobre o estado da Paraíba, algumas cidades, né, como João Pessoa, Campinas, registraram chuvas fortes, né, no dia de ontem. Aqui foi uma chuvinha mais fina, o tempo passou, o dia passou nublado, hoje pela manhã também chuvinha, né, e o tempo continua nublado, parcialmente nublado, e há essa possibilidade de chuvas aí para várias cidades, 94 cidades, né, além da capital, mas 94 cidades no estado da Paraíba. A gente fica assim nessa expectativa, né, creio que a gente tá fora do tempo nosso aqui do Cariri, né, das chuvas. Mas nosso Deus, ele tudo pode, né? Nós tivemos chuvas esse ano. Claro que a gente tem que agradecer tudo a Deus, né? O pouco de água que foi captado pelo nosso manancial, graças a Deus, está dando para a gente sobreviver até aqui. As chuvas não foram intensas, né? O açude não chegou a sangrar, mas graças a Deus, né? Choveu. E deu para acumular um pouco de água, né? Hoje o açude ele encontra-se com menos de 6%, né, da sua capacidade, mas graças a Deus as adutoras estão andando e a gente espera que elas sejam concluídas aí o mais rápido possível, né, para que a gente chegar lá ao final do ano, né, por aí, que o nosso açude ele começa a cair muito volume, que a gente tenha uma segurança hídrica, né? Chega da gente voltar para Mucutu, né? Acho que não comporta mais, né? Mucutu não comporta mais, né? Fica difícil. 7h22, gente. Agora em Itaperuá, no Cariri da Paraíba, né? O Jornal Interativo também. 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

0: 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Eu vou rapidinho aqui, mais um bloco de apoios culturais e eu volto já já com mais interação.
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0: Isso aí, gente, agora em Itaperuá, no Cariri da Paraíba, são 7 horas e 29 minutos, né? 7 horas e 29 minutos, você ligado, sempre bem informado aqui com a gente, tá certo? Você vai ligando, participando, interagindo, né? 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A partir das 8 horas vai estar aberto lá o brechó da Igreja Congregacional, tá bom? 7 horas e 31 minutos, né? 7 horas mais 31 minutos. Telefone liberado, viu, gente? WhatsApp liberado, aproveita. Já estamos aqui no último bloco do pancadão de audiência desta sexta-feira, né? Pra você ficar ligado e sempre bem informado, né? A gente tem visto, e a nossa cidade tem sido bastante, é normal, não só Itaperuá, mas a nossa cidade tem sido visitada, né, sempre por muitos deputados, né? Muitos deputados têm vindo aqui à nossa querida cidade de Itaperuá, né? Alguns têm liberado emendas, recursos, né? Que as ações sejam feitas, né? Diversas ações, tá certo? Sejam feitas aqui no nosso município, como a gente já comentou, né? Inclusive, o último a estar visitando aí foi o deputado Valber Virgulino, né? Também o Sargento Neto, em breve vai estar aqui também novamente, né? Aqui na cidade de Itaperuá, são muitos deputados que têm visitado assim a nossa querida cidade de Itaperuá, né? Uma peregrinação aí em busca dos votos, né? E a gente sempre tem a oportunidade e pode ouvi-los, né? Claro, para você fazer a sua avaliação. Esse ano tem eleições, né? Eleições federais e eleições estaduais. Ou seja, vamos escolher os nossos deputados estaduais, né? Aqueles que vão compor a Assembleia Legislativa no próximo mandato. E também quem será o próximo governador. E também, né, vamos na esfera federal, elegermos deputados federais e senadores e também presidência da República, né? São 5 votos, né, que nós temos que dar, né? Infelizmente no Brasil nós somos obrigados, né? Hoje, gente, são agora 7 horas e 33 minutos. Quando você vai ligando e vai interagindo, né, aqui com a gente, 988-555-288. Vou trazendo aqui mais informações para você, né, para você que tá ligado aqui com a gente, o pancadão de audiência da Paraíba, tá certo? Vai ligando, então manda logo aí rapidinho, tá certo? E participa aqui do pancadão de audiência da Paraíba, né, para você ligado e sempre bem informado, né? Olha só, deixa eu ver aqui, rapaz, né? Mais notícias, informações aqui, dando uma procurada aqui, né? Isso mesmo, né? Olha só, polícia cumpre mandados, né? Mandados contra investigados, né, por exatamente mortes lá na capital do estado, né? Tem aqui participações, deixa eu colocar aqui os ouvintes para interagir aqui junto conosco, né? Vamos interagindo aqui com os nossos ouvintes. Vamos aqui o telefone, alô, bom dia. Alô, você do telefone, bom dia. Deixa eu ver aqui isso. agora
1: bom
0: sim.
1: Dia, Luciano. Bom
0: Opa.
1: Dia, Luciano. Juiz de Preto,
0: meu irmão. Opa, bom dia, ex-prefeito Júnior. Seja bem-vindo aqui ao Pancadão de Audiência e Jornal Interativo.
1: Bom dia, você, Luciano. Bom dia, Kennedy, que eu acho, não sei se está aí, que eu acabei de olhar o rádio agora, tinha saído.
0: Não, não está hoje, né? Estou sozinho aqui hoje.
1: Está na luta, né? Então, bom dia a você, Luciano. Bom dia a todos os ouvintes. Nos escuta e aos que assistem também pelas redes sociais nesse nosso Brasil afora, hoje da cidade da Peruá, da zona urbana, nosso essencial cordial, bom dia. Luciano, eu trago mais uma vez uma problemática. Ontem pela manhã fui procurado por um morador lá do Lago do Meio. Aquele velho problema lá do balde, do açude, né?
0: Sim.
1: Se encontra no ônibus sem passar, sem atravessar, devido à questão do buraco lá, ele me relatava. E continua o mesmo. Inclusive, ficou até mandar um vídeo ontem, mas ainda não mandou. Tinha um vídeo antigo. Então, assim, é bom que tome as providências, né? Porque está sendo alunado prejudicado e é uma reivindicação. Não é uma reivindicação tão pequena que se arrasta já mesmo, né? Porque eu acho que faz mais de mês que eu falei isso aí para vocês. Acho que faz sim, mais de mês. E simplesmente uma máquina não foi lá colocar um pouco de terra lá e passar para tampar a parte desse buraco. Não é um buraco tão grande, mas. O ônibus é um veículo maior e para não correr risco, né? Isso é importante. Então, faço esse apelo mais uma vez. É aquela velha história que todos já sabemos, com o açude, a denox e tal.
0: Não, pode continuar.
1: Aquela velha história que o açude é do denox, mas a gente sabe que o denox não vai aqui para vir, para Peruá, e se vier daqui a 100 anos para tampar um pequeno buraco. Não é uma coisa que pode ser feita tão rápida. A prefeitura dispõe de maquinário, dispõe de caçamba, lá tem material bom, bem pertinho lá. Então, assim, é preciso que essas pequenas coisas sejam vistas, né?
0: Esse buraco, esse prefeito, inclusive, domingo a gente passava por lá, realmente avistava esse buraco. Realmente, um ônibus, um caminhão, um ônibus mais grande, não tem condições realmente de passar. Porque corre risco, né?
1: É, segundo a informação, o senhor não está passando, na verdade, né? Não está buscando. Praticamente os alunos, né? Alguns alunos do outro lado.
0: Sim.
1: Assim, é uma coisa tão pequena, mas de extrema necessidade, né? Nos dias de hoje. Então, a gente faz esse apelo mais uma vez aí para a secretaria responsável, creio que infraestrutura, porque tem esses maquinários, que faça essa proeza, né? Não é uma coisa tão grande, não. É questão de 20, 30 minutos resolve, mas se arrasta aí, vem se arrastando e o morador está no seu direito de cobrar e. Me pediram, Luciano, para levar esse problemática para a Tapero FM, para que chegue aos poderes públicos mais uma vez, né? Que já foi falado.
0: Isso.
1: E eu creio que os moradores já devem ter falado alguém, né? Sem ser pela raiva. Eu creio, né? Então, assim, fica a nossa cobrança. Espero que possa ser resolvido o mais breve possível.
0: Certo. Sobre a questão lá da água, esse prefeito que a gente discutiu ontem, se tem alguma informação sobre isso, a questão da rede de água do... O conjunto dos professores?
1: Eu tive a informação, você está falando da questão da expansão de rede.
0: Isso, a expansão de rede.
1: Da doutora.
0: A expansão de rede,
1: a gente cobrou essa semana novamente, acho que foi no início da semana. Né, e está naquela fase de realmente iniciar esse serviço. Mas a gente está continuando cobrando e a gente não tem a data ainda, porque não vou dizer isso. Para a semana eu começo, porque não nos deram a CAGEPA lá. O próprio deputado Gervásio mais uma vez cobrou essa semana ainda, não foi nem semana passada, acho que foi segunda ou terça que a gente conversou sobre isso. É da guarda porção da CAGEPA, porque eles disseram e reafirmaram que vai ser feito em breve. Vai ser feito, pode ser autorizado, agora precisa iniciar, né? Então a gente está cobrando. Assim que tiver uma data, a gente passa, porque é um sonho ali do Correio dos Professores, assim como a energia chegou e também chega a rede de abastecimento. A informação que eu tive ontem, Luciano, até por moradores, que estavam iniciando o serviço do Chafariz, né? Da Paraíba. E aí estavam previstos para dois, parece que vão ser três agora, né? Ali próximo às Marrecas, estava iniciando, né? Não é a solução dos Marrecas. O Marreca quer a rede de abastecimento, e é isso que a gente vai continuar lutando. Mas a informação que eu tive é que essa obra do Chafariz só iniciou. Isso é bom porque a gente está falando não da água especificamente para um local só, que a água está continuando e a gente não parou nos trechos voltando de Itaperuá, né? Até chegar a Itaperuá. A gente espera que naquele cronograma que eles falaram na Câmara Municipal, essa obra esteja pronta, né? Diante daquele cronograma. Então, pelo menos a obra está em continuidade e a gente espera que sim, no centro de também a Transparaíba, que é a obra da doutora do Governo do Estado, ela possa chegar em poucos meses as torneiras de Itaperuá, né? Para a gente diminuir esse sofrimento, quando infelizmente o nosso comercial esse ano ele não pegou uma boa carta. Pegou uma carta, a gente vem sobrevivendo, né? Vem ajudando a população nesses últimos meses, mas infelizmente ainda não foi aquela capacidade que a gente queria ver, aquele sangradouro, né? Ver a água passar ali no sangrador, infelizmente. Não foi dessa vez, mas está tudo nas mãos de Deus. A gente espera, confia nele, que as chuvas no próximo ano vão chegar. A gente vai ver muita água nesse açude ainda.
0: É, se Deus quiser, né? Pois é, mais alguma informação, aí, prefeito?
1: Não, Luciano, só isso. Eu tenho uns assuntos a tratar com você, mas para a semana vai marcar um dia. Uhum. Eu tenho que esse final de semana iniciando as coisas se alinham para ter as confirmações, né? Na questão da segurança, que eu falei essa semana, está bem andado esse processo. Na questão dessas adutoras também, para ter a confirmação. Na questão também da confirmação dessa água, da rede de abastecimento do conjunto dos professores. Também das UTIs, Luciano, graças a Deus, homologado, finalizado. E a informação que eu tive, porque não está mais no sistema que a gente tem acesso aqui com os meninos, mas que o contrato também já foi assinado. Então, se o contrato está assinado, homologado, é ordem de serviço, né? Inclusive, recebi a informação também que uma pessoa representante da empresa já esteve aqui no Hospital do Itaperuá essa semana, ou foi semana passada. Então, coisa que já está caminhando, né? Graças a Deus. A gente fica muito feliz. Inclusive, essa semana chegou um equipamento novo no hospital, e disseram que já era da UTI, que na verdade pode chegar sim, os equipamentos antes da obra, alguma coisa. Porque o Estado às vezes já tem comprado, ou às vezes está comprando, mas não, foi um novo aparelho de ultrassom, acho que você viu isso aí nas redes sociais.
0: Uhum, isso.
1: E conta que chegou para o hospital, é um equipamento que vai também beneficiar aos pacientes, né, aqueles que porventura precisarem de um exame de ultrassonografia no hospital do Itaperuá.
0: Tá certo, prefeito. A gente agradece aqui as suas informações.
1: Eu que agradeço, Luciano. Fica com Deus aí. Deus abençoe a todos os chaperoenses com muita paz e muita saúde. Tudo de bom.
0: É isso aí, né? Conversamos aqui com o ex-prefeito, trazendo aqui informações importantes aqui para a nossa querida cidade de Itaperuá, tá certo? É o Jornal Interativo, sempre interagindo com você, deixando, claro, você sempre bem informado. São 7 horas agora, 7 horas mais 41 minutos, né? Olha só, gente, o Ministério Público, né, investiga aí a Prefeitura aí da Paraíba por nepotismo, tá certo? E também assédio institucional, meu Deus do céu, né? Deixa eu ver aqui, olha só, um inquérito civil, né, instaurado aí pelo Ministério Público da Paraíba, o MPPB, né, investiga aí a Prefeitura de Santo André, município aqui do Cariri paraibano, por irregularidades aí na Secretaria de Saúde. O procedimento foi publicado aí no Diário Oficial do Ministério Público. No documento, o Ministério Público alerta aí que há suspeita, né, suspeita aí de práticas de favorecimento ilícito e também desvio aí de finalidades, prática de nepotismo e também assédio institucional. A determinação para a instalação do inquérito foi exatamente feita pela 17ª, né, 17º promotor de justiça, tá certo, aqui no estado da Paraíba. Então tá aí, né, muitas práticas nisso, o prefeito tem que ter cuidado, né, muito cuidado nas práticas, que o Ministério Público ele está atento, né, e a gente sabe que não brinca em serviço, né, não brinca em serviço, tá bom? São 7 horas agora, mais 43 minutos, 7h43. WhatsApp liberado ainda aqui, né, para você participar, para você interagir, para você, com certeza, trazer aí a sua informação. Como é que está a sua rua, como é que está o seu bairro? A gente fala em rua e bairro, trazendo ainda aqui, né, não sei se o pessoal já resolveram. O pessoal aqui na rua Firmino Alves de Lima, gente, estão numa demanda lá, e a demanda da escuridão, né, porque infelizmente é nos postos mais altos, a gente já comentava isso essa semana, e a gente pede aí a infraestrutura, né, que faça um esforçozinho, veja aí o que é que pode fazer, tá certo, ou colocar os andaimes lá para ver essa questão das lâmpadas, né, lá no posto, na rua Firmino Alves de Lima, tá certo, aqui, a antiga Rua da Grota, né, que o pessoal conhece assim como apelidou de Rua da Grota, né, e continua chamando Rua da Grota, mas não é Rua da Grota, é Rua Firmino Alves de Lima, tá certo, que o pessoal aí da infraestrutura possa dar um jeitinho, tá certo, dar um jeitinho aí de resolver esse problema. E também hoje tivemos aqui a demanda, né, na Rua Nossa Senhora da Conceição, tá certo, nossa amiga Isabel Soares, também, viu, meu amigo Eduardo, né, Rua Nossa Senhora da Conceição, Conceição também tem lá um poste que está no escuro, tá certo? E aí a gente pede as devidas providências, né? As devidas providências neste sentido, né? Para que seja adotado aí as providências cabíveis, né? Para que o pessoal não fique no escuro, né? Tá certo? E a gente é isso aí, é você ligado, sempre bem informado, né?

0: Pois é, 7 horas agora, mais 45 minutos, 7 horas e 45 minutos, né? Tá chegando já ao final, mas dá tempo ainda de você participar, de você interagir, tá certo? Vai ligando, vai interagindo, 988-555288, deixa eu ver aqui, ouvintes aqui digitando, né? Vamos aguardar aqui os ouvintes para participarem aqui do Pancadão de Audiência da Paraíba, né? Você ligado e sempre bem informado, tá certo? Vai ligando, vai interagindo, né? Deixa eu ver quem chegou por aqui, foi ela? Foi? Deixa eu ver aqui.
1: Eita, Jesus, tudo no brado, e a pessoa não quer cedo.
0: Eita.
1: Do lado de fora.
0: Dormiu demais, não foi?
1: Aí eu olhei a hora, 7 horas e 46 minutos na cidade de Itaperuá.
0: Eita, dona Miriam, tá dormindo demais,
1: dona Miriam. Bom dia, Luciano, bom dia, meu filho, ainda pai de seu, pai de Deus. Bom dia para todos que estão na cidade de Itaperuá, FM 87.9, além de audiência. Deus abençoe cada um de vocês, com paz, com saúde, com felicidade, com tudo de bom. Um abraço para todos que estão na rua Solon, um abraço quem está no sítio, quem está na serra, quem está na cidade, quem está em todo canto, quem está passando por rio. Um abraço para todos vocês, meus amores. Um beijo diretamente daqui da cidade de Itaperuá.
0: Pois é, a dona Miriam.
2: Luciano, bom dia, Luciano. Essa rua que eles mostram e vai ser assaltada. É aquela pista do prefeito que eles mostram, é? Eles arrancam naqueles matos do outro lado. Ou é a pista que eles vão passar nessa rua que se...
0: Não entendi direito a pergunta aqui do ouvinte, né? Depois explica mais direitinho, né? Tem mais um ouvinte aqui, diz aqui, bom dia, né? Um alô aí para o pessoal... do Mercadinho Cariri, pessoal do Mercadinho Cariri, né? Tá assistindo aqui a gente, nosso amigo Neto Capuchu, né? Valeu, tá ligado aqui com a gente, né? Tô todos aí no supermercado Cariri, né? Mercadinho Cariri, aqui na Abdômen Força Marcial, sempre ligado aqui também com a gente. Pessoal do Compre Mais também, aquele abraço aí para todos que estão sempre na audiência. Na verdade, acho que eu entendi aqui, né? Tem algumas ruas, deixa eu ver se ela explicou aqui direito qual a rua.
2: É porque eu não sei, mas é que eu tava falando em uma rua que ia ser assaltada, passada a pista. Mas aí eu vi umas fotos de um armaco lá naquela pista que o povo caminha, que o prefeito fez.
0: Sim, entendi agora, né? Não, será feito o asfalto, algumas ruas aqui da nossa cidade estarão recebendo esse asfalto, né? Inclusive, a gente trouxe aqui que a gente não tem o nome das ruas, né? Inclusive, vamos averiguar direitinho, que é muito importante, né? Que a gente tenha o nome das ruas que vão estar sendo asfaltadas, mas várias ruas serão asfaltadas, inclusive o maquinário já está aqui no nosso município, né, para fazer esse procedimento, né? A gente não sabe ainda direitinho, as máquinas já estão trabalhando, principalmente ali no bairro São José, né, aquela parte ali do campo, né? Eu não sei quais as ruas exatamente que serão asfaltadas, né? Mas várias ruas serão asfaltadas, tá bom? Meu amigo Ariano, chegando por aqui, deixa eu ver aqui.
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0: Pois é, tá aí o nosso amigo Ariano, né, trazendo as informações, né, aqui dentro do Jornal Interativo.
2: Essa de nós, Luciano, era para ser...
4: As ruas exatamente que serão asfaltadas, né?
2: Essa de nós estava no projeto, da que passar aquela piscina pela piscina.
0: A Padre Ananias, né? Você está falando. Parece que a Padre Ananias será uma dessas ruas, né? Não sei ao certo, mas parece que a Padre Ananias será uma dessas ruas, né?
5: Bom dia, meu amigo Luciano Silva.
0: Bom dia.
5: Bom dia, meu amigo Kento Sampaio. Que Deus abençoe vocês e família. Que abençoe todos os itaperuaenses, por bom Itaperuá. Luciano Silva, estou falando com você para desejar uma boa semana de trabalho. Bom fim de semana,
0: né? Bom fim de semana, né?
5: Assim, Deus permitir, até segunda-feira, se Deus quiser, né? Bom dia para o meu amigo Lula, não esqueçam da Ana Maria Pereira, que faz parte do Jornal Interativo. Bom dia para todos, né? Adicultura, que Deus abençoe a todos. Luciano Silva, um abraço e até segunda-feira, assim Deus permitir. Tchau.
0: Valeu, seu Abdias, lá em Sampa, né? Sempre ligado aqui com a gente, né? É, meu amigo Abdias, ouvinte aqui assíduo, né? Ele que batizou aqui na rádio, que é o coração da cidade. Aquele abraço, seu Abdias, obrigado sempre pelo carinho, pela sua audiência, né? É, amanhã a gente não tem jornal, né? A gente não tem jornal. A gente tá sem o Frente a Frente por enquanto. Eu vou alguns problemas técnicos, né? Nosso amigo Patrício está resolvendo esses probleminhas técnicos, né? Pra gente voltar com o programa Frente a Frente, viu, Patrício? Voltar aí com o programa Frente a Frente, entrevistas, né? Os primeiros foram muito calorosos, né? Debatidos. E a gente precisa voltar aí com o Frente a Frente, tá bom? 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Todo sábado pela manhã, das 7h30 até as 9h, a gente tem aqui o programa Palavra da Verdade, né? O programa lá da nossa igreja. E a gente está aqui trazendo a Palavra de Deus, louvores, adoração. Então acompanhe a gente também, tá bom? A partir das 7h30 da manhã, aqui com o programa Palavra da Verdade. Você ouvir lindos louvores, canções, né? 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E claro, a palavra do nosso Deus. E convido você também para nos fazer uma visita, né? No nosso horário de cultos também, sempre às terças-feiras, 19h, aos domingos, né? Pela manhã, 9h da manhã, Escola Bíblica Dominical. E à noite, nós temos culto de adoração, 19h, né? 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São 7h53, tá chegando aqui ela pra gente fechar.
6: Bom dia, meu amigo Luciano Silva.
0: Eita, bom dia.
6: E um bom dia pra meu amigo Kenny Sampaio. E um abraço pra meu amigo Luciano Silva, um abraço pra o meu amigo Kenny Sampaio. E um bom dia também pra sua Abidia. Sua Abidia falou meu nome agorinha.
0: Eita, essa tá ligada,
6: um
0: viu?
6: Um bom dia pra todos os ouvintes, hein? Um bom dia pra sua Abidia e pra dona Zefinha e pra todos os ouvintes. Bom dia, que nos escuta na interativa. Aqui quem nos fala é Maria das Dores Pereira, meu amigo Luciano Silva.
0: Valeu, dona Maria das Dores Pereira.
6: Sua menina nunca esquece de mim.
0: Eita, danado, né?
6: É uma pessoa boa, sua Abdia. Deus abençoe o senhor, sua Abdia. Toda a sua família. Que Deus abençoe nós.
0: Amém. Deixa eu mandar um alô aqui para o nosso amigo DJ Bal, né? DJ Bal participando aqui com a gente, tá certo? Ele diz aqui, bom dia, Luciano e Kennedy Sampaio. Inclusive, né, comunicando que hoje, sexta-feira, hoje dia 17, sexta-feira, lá na casa de show Santa Aldeia, a gente tem o Daniel Cantor. É isso mesmo, né? Daniel Cantor lá na Santa Aldeia a partir das 21h, tá certo? Daniel Cantor lá na Santa Aldeia, tá certo? Está imperdível, né? Valeu, meu amigo DJ Bal, né? Sempre na audiência aqui com a gente, né? São 7h55, né? 7h55, né? Não tem mais tempo para nada, né? Só agradecer, né? Agradecer primeiramente, claro, ao nosso bom, eterno, generoso Deus. Mais uma semana de trabalho, de informações aqui concluídas, graças ao nosso Deus, tá bom? Na segunda-feira tem mais Jornal Interativo, mas amanhã eu estou aqui, 7h30 da manhã, com o programa Palavra da Verdade. Um bom final de semana, Deus abençoe a todos. Segunda-feira a gente se encontra aqui, no Pancadão de Audiência. Forte abraço a todos, fiquem todos com Deus.

0: 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Hora certa.
1: 7:58.
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diante do nome de Jesus, eu coloco a partir de agora a sua vida. Diante do nome de Jesus, eu coloco tudo que você está passando, tudo que você está enfrentando. Na presença do nome de Jesus, eu quero colocar todas as suas necessidades. Tudo que você mais necessita, tudo que você mais precisa. Na presença do nome de Jesus, esse nome poderoso, esse nome sublime, esse nome misericordioso, esse nome vitorioso, eu quero colocar agora aquilo que você mais almeja, mais aspira, mas principalmente aquilo que você mais necessita. Eu não sei qual é a bênção que você hoje mais precisa e pela qual você mais clama, mas hoje, na presença de Jesus, eu coloco essa bênção pela qual você geme dia e noite, pela qual você clama diuturnamente. Meu Deus, que na presença de Jesus hoje, graças sejam derramadas, bênçãos sejam alcançadas. Eu consagro você, eu consagro você, eu consagro sua família, eu consagro suas lutas, eu consagro suas batalhas, eu consagro a sua fé, eu consagro aquilo que você precisa resolver hoje, aquilo que você precisa equacionar hoje, eu consagro aquilo que você precisa superar hoje, eu consagro tudo que você está vivenciando, passando, experimentando, ao poder do nome de Jesus.

peço que Jesus derrame o seu espírito sobre todas as pessoas que estão desanimadas. Todas as pessoas que estão desanimadas possam receber hoje, por meio desse programa Força e Vitória, o Espírito Santo, o Espírito da força, o Espírito do poder, o Espírito do perdão, o Espírito da glória, o Espírito da superação, o Espírito da vitória. Esse mesmo Espírito Santo, no qual e por meio do qual você foi batizado. Receba agora o Espírito Santo, o poder de Deus na sua vida. A força de Deus operando milagres agora na sua vida. Começa agora, força e vitória.

0: renova nosso encontro com Jesus de Nazaré. Vem Espírito Santo, derrama o amor de Deus em nossos corações. Derrama o amor de Deus em meu coração, no coração de cada um de nós, dessa família Força e Vitória. Vem Espírito Santo, renova a coragem em nós, renova a força divina em nós, renova o poder de Deus em cada um de nós. Renova, Espírito Santo, a certeza que somos amados e que somos capazes de amar. Eu sou amado e eu sou capaz de amar. Renova, Espírito Santo, o poder de superação, o poder de resiliência, o poder de vitória, o poder da glória de Deus na minha vida e na sua vida, em nome de Jesus.
1: Bem forte, entra na minha casa.

0: que o Senhor é meu bem maior. Faz um milagre.
1: Que Jesus hoje entre na sua casa. Que Jesus hoje entre na sua família. Que Jesus hoje, como ele fez em Lucas 19, na casa de Zaqueu, ele revolucione a sua casa. Ele revolucione a sua família. Ele possa desordenar para reordenar. Ele possa desorganizar para reorganizar. Ei, no bom sentido, ele possa bagunçar para salvar. Jesus vai salvar sua família. Jesus vai abençoar sua família. Jesus vai iluminar toda a sua casa. Entra, Jesus, na minha casa.

milagre, qual milagre sua casa hoje precisa? Qual milagre hoje sua família precisa? É milagre na dimensão financeira? É milagre na dimensão profissional? É milagre nos relacionamentos familiares, nos relacionamentos consanguíneos e amistosos? É milagre de uma cura física, de uma cura emocional, de uma cura espiritual? É milagre de uma cura psicológica? É milagre de uma libertação? Meu Deus, a libertação de um vício, é a libertação de uma opressão, é a libertação de uma algema? Qual é o milagre? Qual é o milagre que a sua família hoje mais precisa?

0: hoje faça um milagre na sua vida, na sua saúde mental, na sua saúde física, na sua saúde psicológica. Que Jesus hoje faça um milagre em todas as pessoas da sua casa, em todos os membros da sua família. Que Jesus hoje faça um milagre naquela pessoa da sua casa que mais precisa.
1: Em nome de Jesus.
0: Naquela pessoa da sua família que está mais perdida, desorientada, desorganizada. Aquela pessoa da sua casa que já não tem mais alegria de viver, que já não tem mais força para caminhar, que já não se sente mais amada, querida, especial, que já não se sente mais abençoada, já não se sente mais iluminada. Que Deus hoje restaure sua casa, restaure seu casamento, restaure seu matrimônio. Que Deus hoje restaure seus sonhos. Como é, padre? Que Deus hoje restaure seus sonhos. Que Deus hoje restaure a sua família, em nome de Jesus.

quero pedir em nome de Jesus que você não desista de suas lutas, de suas batalhas, de suas lidas, de suas jornadas diárias. Eu quero pedir que você não desista do seu trabalho, de suas aspirações mais altas, de suas aspirações mais profundas. Eu quero pedir que você não desista hoje da sua fé, hoje da sua crença, que você vai superar, você vai vencer e as coisas vão melhorar em nome de Jesus. Não desista, não desista, não desista.

desista do seu filho, não desista da sua filha, não desista do seu esposo, da sua esposa, não desista daquele desafio que você precisa vivenciar, que você precisa enfrentar, e na fé você vai superar. Você vai superar. Preste bem atenção. Você vai superar. Não desista dos seus relacionamentos mais sadios, mais edificantes, muitas vezes desafiantes, porém apaixonantes. Ei, que você nunca desista do agir de Deus na sua vida. Que você nunca desista do mover de Deus na sua vida. Insista, persista e jamais desista. Insista, persista e jamais desista. Ei, é graça divina começar bem. Graça maior é persistir na caminhada certa. Mas a graça das graças é não desistir nunca. Você não pode desistir. Vamos lutar. Aquele que perseverar até o final será salvo. A salvação de Deus vai chegar

se lembra daquela viúva que clamava dia e noite por justiça, aquele juiz iníquo, injusto, insensível. Meu Deus do céu, tem coisa mais desafiante do que a gente clamar algo, alguém injusto, ímpio, iníquo, insensível? Não tem coisa mais desafiante. Mas aquela viúva de Lucas capítulo 18, ela não desistiu. Esse juiz é injusto, é ímpio, é iníquo, é indiferente à minha dor, é insensível aos meus sofrimentos, mas eu não vou desistir. Eu não vou desistir. Eu só saio daqui quando ele fizer justiça para mim. Quando ele fizer justiça para mim.

que você também seja assim, insistente, que você seja como essa viúva de Lucas capítulo 18, teimoso, que você seja teimoso, ei, que você seja teimoso, que você seja perseverante, que você seja persistente, que você nunca desista do que Deus preparou para você, que você nunca desista dos sonhos de Deus para a sua vida, que você nunca seja alguém inconstante, alguém instável, alguém vacilante na fé. Não, mas pelo poder da fé, você vai alcançar, você vai vencer.

vejo essa parábola do juiz iníquo e da viúva de Lucas capítulo 18, eu entendo que Deus gosta, eita, das pessoas que, no bom sentido, perturbam Deus toda hora, todo minuto. Deus não se chateia, Deus não fica irado, Deus não fica com raiva. Não, não, não. Você pode chatear. Ei, você pode perturbar, entre aspas, Deus toda hora. Porque aquele que está de joelhos diante de Jesus nunca vai ficar de joelhos diante dos problemas. Quem está de joelhos diante de Jesus sempre vai ficar em pé diante dos problemas, diante das dificuldades, diante dos desafios da vida. Diante dos desafios da vida. Pode ter certeza, se você está de joelhos diante de Jesus, você vai ficar em pé diante dos desafios da sua vida, diante dos problemas da sua vida, diante das dificuldades da sua vida. Por isso, como aquela viúva, eu só saio daqui quando eu receber a minha justiça, quando eu receber a minha bênção, quando eu receber a minha glória. Eu só saio daqui quando eu receber a minha vitória.

0: cerca.
1: Muita gente dizendo aqui, padre, eu sou uma dessas pessoas. Eu insisto com Deus todos os dias. Padre, eu clamo a Deus todos os dias. Padre, eu sou persistente na fé. Eu sou, no bom sentido, cri-cri. Você sabe o que é uma pessoa cri-cri? Eu sou cri-cri na oração. Eu sou cri-cri na fé. Eu sou cri-cri nas petições diárias a Deus. Eita, meu Deus! No bom sentido, eu sou cri-cri nas minhas súplicas cotidianas ao Senhor, que tem para nos dar, que tem para me dar, que tem para me oferecer. Por isso, eu fico, no bom sentido, perturbando Deus diariamente. Diante de Jesus, de joelhos. Diante dos problemas, em pé. Obrigado, meu Deus. Eu sou persistente na minha fé.

acho interessante que a viúva ela perturbou tanto aquele juiz iníquo, injusto, insensível, aquele juiz indiferente à sua dor e aos seus sofrimentos. Eita, meu Deus, que o juiz disse assim, Lucas capítulo 18, versículo 4. Durante algum tempo o juiz não quis atender a viúva, mas depois pensou consigo mesmo: eu não temo a Deus, eu não respeito ninguém. O juiz era incrédulo, ateu, cético, desrespeitoso, orgulhoso, empafioso, autossuficiente. Meu Deus, misericórdia das pessoas que são assim, orgulhosas, arrogantes, autossuficientes, empafiosas, insensíveis, narcisistas. Meu Deus, escutem o que o juiz disse: eu não temo a Deus e não respeito ninguém. Mas já que essa viúva está me importunando, vou fazer justiça para ela. É o jeito que tem eu fazer justiça para ela, porque ela está me importunando noite e dia. Ei, no bom sentido, no bom sentido, na boa acepção da palavra, importune Deus, importune Deus, incomode Deus, perturbe Deus, peça que você vai receber, procure que você vai achar, bata na porta, que a porta, ela lhe será aberta da graça, da bênção e da vitória.

Rodrigo Rangel, sem Jesus não podemos nada. Sem mim, vocês não podem fazer nada. Comigo, vocês podem fazer tudo. Por isso, tudo posso naquele que me fortalece.

interessante demais. Aquele juiz corrupto, aquele juiz insensível. Eita, ele disse assim: já que essa viúva está me importunando, vou fazer-lhe justiça para que ela não venha para que ela não venha me agredir. Meu Deus do céu, como diz coloquialmente, vou cuidar logo, eu vou cuidar logo, vou fazer logo para que ela me deixe em paz. É um jeito, eu vou atender essa viúva. Ei, você que está me escutando, insista com Deus, persista com o Senhor, seja perseverante na fé, seja determinado na oração, seja constante nas suas súplicas, seja determinado e corajoso no seu louvor, que Deus vai operar muitas graças e muitas bênçãos na sua vida, agora, em nome de Jesus.

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1: Interessante que o mal não vence. O juiz era orgulhoso, injusto, achava que era o dono do mundo, o senhor da razão, o centro da humanidade.

você também vai vencer pela fé. Aquela viúva venceu pela persistência. Que você também vença pela persistência. Aquela viúva, ela triunfou pela perseverança. Ei, por isso que Jesus disse: aquele que perseverar até o final será salvo. Pela perseverança, você também vai ser salvo. Você também vai superar tudo isso que você está passando, tudo isso que você está enfrentando. Você também vai perseverar os obstáculos e os empecilhos da sua vida. Por isso, não desista, não desanime, não se desmotive, não volte atrás. Faça como aquela viúva. Pela perseverança, você vai alcançar a vitória.

diga uma coisa, se aquele juiz de Lucas 18, injusto, corrupto, meu Deus, aquele juiz iníquo, pela perseverança da viúva, ele fez justiça para ela. Se o juiz corrupto, narcisista, foi capaz de fazer justiça, imaginem Deus. Imaginem Deus. Será que Deus não vai fazer justiça na sua vida? Será que Deus não vai fazer bondades na sua vida? Será que Deus não vai operar milagres na sua vida? Será que Deus não vai honrar você? Será que Deus não vai justificar você? Será que Deus não vai abençoar você? Será que Deus, por favor, será que Deus não vai levantar você? Será que Deus não vai cristificar e converter a sua vida? Pelo amor de Deus, Deus vai operar ou não vai na sua vida? Deus vai agir poderosamente na sua vida ou não? Pelo amor de Deus, não seja incrédulo, não seja cético, não seja fechado em você mesmo, mas seja como aquela viúva de Lucas 18, insistente, persistente, perseverante, fervorosa, e alcance a graça do Senhor.

Amigo Ezio, essa é a história da tua redenção. Mas não apenas a tua história. É a história de todos aqueles que se sentem amados, recuperados, redimidos e abençoados. Essa é a nossa história. Tu és digno, Senhor.

Deus é digno de canto, honra, glória e poder. E esse Deus vai agir ou não vai na sua vida? Esse Deus vai fazer ou não vai na sua vida? Para esse Deus, tem algo impossível? Esse Deus é bom o tempo todo, e o tempo todo Deus é bom. A partir de agora, que Deus haja poderosamente na sua vida. Que você se entregue e que Deus haja abundantemente na sua história. Programa Força e Vitória, meu Deus do céu. E hoje na cidade de Souza, a cidade dos dinossauros. Eita, meu Deus! E o maior gigante é o gigante da fé, é o gigante da esperança, é o gigante do amor. Cidade Sorriso, grande abraço para Souza. Hoje vamos fazer um grande louvor a Deus. Eita, glória! É a cidade eucarística. Jesus é Eucaristia, sede nossa alegria. Jesus sacramentado, nosso Deus adorado. Hoje, um grande e poderoso louvor.

Padre, será uma noite maravilhosa em Sousa. Que Deus abençoe a todos nós que vamos participar desse louvor, desse momento oracional, em nome de Jesus. Meu Deus, quantas bênçãos, quantas graças. Obrigado, Senhor, por todas as bênçãos e vitórias concedidas a mim, mesmo sem eu merecer. O Senhor é digno de toda honra, toda glória e todo louvor para sempre, Jesus.

0: você se entregando a Jesus como aquela viúva. Aquela viúva persistente, aquela viúva, no bom sentido, teimosa, aquela viúva, eu tô procurando a palavra coloquial que as pessoas dizem assim, fulano é tinino, é uma palavra coloquial para dizer que a pessoa não desiste, pode acontecer o que acontecer. Pode, meu Deus, pode acontecer o que acontecer, pode haver o que houver. Aquela pessoa, não, ela é perseverante. Você tem que ser perseverante, você tem que ser persistente, você tem que ser constante, você tem que ser fiel. Mas tem uma palavrazinha coloquial que as pessoas dizem, fulano é, meu Deus do céu, é bênção sobre bênção, porque na fé eu não vou desistir, na fé eu não vou desanimar, na fé eu não vou me desmotivar, na fé eu não vou baixar a guarda. Filho, segura firme, filho. Sustenta firme, filho. Ei, sustenta o taco e vamos para a vitória, porque quanto maior a luta, maior será a vitória de Deus na sua vida. A irmãzinha lá de São José dos Cordeiros, Fia, tá dizendo, eu sou igual a essa viúva, eu perturbo Deus todo dia. Eita, a palavra aqui, ó, padre, eu sou teimoso. Aqui, ó, a Gláucia, tinhosa, a pessoa tinhosa. Não tinha ouvido falar isso, não? A pessoa tinhosa, a pessoa teimosa, a pessoa perseverante, é a pessoa determinada, é a pessoa corajosa, é a pessoa que não desiste nunca, não desiste nunca. Na fé, eu não vou desistir. Na fé, eu entrego tudo isso nas mãos de Deus. Eu entrego tudo que eu estou vivenciando. Que você entregue tudo que você está passando agora nas mãos de Deus. Qual é a chave? Qual é o segredo do seu coração? Para Deus entrar, iluminar, abençoar e salvar a sua vida agora. Em nome de Jesus. O pessoal tá respondendo aqui, padre, eu sou uma pessoa tinhosa, agora eu sei, pessoa tinhosa, é uma pessoa teimosa na fé, é uma pessoa persistente na fé. Você não sabia disso não, Rangel? Tinhosa, conhecia essa expressão não? Pois é, filho, é essa pessoa que nunca vai desistir, haja o que houver, aconteça o que acontecer. Olha, eu sou uma pessoa renitente, essa expressão eu não conheci não, eu sou uma pessoa renitente, padre, mas eu entendo, renitente é essa pessoa, ó, que vai lutar até o final, vai lutar até o final, porque Davi contra Golias, eu sou Davi, os problemas são Golias, mas quem venceu? Davi venceu Golias, você também vai vencer todas as dificuldades e todos os problemas da sua vida, em nome de Jesus.
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0: aqui? Eu quero escutar um pouquinho você aqui pelo 83, anote aí por favor, WhatsApp, mande sua mensagem. Você que é um homem de fibra, você que é uma mulher de fibra, você que é um homem de raça na fé, você que é uma mulher de raça, WhatsApp, Força e Vitória, 839-8190-0099. Anotou aí? WhatsApp, só mensagens. 839-8190-0099.

0: perguntando aqui, padre, onde é o louvor hoje na cidade de Sousa? Na paróquia Santa Ana.
1: Na estação.
0: Na paróquia Santa Ana, no bairro da Estação, não é isso? No bairro da Estação, paróquia Santa Ana, em Sousa, Paraíba, logo após a Santa Missa, logo após a Santa Novena. Então nós vamos estar hoje no momento oracional, no momento de poder, no momento de poder, no momento de bênçãos, sinais, prodígios e milagres na sua vida. Sinais, prodígios e milagres na sua vida. Em Sousa, hoje, no bairro da Estação, paróquia Nossa Senhora, não, paróquia Santa Ana, Santa Ana. Santa Ana e São Joaquim são os pais da Virgem Maria. Eita, meu Deus, hoje vai ser honra, glória, poder e vitória em nome de Jesus.

começando, gente. Gênesis, capítulo 32. Primeiro livro na ordem literária das Sagradas Escrituras. Gênesis 32, quando Jacó segurou naquele anjo. Quando Jacó segurou no anjo, preste bem atenção. Gênesis 32, versículo 27. O homem, o anjo, disse: solte-me, pois a luz da aurora já subiu. Jacó respondeu: preste bem atenção. Não o soltarei enquanto você não me abençoar. Não o soltarei enquanto você não me abençoar. Não vou sair daqui enquanto o Senhor não me abençoar. Preciso de uma bênção, não vou desistir. Sem ela, eu não vou sair daqui. Que você hoje diga: preciso de uma bênção, não vou desistir. Sem ela, eu não vou sair daqui. Eu só saio daqui quando o Senhor me abençoar. Que você seja como Jacó, que lutou com o anjo. Por isso ele se tornou Israel. Aquele que luta com Deus, que você lute em oração com Deus, que você batalhe em oração com Deus, que você combata em oração com Deus. Preciso de uma bênção, não vou desistir. Sem ela, eu não vou sair daqui. Só saio daqui quando o Senhor me abençoar, quando o Senhor me agraciar. Só saio daqui quando o Senhor honrar a minha vida. Que perseverança, no bom sentido, que ousadia. Deus gosta de pessoas ousadas. Obrigado, meu Deus. Deus gosta de pessoas ousadas. No bom sentido, Deus gosta de pessoas atrevidas. Ei, Deus não fica satisfeito com aquelas pessoas que desistem na primeira dificuldade, com aquelas pessoas que desistem nos primeiros problemas. Deus não fica satisfeito com aquelas pessoas que desistem nos primeiros desafios. Não. Como Jacó, lute em oração com Deus. Lute em oração com o Senhor. Combata com o Senhor. Batalhe com o Senhor. Seja perseverante com o Senhor. No bom sentido, seja ousado, seja intrépido, seja perseverante, seja atrevido. No bom sentido, seja atrevido no que Deus sonhou para você, no que Deus preparou para você, no que Deus planejou para sua vida. Seja atrevido e Deus vai honrar.

0: amigo Everton, muita gente aqui atrevida, muita gente aqui ousada, muita gente aqui persistente no Senhor, muita gente aqui perseverante no Senhor. Ei, filho, muita gente fervorosa no Senhor. Vai, chega rachando, vai na fé. Isso, filho. Vai, filho. Chega, chega, chegando na perseverança, no amor e no poder que vem de nosso Senhor Jesus Cristo. Vamos colocar agora no coração de Jesus, por favor, as pessoas que são ousadas, atrevidas, orantes e combatentes do Senhor. Você é combatente do Senhor? Muita glória e muita bênção para você a partir de agora no coração de Jesus.
1: Bom dia, Padre Fabrício, sua bênção. Meu nome é Maria das Graças, sou aqui de Pesqueira, Pernambuco. Peço oração por minha mãe, Dora Alice, que está sofrendo muito com as enfermidades, Padre. Ela tem uma infecção urinária horrível, tem catarata, tem depressão, tem problema no intestino, problema no estômago. Padre, eu peço encarecidamente, Padre, oração por minha mãe, para que ela venha receber um milagre de Deus, venha receber a cura e a libertação das enfermidades.
2: Bom dia, Padre Fabrício, sou catista da cidade de Patos, peço oração pela minha casa, peço oração pela minha família, eu não desisto, Padre Fabrício, da minha família, eu não desisto dos meus irmãos. Eu todo dia, Padre Fabrício, eu rezo, eu peço a Deus que Deus proteja de todos os maus, todos os perigos, porque Deus quer, Deus pode, Deus faz. Aqueles que semeiam entre lágrimas, colherão com alegria. Te amo, Padre Fabrício, sua bênção.
3: Bom dia, Padre Fabrício, sua bênção. Aqui é Carla de Santa Luzia. Eu peço chuvas de bênçãos para minha casa, minha família, meu marido, meus filhos, e que Deus abençoe o povo do mundo todo. Em nome de Jesus, sua bênção.
4: Bom dia, Padre. Meu nome é Rosivânia, falo da cidade de Soledade. Passei aqui para pedir oração por mim, por minha família, por minha filha, espiritualmente e mentalmente, que eu estou precisando. Tem hora que eu estou bem, tem hora que eu os animo e fiz 3 dias dentro do quarto, sem querer tomar banho, sem comer. Perca a minha força. Ore por mim, Padre, por minha filha, por minha família.
5: Oi, Padre Fabrício, bom dia, minha benção. Aqui sou Maria Socorro São Vicente Siridó, sou ouvinte do seu programa, adoro sua missão, escuto o texto da superação toda terça-feira e eu peço benção para mim, toda a minha família, que o Senhor abençoe minha casa, minha família, meu filho que vem viajando, viaja hoje de lá para cá, que o Senhor abençoe a viagem dele e derrama benção sobre mim, minha família, Padre Fabrício.
6: Bom dia, Padre Fabrício. É Lourdilene, da cidade de Emas. Eu gostaria de pedir uma benção, Padre, para mim e minha mãe, que a gente sentiu uma dor de cabeça. Meu marido, meu filho Júlio César, para que ele arranje um emprego, seja libertado de todo o mal. E a minha filha Laysa. O meu filhinho de coração, Gabriel, que Jesus possa iluminar, Padre, que a mãe dele possa receber a graça de sair da prisão. Que Jesus possa abençoar toda a minha família, Padre. Com fé em Deus e Nossa Senhora, eu estarei em Olho d'Água, dia 25, no louvor que o Senhor vai fazer lá. Obrigada, Padre Fabrício. Que Jesus abençoe a sua vida com muita saúde e paz.
7: Padre, meu nome é José Sérgio, eu sou aqui de Candeias, Jabotão, Guararapes, Pernambuco. Eu peço a cura para minha visão, que eu estou com problema na retina dos olhos e tenho problema de diabetes também. Estou esperando a cura, que estou sem enxergar, Padre. Que Deus me abençoe.
8: Penso que Jesus possa me conceder a graça de gerar.
9: Bom dia, Padre Fabrício. Aqui é Socorro, Maciel, do Sítio Salgado. Gostaria de pedir oração pela minha saúde. Estou enfrentando um câncer de mama, já com metástases óssea. Estou na luta, estou na batalha e não desisto nunca. Confio que Deus está cuidando de tudo, confio que Deus está cuidando de mim e Ele vai me dar a vitória, em nome de Jesus. Peço que me coloque nas suas orações.
10: Janiele de São José de Praia, na Paraíba, Padre Fabrício, não perca o seu programa. Queria que reze por mim e por meu esposo aí. Janiele e o Mineiro, de São José de Praia, na Paraíba.
11: Bom dia, Padre. Aqui é Sônia da Vitória. Eu peço oração para toda a minha família, meus filhos, meus netos, todas as pessoas que vivem ao meu redor, pessoas que eu gosto. Especialmente, eu peço oração para minha filha, que tem uma tribulação muito grande do casamento. Tem uns 8, 9 anos para cá que perdeu aquele brilho que ela tinha. E eu creio que Deus vai fazer um milagre. Milagre. Antes de eu morrer, eu vou ver o milagre na história da minha filha. Tem 4 filhos lindos, um casamento muito lindo, mas foi tudo de algo abaixo por causa de certos tipos de mulher. Sônia de Patos, Paraíba.
12: Oi, Padre Fabrício, bom dia, sua benção. Sou Magno, moro na cidade de Parari. Gostaria de pedir uma chuva de bênçãos para mim e para toda a minha família. Um abraço, Padre, que Deus te abençoe sempre.
0: Meu Deus do céu, eu coloco todos esses pedidos, são muitos, muitos. E eu quero dizer para você, baseado em Gênesis 32, versículo 27, não desista. Não desista na fé, não desista na oração, não desista da sua cura. Isso, não desista da sua cura, não desista da sua libertação. Você vai ser libertado, você vai ser libertada de todos esses males. Diga amém. Você vai ser libertado de todos esses males. Não desista de você alcançar o seu sonho de ter um filho, o sonho de ter um filho, o sonho de engravidar, o sonho de ter seu emprego, seu trabalho, o sonho de ter sua casa própria, o sonho de você ser promovido no seu trabalho, na sua ascensão profissional. Ei, o sonho da restauração do seu casamento, o sonho da conversão da sua família. Você não pode desistir. Só saio daqui quando o Senhor me abençoar. Só saio daqui quando o Senhor derramar graças e bênçãos na minha vida.

0: você sabe que o poder da oração é a chave para a sua vitória. É a chave para que a glória de Deus, ela se manifeste na sua vida. Então, por favor, eu quero colocar em oração todos esses pedidos. E você tem que ser mesmo, na fé e na oração, atrevido. Muita gente dizendo aqui, padre, eu sou atrevido mesmo na oração. Eu sou determinado mesmo na oração. Padre, eu sou ousado. Ousado, eu sou usado por Deus e eu sou ousado na fé, na evangelização e na oração. Que Deus honre a sua ousadia, que Deus honre a sua perseverança, que Deus honre a sua constância na fé e na oração. Já prepare sua água para ser abençoada. Vamos colocar, são tantos irmãos, meu Deus, tantas irmãs, por favor. Imaginem hoje em Sousa, na paróquia Santa Ana, no bairro das Estações em Sousa, graças serão derramadas, bênçãos serão alcançadas e milagres vão acontecer hoje na sua vida, em nome de Jesus. Já preparando a bênção final, coloque agora o seu pedido e a sua prece. Coloquemos em oração.
1: Bom dia, padre. Estou aqui escutando, escuto toda sexta-feira o seu programa. Muito bom. É uma graça, é uma bênção que o senhor faz na sexta-feira. Gostaria de pedir oração para mim, que eu sinto uma dor no pé, tipo um esporão calcanho. É muita dor. Peço oração para mim, para toda a minha família. Aqui é Padre do Valentina, que é pessoa.
2: Bom dia, Padre Fabrício. Aqui é José Nildo, Lagoa de Onça. Peço oração por toda a minha família. Porque Jesus continue abençoando o Senhor. Muita paz.
3: Bom dia, Padre Fabrício. Eu sou Juliana de Patos. Peço oração para mim, meus filhos, para minha mãe, para meu esposo, para minha casa e toda a minha família.
4: Bom dia, Padre Fabrício. Sou livramento e pedi oração para o meu filho que está aniversariando hoje, pela minha filha Cíntia, que é um sonho, se Deus quiser morar comigo, pela minha família que está em tribulações, pela saúde da minha mãe, por toda a minha família.
5: Bom dia, Padre. Aqui é Érica, do sítio Ipueira, São José do Egito. Eu peço um milagre pela saúde da minha avó, que está com lesões na tireoide e sangrando. Eu creio nesse Deus Pai Todo-Poderoso que vamos receber este milagre.
6: Bom dia para todos. Que Nossa Senhora Aparecida proteja todo mundo. Padre Fabrício, peço oração por mim, pela minha família, pela minha mãe, principalmente por mim. Eu sou de Santo André, mas eu moro aqui no Rio de Janeiro. Entendeu? Peço muita oração.
7: Bom dia, Padre Fabrício. Aqui é André, do bairro das Indústrias, João Pessoa, Paraíba. E peço oração por toda a minha família, pela minha mãe, meu pai, meus irmãos, minhas irmãs, meus sobrinhos, minha sobrinha, principalmente pelos meus filhos, o Ingrid e André, que venha iluminar o caminho deles e livrar de todo mal. Em nome de Jesus, e restaura a saúde, Luciana. Obrigado, Padre Fabrício. Bom dia.
8: Bom dia, Padre Fabrício. Aqui é a Ângela de São Luzia. Peço oração pelos meus filhos, João Vitor e Vinícius Guilherme.
0: Obrigado, meu Deus, por cada pedido, por cada prece, porque cada irmão é persistente, cada irmão é perseverante, cada irmão é corajoso, cada irmão, na oração, é ousado, atrevido e perseverante. Portanto, graças e bênçãos vão acontecer na minha vida e na sua vida, em nome de Jesus. E a nossa proteção está no nome do Senhor. Que fez o céu e a terra. Responde aí, filho. Responde aí, por favor, em oração. A nossa proteção está no nome do Senhor,
9: que fez o céu e a terra.
0: O Senhor esteja convosco.
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0: Apresente sua água. Que Deus nos abençoe e nos guarde.
9: Amém.
0: Que Deus volva para nós o seu olhar e nos dê a paz.
10: Amém.
0: Que Deus nos livre de todos os males e nos liberte de todos os perigos.
10: Amém.
0: Que Deus nos dê a saúde da alma e a saúde do corpo.
10: Amém.
0: Desça sobre nós, sobre essa água, sobre a sua família, sobre a sua vida, a bênção do Deus Todo-Poderoso. Pai, Filho e Espírito Santo.
10: Amém.
0: Deus é por nós.
10: Será contra nós.
0: O Senhor é meu pastor.
10: Nada me falta.
0: Eu e minha família
10: serviremos ao Senhor.
0: Aqueles que semeiam entre lágrimas.

0: Atenção, Souza, Paraíba, hoje à noite, na paróquia Santa Ana, no bairro das Estações, vamos louvar a Deus, vamos receber as graças e as bênçãos que Deus preparou para mim e que Deus preparou para você hoje, em nome de Jesus.
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0: Esse é Força e Vitória!

0: 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Hora certa.
1: 9:08.
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4: A sua Taperoá FM agora 9:14.
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0: bom dia, minha turma, com muita, muita alegria. Sextou, hein? Hoje é sexta-feira e por aqui estou, hein? Junto com você no ar, o nosso esperado da semana aqui na nossa queridinha Rádio Taperoá FM. O nosso programa Estação 87.
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0: Sou Jaqueline Alves.
1: Jaqueline Alves.
0: E o nosso passaporte para o finalzinho de semana já está carimbado, hein? Esqueça os problemas, aumenta o volume do rádio, vem curtir a melhor trilha sonora para esquecer, para começar aqui, né, a nossa sexta-feira com o nosso pé direito. A partir de agora, eu e você, você e eu, nesta sexta-feira boa que chegou, e o nosso encontro já está recheado de muita música boa, alto astral e aquela vibe que só você encontra aqui. Pode mandar o seu alôzaço, pede o teu sucesso e vem sextar aqui comigo no programa, liberadíssimo em telefone e WhatsApp. Transmissão ao vivaço, nossa Rádio Net já está ativa. Quero agradecer a você que vem acompanhando neste momento, em casa, no seu trabalho, na correria do trânsito. Ei, você está na melhor companhia aqui do finalzinho de semana que começa agora, né? Então fica ligadinho, aumenta o volume porque sextou, minha turma. Chegando aqui na primeiríssima de hoje, Samba Vibe, sextou.
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0: Abraço com ele, Telzinho. Trapos e farrapos.
1: Crude, tatu, chiclete.
0: Como tampinha da garrafa pet. Primeiríssimas de hoje aqui na programação. Olha, então vem ligando, vem participando. Fala pra mim qual o sucesso musical pra gente curtindo. Você pede, eu toco.
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0: É, e por aqui, deixa eu mandar um alôzão aqui pra Francisca, minha linda. Bom dia pra você, muito obrigada por sua audiência. Música pra gente curtir é com Toque 10, é isso. Mandando um alôzão pra Lucinha, as filhas, Nadia e Nayara, pra os netos, o esposo lá na cerâmica, pra todos os amigos e amigas. Vai pra minha família, valeu, minha linda. Todos no sítio Mãe Didinha, é isso? Lá em seu Ivandro Vilar, todos ali do sítio. Alôzão pra Daniele também. É, música aqui, a gente vai curtindo. Você pede, eu toco. Muito obrigada a você. Ótima sexta-feira. Obrigada pela participação. Manda um alôzão aqui nessa transmissão ao vivaço. Tá chegando, deixando o seu bom dia. Alôzão pra ele, nosso amigo Aguinaldo, não é isso? Bem-vindo. Um alôzão também pra o Chico Venâncio. Bom dia, Chico. Já estamos no ar, né? É, e por aqui a gente fica até 11 da manhã recebendo aquele oferecimento. 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
0: Isso, vem participando, quero ouvir sua voz, vai mandando o seu áudio. Tapero FM, bom dia.
3: Bom dia, Jaqueline.
0: Bem-vinda,
3: aqui
0: Célia.
3: É de Guarulhos, São Paulo. Passa.
0: Sim.
3: Um louvor pra mim, Terra Seca.
0: Boa.
3: Oferecendo o esposo Vicente, minha filha Viviane, meu filho Oswaldo, meu genro Eulê e as minhas irmãs que mora aí em Itaperuá, a dona Marisa, seu Zé Camilo e família, pra vocês, seus filhos, um ótimo final de semana e um beijão.
0: Agradeço, aquele abraço.
4: Aquele abraço.
0: Ótimo final. finalzinho de semana pra você, Célia, seus familiares, seus amigos. E daqui a pouquinho, o próximo bloco musical tem Terra Seca pra gente curtir. Por aqui seguindo, o sucesso não para. Daqui a pouquinho você pede, eu toco. Mas antes, tem Murilo Wolf, deixa eu.
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0: música do ouvinte na programação. Isso é Toque 10, hein, Neto Brito? Juntinhos no sucesso, hein? Além do fiel nome da música.
1: Sucesso, meu irmão! Bora!
0: Às 9 horas e 35 minutos, daqui a pouquinho, muito mais sucesso. A gente vai curtir no próximo bloco musical. Aquele sucesso do ouvinte, tem Terra Seca, Fraternidade São João Paulo II. Boa, né? Próximo bloco musical tem sucesso também ao som do Léo Foguete. Tem Beijo, Beija-Flor. Mandar um mega alôzão aqui para o amigo Baísa, mandando um alôzão aqui para toda a família, desejando uma boa sexta-feira para a dona Marisa e seu Zé Camilo. Alôzão aqui para os amigos da GS Turismo, alôzão para a dona Socorro. Música tá chorando por quê? Vamos curtir, Baísa, para essa turma boa, né? Às 9h36, uma pausa rapidinho para o nosso intervalo comercial. Não sai daí, hein?
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santo nome. Vá aplaudindo o nome do Senhor, porque grandes coisas Ele fez em nosso favor. Obrigado, meu Deus. Obrigado, Senhor. Força nessa palma para o Senhor. Ele é digno de todo louvor e de toda adoração. Aleluia, Senhor. 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

0: Já de volta nesse bloco musical e sucesso com ele, né? Léo Foguete, beijo, beija-flor.
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0: Vai ter que se acostumar, me amar de longe, que sucesso.
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0: 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Manda um alôzão aqui pra o Joaquim de Melo, lá em Cumaru de Pedra Lavrada. Já que ele toca música aí, dizem que todo homem é vagabundo, eu não sou. Vamos curtir música boa do Gustavo Lima, né? Manda um alôzão pra o Antônio Jorge, curtindo lá em Mar Vermelho, Alagoas, ligadinho na programação. 9h52, vem ligando, participando.
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0: Tá, bom dia.
3: Bom dia, Jacabinho.
0: Bem-vindo, seu Abdias.
3: Como é que tá você, Jacabinho?
0: Tudo bem, amigo?
3: Tô ligando pra falar com você, desejar um bom fim de semana pra você e família.
0: Pra
3: né?
0: Nós, sempre.
3: Um bom dia aí pra meu amigo Lula, trocador.
0: Sim.
3: Dona Maria Pereira, que sempre escuta os programas da Rádio Itaperuá. Bom dia pra todos os itaperuaenses, que Deus abençoe a todos nós. Oi, Jaqueline.
0: Certo.
3: Eu toco uma música depois aí, José Sufid, Padilha da Giva. É Giva, né, Gustavo? É. Já fui quadrilha Giva. É uma quadrilha, tá bom? Quer fazer a camisa da sala, que é só ter, forró pra ele só segunda-feira, né? Se Deus quiser.
0: Isso Deus mesmo.
3: Tá querendo saúde pra você. Meu abraço. Minha esposa tá mandando um abraço pra
0: Abração
3: você também.
0: Abração pra ela também, tá, seu Abdias?
3: Eu estou aqui na escuta dessa voz maravilhosa da cidade de Itaperuá, que essa rádio é o coração da cidade. Bom dia aí para os agricultores, agricultura, que Deus abençoe a todos. Saúde e paz para todos. Tchau. Até segunda-feira, se Deus permitir. Meu abraço.
0: Ele vai permitir. A gente volta juntinho, seu Abdias. Aquele abraço. Diretamente lá de São Paulo, movimentando aqui a programação. Daqui a pouquinho tem sucesso, né? A gente vai curtir. Gerson Filho, quadrilha do Giva. Boa pedida. Tem no próximo bloco musical. Gente, fazer aqui um comunicado. Tô recebendo aqui a informação que o seu Ivandro, não é isso? Tá comunicando que está precisando de uma cuidadora de idosa para os finalzinhos de semana. De sábado, a partir das 17 horas, até a segunda-feira, às 8 horas, tá certo? Entra em contato com Leda no 98597309. Precisando aí de uma cuidadora de idosa para o finalzinho de semana, de sábado às 17 horas até a segunda às 8 horas. Então entre em contato, você que tem o interesse, 98597309. Fala com o Leda e não precisa ter experiências, tá certo? Então tá feito o comunicado. Tem mais um ouvinte chegando, Itaperuá FM, bom dia.
4: Que Jesus abençoe, bom trabalho para vocês aí na rádio. É, só Jesus está no controle de tudo na vida da gente, a gente agradece a Deus, né, Jair? É, eu vou passando para já avisar os clientes também, passando para avisar você que eu vou depois mandar usar, que estou trabalhando já para o Dia dos Pais, estou fazendo cestas e também eu queria que você passasse aquela música seu desejo.
0: Certo.
4: Vou oferecer aí a vocês. Na rádio e os ouvintes do Itaperuá, né? Nossa amada Itaperuá. Que Jesus abençoe. Uma sexta-feira abençoada, que traga um sábado, um final de semana bem abençoado para cada um de vocês, né? Deus abençoe vocês. Aí no trabalho de vocês.
0: 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Por aqui, seguindo 9h57, manda o teu áudio, participa aqui comigo, quero ouvir sua voz, hein? Navegar no teu sucesso musical, porque aqui é assim.
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0: Música do ouvinte com Gustavo Lima, Luiz Fonse, Vagabundo.
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0: navegando na música do ouvinte, seu desejo. Quando cai a noite é o nome da música, às 10 horas e 7 minutos. Vai mandando teu áudio, quero ouvir sua voz. Agora 10 horas e 7 minutinhos, seu ouvinte chegando juntinho aqui comigo, Tapero FM, bom dia.
1: Bom dia, Zé Camilo.
0: Bem-vindo, seu Zé Camilo.
1: Eu quero pedir uma música, Jaqueline.
0: Sim.
1: Eu quero pedir uma música. Zezinho Barro, Sorriso Lindo. Pra oferecer a minha esposa, a você, a toda a sua família. Meu amigo Pedro Leocardo, lá no Barro do Alto, a esposa dele. Meu amigo Antônio Relógio. Não esquecendo meu amigo Adriano da Padaria, Dona Socorro. Não esquecendo meu amigo Damião das Águas, toda a família dele. E não esquecendo meu amigo Cláudio, Dona Socorro. Meu amigo Ronaldo, a esposa de Ronaldo. Meu amigo seu Marquinhos aqui da Rua do Cruzeiro e toda a família dele. Meu amigo Abidia, eu vou dançar mesmo. Vou escutar a música de Abidia que eu quero dançar mesmo. Vou dançar mesmo que eu estou com vontade mesmo hoje. E quero oferecer a meu amigo Levi, a esposa de Levi, Dona Juvina e toda a família deles e todo que está escutando o show aqui em Itaperuá. Tchau, Jaqueline.
0: Aquele abraço. Valeu, valeu, aquele abraço, seu Zé Camilo. Deixa um abraço aí pra Dona Marisa, todos os seus familiares, seus amigos. Daqui a pouquinho o Zezinho Barros, pra gente curtir aquele sorriso lindo. Já dançou o forrozinho aí, né, seu Zé Camilo? Bom demais. São 10 horas e 9 minutinhos. Seguindo por aqui, tem mais uma participação. Bom dia.
2: Bom dia, Zé Camilo. Eu ofereço uma música pra Raíra.
0: Certo.
2: E Eluzi, pra você, seu desejo.
0: Certo.
2: A nova.
0: Valeu, vamos curtir então seu desejo. Daqui a pouquinho mais uma, né, no próximo bloco musical. 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Hora passando rapidinho, mas dá tempo de mandar alusão para essa turma. Dá tempo de você ligar e participar. Mandou uma alusão aqui para o Vianin Joe, tá curtindo lá em São Mamede. Bom dia, amigo. Alusão para Gisélio Gouveia, desejando uma boa sexta-feira, tá curtindo lá no Rio de Janeiro. Muito obrigado por sua audiência, turma boa aí no Rio de Janeiro. Mandar um mega alusão para Jailma Ferreira, desejando um ótimo finalzinho de semana. Música, fé no pai, é isso? Oferecer para o grande amigo. Valeu, um abençoado dia para você também aí, tá bom, Jailma? Muito obrigada por sua companhia. E daqui a pouquinho, o próximo bloco musical, a gente segue com o sucesso do ouvinte. Próximo bloco musical tem o Sorriso Lindo, tem Zezinho Barros na programação. Tenho que fazer uma pausa para o intervalo. Me espera, eu te espero e a gente volta juntinhos.
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0: Coração tem metade do céu, tá aí, banda, seu desejo, sexto sentido é o nome da música na nossa queridinha Rádio Tapero FM, comprovada de ponta a ponta, primeiríssimo lugar em audiência. Se liga e liga. Músicas, notícias e informações. Aqui é o ouvinte em primeiro lugar, a rádio que toca o coração da gente. Agora 10h30, tá aí, né? Mais um bloco musical na programação e que sucesso da banda Seu Desejo. Aqui você pede, eu toco. Já tem ouvinte aí do outro lado mandando áudio, deixa eu ver quem está comigo. Mais uma vez é ele, bem-vindo novamente, seu Abdias.
1: Bom dia, Jaqueline, mais uma vez. O Jaqueline, por favor, desculpa aí, tô aborrecendo.
0: Tranquilo, meu amigo.
1: Você dá um bom dia especial para os meus irmãos aí em Itaperuá, grandes irmãos e irmãs. Um bom dia também para os meus amigos Beto do Queijo, Beto de Emílio, o Júnior Mariano, o José Mariano, esse pouco bom aí. Guilherme Lá, Dune, Inácio Ramos e meu amigo Palinho do Frango. Ô, Palinho do Frango, meu bom dia, Palinho do Frango, para vocês, família. Meu amigo Carlina Nu. Nezinha, esse povo maravilhoso aí de Itaperuá. Tá bom, Jaqueline? Dê um bom dia aí pra todos. O meu amigo do mercado de São José, Nisso do mercado, e família, Rosângela, meu amigo aí do mercadinho de São José. Que Deus abençoe vocês aí, meu abraço. Salve, Jaqueline, muito obrigado e até segunda-feira.
0: Aquele abraço. Alusão aí pra essa turma, seu Abdias. Abração aí pra você. E por aqui eu vou seguindo às 10h32 naquele oferecimento de Berg Salgados. 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Seguindo com mais um bloco musical, dá tempo, produção? Dá? Então vem chegando mais um sucesso na sequência. E vamos curtir Oceano com ela, Thalita Mello. Logo após intervalo e volto rapidinho.

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Mais 10 horas e 51 minutinhos, programa Estação 87, naquele oferecimento da DFL Automecânica Elétrica. 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Programação chegando ao finalzinho, mas deixa eu mandar um alusão pra ela, Lia, minha linda, lá na cidade de Campina Grande. Muito obrigada por sua companhia. Deixa um abraço aí pra o Augusto, sempre na companhia aí, né, curtindo. Alôzão aqui, socorro, na Abdom de Souza, sempre ouvinte na programação. Turma boa no Maria Alice, alô, socorro, Maísa, essa turma boa aí no Maria Alice. Você que vem sintonizando, né, nos quatro cantos da cidade, espalhado pelo nosso querido Brasil, pelos vários meios de comunicação, frequência 87,9, nessa transmissão ao vivaço. Curtiu aí pela Radiosnet? Muito obrigada, hein? Programa que vai chegando ao finalzinho, eu aqui agradecendo a sua companhia boa durante toda essa semana. Vou desejando um ótimo finalzinho de semana, bem abençoado, repleto de notícias boas. E a gente volta a se encontrar na segunda-feira, às 9 da manhã, para mais uma programação. Vou finalizando com a última de hoje. Ao som da Marília Tavares, Mariana Fagundes, meu tchau é só uma vez. Tchau, tchau, minha turma. Até lá com mais uma programação. Fico esperando por você.

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1: Em poucas palavras, começando com você aqui nesta emissora, obrigado pela sua audiência, você que nos acompanha através dos meios possíveis, né, de comunicação possibilitados pela graça do bom Deus. Eu sou Natsa Matias, apresentador deste programa, comigo pastor Augustus Nicodemos.
2: Querido ouvinte, a minha saudação, minha oração em seu favor para que esse programa seja usado por Deus mais uma vez na sua vida.
1: Não raramente as pessoas afirmam que Deus odeia o pecado, mas ama o pecador. O que pensar sobre tal afirmação à luz da palavra de Deus? Esse é o tema do programa de hoje, atendendo ao pedido do carioca Bruno Lima. Boa tarde, meus irmãos. Gostaria de um esclarecimento sobre um jargão que muitos crentes utilizam. Deus odeia o pecado, mas ama o pecador. Isso é bíblico? Acho que em Salmos fala que Deus odeia tanto o pecado como o pecador. O Bruno deve se referir ao Salmos 11, 5.
2: Isso.
1: Que está escrito: o Senhor prova o justo, mas o ímpio, e a quem ama a injustiça, a sua alma odeia. Tá aí, pastor, é com o senhor agora.
2: Tá certo. Bom, em primeiro lugar, nossa saudação ao Bruno, aí do Rio de Janeiro. E já começar dizendo que esse assunto não é um assunto muito fácil, porque dificilmente as pessoas conseguem pensar sobre ele sem deixar as emoções aflorarem, né? Uhum. A pele, né? A questão toda é que a visão que predomina hoje na sociedade, no meio evangélico, é de um Deus amoroso, né? Um Deus que ama a todos indistintamente, um Deus que quer o bem de todos, um Deus que
1: no final vai dar tudo certo.
2: Vai dar tudo certo. O universalismo, que é a doutrina de que todos serão salvos no final, é uma doutrina que cresce no meio evangélico. A visão de Deus que se tem é de um Deus que é somente amor, puro amor, e que esse amor se estende a todas as suas criaturas, e que Deus seria incapaz de sentimentos de ódio, de raiva, né, contra o ser humano, por mais desobediente que ele fosse. Uhum. Bom, claro, né, não está errado dizer que Deus é amor. A Bíblia diz, né, Deus é amor. Mas o problema é que a Bíblia não diz só isso. Uhum. Né? A Bíblia diz também que Deus é justo. A Bíblia diz que Deus é verdadeiro. A Bíblia diz que Deus é santo. O profeta Abacuque é fogo consumidor. A Bíblia diz, o profeta Abacuque diz que Deus é tão puro de olhos que ele não consegue contemplar o mal. A Bíblia também fala de que Deus haverá de trazer a juízo toda a obra, e que ele haverá de tratar cada um de acordo com os seus atos. Então, dizer que Deus é amor e parar aí está errado. Uhum. Né? Deus é amor, mas ele também é justiça. Deus é amor, mas também ele é santidade. Deus é misericordioso, mas ele também é reto. Uhum. Né? Então, essa é a primeira coisa que nós precisamos dizer aqui. Por isso que esse assunto, né, quando alguém diz assim, mas Deus odeia o pecador, todo mundo pula, né? Pensa, peraí, o Deus da Bíblia é amor e tudo mais. Sim, mas ele não é só amor, né? Uhum. Nós temos que lembrar que Deus também tem outros atributos igualmente importantes, e nós não podemos definir Deus a partir de um único atributo, mas na verdade do conjunto harmônico desses atributos que constituem a sua personalidade santa, perfeita, absoluta, infinita, né?
1: É isso que eu estava pensando, é o que o torna perfeito, né?
2: É o equilíbrio de todas estas qualidades. Bom, então vamos aqui ao nosso ponto. Podemos, é bíblico dizer que Deus odeia o pecado, mas ama o pecador? Eu não creio que seja exatamente bíblico, né? Eu vou dizer por quê. Bom, eu tenho que admitir, Natson, que existe um sentido genérico no amor de Deus. Eu não posso fechar os olhos para declarações do tipo João 3,16, né? Uhum. Deus ama o mundo. A Bíblia fala de amor ao mundo, de amor à humanidade, do amor de Deus à sua criação, uhum, da preocupação de Deus com os seres humanos em geral, como ele faz o seu sol nascer e a sua chuva cair, sobre justos e injustos, né? Então, eu não tenho dificuldade nenhuma em aceitar isso, né? De que, como Criador, Deus tem boa vontade, amor, cuidado para com toda a sua criação. Isso inclui pecadores, isso inclui ímpios, ateus, gente que nem ao menos está preocupado com Deus. Agora, no sentido salvífico, quando a gente pensa no amor de Deus como um amor salvador, o amor que redime, o amor que vem resgatar o pecador da sua situação, nós temos que entender que esse amor é exclusivo sobre o povo de Deus e é individualmente sobre aqueles que Deus chama através da sua soberania, da sua graça e da sua vontade eletiva antes da fundação do mundo. Então, eu diria que, num sentido geral, como Criador, Deus ama todos, inclusive os pecadores, mas Ele não vai salvar todos. O amor salvador de Deus é estendido apenas a alguns, aqueles que se arrependem e creem. Os demais, eles não são contemplados pelo amor salvador de Deus, portanto, estão debaixo da sua ira, estão debaixo da sua justiça. Quando a gente fala da ira de Deus, ou do ódio de Deus, a gente precisa ter cuidado, Natson, para não confundir com as reações essas humanas,
1: iras,
2: né?
1: Ira descontrolada
2: do homem, que geralmente são reações egoístas, a frustração, né, que o ser humano passa. Quando a Bíblia fala do ódio de Deus e da raiva de Deus, da ira de Deus, é simplesmente uma maneira de se referir à reação da santidade da justiça de Deus diante da desobediência, diante do desacato e da indiferença ou desafio do homem, né, da criatura diante do Criador. Por isso, essa frase, Deus odeia o pecado, mas ama o pecador, por mais que ela seja repetida, ela não é a expressão da verdade, Natson.
1: Completamente.
2: Não é, porque é impossível você separar, biblicamente falando, o pecado do pecador, como se o pecado fosse uma coisa independente, que existisse à parte do agente humano, né? O pecador comete pecados, e o pecado só existe no contexto desta ação deliberada do pecador. Então não tem como assim dizer Deus odeia o pecado, mas ama o pecador, porque as duas coisas se misturam. Uhum. Né? Não tem como você tratar uma sem tratar a outra. Eu penso, por exemplo, aqui, lá em Tiago, capítulo 1, nos versos de 12 a 15, quando Tiago, ele diz que o pecado, ele nasce no coração. Ele usa até uma figura de um homem que é atraído, é engodado por uma mulher, engravida a mulher e gera um filho, que é o pecado que causa a sua própria morte. Uhum. Né? Com isso, ele quis dizer que o pecado é o resultado da nossa própria concupiscência, quando ela nos atrai e nos seduz. E aí, o pecado é gerado, o pecado é como um filho nosso, é fruto da nossa, da união entre a nossa vontade e a tentação, e uma vez que ele é gerado, ele produz a morte. Então, como é que eu vou separar o pecado do pecador, não é? As duas coisas são gêmeos siameses, né? São dois lados da mesma moeda, não tem como você separar uma coisa da outra. Tem passagens na Bíblia que são muito fortes, né? Lá em Romanos 9, de 11 a 18, Paulo fala, né, do aborrecimento de Deus contra Esaú. E na verdade, Paulo está refletindo apenas o que diz o profeta Malaquias no capítulo 1 do seu livro. Amei a Jacó e odiei a Esaú. Aborreci Esaú. Então, esse aborrecimento de Deus, né, para com Esaú, não é porque Deus estava com raiva de Esaú, mas porque Deus era justo. Uhum. Né, e ele já repudiava ali os atos pecaminosos de Esaú e iria fazer recair sobre ele a sua ira e a sua justiça. E tem o salmo que você mencionou, né, que é o salmo 11, o verso 5, onde está dizendo que o Senhor prova o justo e o ímpio, e a sua alma odeia ao que ama a violência. Né? Não está dizendo que Deus odeia a violência, está dizendo aquele que ele odeia, aquele que ama a violência. Lá no livro de Provérbios, no capítulo 6, a partir do verso 16, nós lemos que tem 7 coisas que Deus abomina, que Deus odeia: olhos altivos, língua mentirosa, mãos que derramam sangue inocente, coração que trama projetos iníquos, pés que se apressam a correr para o mal, testemunha falsa que profere mentiras e o que semeia contenda entre irmãos. Quando a gente lê essa lista de coisas que Deus odeia, você vê que elas não são coisas, mas pessoas, né? Pessoas que provocam...
1: Estão ligadas exatamente com aquelas...
2: Exatamente.
1: Partes.
2: São pessoas que proferem mentiras, que dão falso testemunho, que projetam projetos iníquos, mãos que derramam sangue, e está dizendo que Deus aborrece, né? Que Deus odeia quem faz esse tipo
1: essas
2: de coisa.
1: Essas coisas, elas não andam sem que haja alguém envolvido
2: nisso, né? Então, a frase correta seria, ou a expressão correta seria essa: nós temos que pensar no amor de Deus em dois níveis, né? O seu amor geral para com a humanidade, que é a sua boa vontade, que faz com que Deus, através da sua providência, cuide da sua criação, ele dá saúde, prosperidade.

0: lembrando aqui daquela parábola que Jesus contou do fariseu e do publicano no templo. Os dois ali, pecadores,
1: sim,
0: mas um deles realmente, eu sou pecador, não sou nem digno de sequer levantar os meus olhos.
1: Era o publicano.
0: O publicano dizendo, e diz no final da parábola, que o fariseu pecador foi embora, pecador e
1: debaixo da condenação,
0: enquanto que o outro foi justificado
1: os seus pecados.
0: Por exatamente. Causa desse reconhecimento de que carece de Jesus, da graça de Deus. Então está aí a nossa resposta no programa, a resposta do pastor Augustus no programa de hoje para o nosso caro amigo ouvinte Bruno Lima, e com ele nós agradecemos também aos ouvintes do Rio de Janeiro, estado de Rio de Janeiro, e da cidade do Rio de Janeiro. Vamos ouvir uma música rapidinho, a gente volta.

0: volta no nosso encerramento desse programa. O nosso tempo chegou ao fim e queremos agradecer a sua audiência, a todos que nos acompanham. Pastor Augusto.
1: Querido ouvinte, muito obrigado pela sua audiência e esperamos que esse programa tenha sido esclarecedor. O tema é difícil,
0: mas
1: esperamos que seja esclarecedor.
0: Deus abençoe a todos. Isso. Até o próximo programa.
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1: Olá, amigo, estamos iniciando mais um programa da série Através da Bíblia. Com satisfação mantemos esse contato com você, com o propósito de estudarmos juntos a Palavra de Deus. Somos gratos por sua companhia e pelas correspondências que chegam até nós. Você sabe que são elas que nos dão conta de como tem sido a recepção do nosso programa e através delas também nós podemos saber um pouquinho mais da sua vida e colocar o seu nome em nossa lista de oração. Nós temos um grupo de irmãos que constantemente intercede em favor de você, que nos tem ouvido sistematicamente. Por isso, hoje eu quero registrar uma carta que vem da cidade de São João del Rei, lá no estado das Minas Gerais. Esse nosso ouvinte diz assim: o Através da Bíblia tem sido uma rica fonte de bênçãos nos lares do Brasil. Ele tem nos trazido verdadeiro conhecimento e luz para entendermos a palavra do Senhor Deus. Eu não perco nenhum programa. Que o Senhor Jesus cubra de bênçãos toda esta equipe. Querido irmão, muito obrigado por sua carta, muito obrigado por suas palavras. O fato de você ter encontrado no programa aquilo que você procurava nos enche de muita alegria. Oramos pedindo a Deus que nos faça sempre úteis nas suas mãos para que muitos possam ser edificados. Que Deus o abençoe. Nossa intenção, como você sabe, como você que nos acompanha fielmente sabe, é estudar a Bíblia toda. É uma tarefa difícil, mas que percebemos ser da vontade de Deus. E por isso nós temos planejado e a cada programa um trecho bíblico tem sido estudado. Quero convidá-lo então a orar, pedindo as bênçãos de Deus para esse projeto e especificamente para o estudo de hoje. Vamos orar. Pai querido, obrigado porque tu ouves a nossa oração. Suplicamos-te, Senhor, diante da tua misericórdia, que nos abençoe nesse propósito tão elevado de estudarmos toda a tua palavra. Permita-nos, Senhor, andar com firmeza, descobrindo as tuas verdades. Pedimos a tua iluminação também para esse programa, que sejamos edificados. Nós oramos e pedimos isso em nome de Jesus.

0: Querido amigo, hoje nós completamos o estudo do capítulo 12 do livro do Êxodo. Se você se recorda, no último programa nós começamos o capítulo 12 e hoje nós vamos concluí-lo. Nós vamos dar sequência ao programa passado, quando estudamos os primeiros 28 versículos. Esse capítulo é muito importante para que nós possamos entender o livro e, na verdade, para a compreensão também de toda a história de Israel. Nesse capítulo, nós temos a instituição da festa da Páscoa, uma festa que comemoraria a saída de Israel da escravidão de 4 séculos no Egito. Mas esse capítulo também é importante porque ele nos conta sobre a instituição da festa dos pães asmos, isso é, os pães sem fermentos, que apontam para a necessidade de mantermos nossas vidas puras, evitando de todas as maneiras o pecado que tão tenazmente nos assedia, conforme nós lemos lá em Hebreus 12:1. Esse capítulo também se reveste de suma importância porque nós temos nele uma mensagem muito, muito especial, uma mensagem maravilhosa que aponta para o Senhor Jesus, o nosso verdadeiro Cordeiro Pascal, que tira o pecado do mundo. Mas veja só, sobretudo esse capítulo é muito importante para todos nós cristãos, pois ele nos mostra também a necessidade que temos ainda hoje, sempre teremos, do sangue de Jesus sobre as nossas vidas, o sangue que tira todo o pecado das nossas vidas, nos mantém puros diante do Senhor. Agora, você se lembra um pouquinho do último programa? Você se lembra da necessidade de passar o sangue na verga e nos umbrais das portas para assim evitar a presença daquele anjo que mataria todos os primogênitos naquela noite fatídica para o faraó e para o povo do Egito? Você se lembra também que Deus instruiu até a maneira pela qual o sangue deveria ser passado nos umbrais e na verga da porta? Lembre-se que deveria ser feito essa ação através do hissopo. É, querido amigo, veja só, estou enfatizando esse detalhe porque parece que nós temos muitas vezes negligenciado alguns detalhes que não têm, parece, maior importância. Não, temos aqui um significado espiritual muito interessante em relação a esse fato de passar o sangue na porta da tenda com o hissopo. Essa pequena planta, aquele ramo de hissopo, é um símbolo da fé. Sabe por quê? Porque assim como o judeu teria que aplicar o sangue na verga e nas ombreiras das portas usando o hissopo, também nós temos que aplicar em nossas vidas e em nossos corações o sangue do Senhor Jesus por meio da fé. É a fé, por assim dizer, o hissopo que usamos para aplicar o sangue de Jesus nos nossos corações, nas nossas vidas. E esse sangue nos é indispensável para sermos salvos. Sem derramamento de sangue, você sabe, não há remissão de pecados. Sem a morte de Cristo na cruz, não há salvação. Só quem crê e aceita para si mesmo esse presente divino e se reconhece pecador e se arrepende, suplicando que Jesus o purifique de todo o pecado e pela fé, agora preste bem atenção, pela fé, simbolizada naquela ocasião pelo hissopo, recebe então Jesus na sua vida, só esse é que pode ser salvo. É por meio da fé em Cristo que alcançamos a salvação, a vida eterna. Minha oração é que você exercite a sua fé, colocando sobre o Senhor toda a sua confiança para obter exatamente do Senhor o melhor presente de todos que você pode receber, isto é, a salvação que só Ele nos concede. Mas vamos dar sequência ao nosso estudo e vamos olhar para o texto. Nos versículos 29 a 30, nós lemos o seguinte: aconteceu que à meia-noite feriu o Senhor todos os primogênitos da terra do Egito, desde o primogênito de Faraó, que se assentava no seu trono, até o primogênito do cativo, que estava na enxovia, isto é, no cárcere, na prisão. É, e todos os primogênitos dos animais também foram mortos. Levantou-se então Faraó de noite, ele, todos os seus oficiais e todos os egípcios, e fez um grande clamor no Egito, pois não havia casa em que não houvesse um morto. Querido amigo, você já imaginou essa cena? Uma cena triste, uma cena que faria com certeza qualquer um de nós, se a presenciássemos, chorar. Mães e pais desesperados, chorando, sem poder fazer mais nada por seus filhos, pelos seus primogênitos. Discute-se também, em relação a esse episódio, se essa morte foi provocada por uma espécie de peste que acometeu os primogênitos ou se foi uma morte repentina. É muito mais provável que tenha sido algo repentino. Imagine uma noite como tantas outras, onde reinava o silêncio, e de repente um pai ou uma mãe vai ver o seu filho e o encontra morto. Um grito rompe o silêncio e assim em cada casa se ouvem gritos desesperados. Que terrível, querido amigo, é termos a mão de Deus contra nós. Que horrível é recebermos o justo juízo de Deus contra os nossos atos pecaminosos, contra a idolatria, que não é outra coisa senão dar o primeiro lugar de nossas vidas a outras coisas, a outras pessoas, a outros deuses e não ao próprio Deus. Os primogênitos morreram em cada casa onde o sangue não foi encontrado. Todos os primogênitos, todos eles, desde o primogênito daquele que estava preso numa cadeia por alguma falta cometida, até mesmo o primogênito da casa de Faraó, que se assentava com ele, se assentava junto com seu pai no trono do Egito. Todos foram mortos. Também os primogênitos de todos os animais morreram. Os animais primogênitos, veja só, eram oferecidos ou dedicados a um dos deuses pagãos do Egito. Porém, agora, eles estavam mortos pela praga enviada por Deus devido ao endurecimento do coração do faraó. É possível que alguém chame Deus de assassino por esse justo juízo, por esse juízo tão duro. E muitos, na verdade, o têm chamado assim. Mas só uma pessoa que tem o direito de tirar a vida. Quem pode tirar a vida é quem criou a vida. É só Deus que pode fazer isso e ninguém mais. Porém, você deve se lembrar, antes de julgar, antes de criticar e condenar a Deus, que ele agiu assim em resposta ao endurecimento do faraó, em resposta à idolatria do povo egípcio. Mas vamos adiante. Vamos ver agora os versos 31 a 35, que nos contam os acontecimentos daquela noite. Enquanto os egípcios choravam seus filhos, no interior das portas daquelas casas com portas manchadas de sangue, estavam os israelitas. Eles não estavam dormindo, eles não estavam se divertindo, não, nada disso. Eles estavam acordados, alertas e obedientes. Eles alimentavam-se com o cordeiro, com as ervas amargas e com os pães sem fermento. Os israelitas tinham os seus lombos cingidos, as sandálias estavam nos seus pés e em suas mãos seguravam um cajado. Eles estavam prontos para partir assim que Deus desse a ordem. E assim também nós devemos estar prontos para abandonar totalmente a vida passada, a vida escravizada pelo pecado, simbolizada pela escravidão do Egito. Veja só, cobertos pelo sangue de Cristo, nós devemos deixar o passado e seguirmos para onde ele nos guiar. Querido amigo, exatamente isso. Essa deve ser a nossa disponibilidade, estarmos sempre prontos para fazer a vontade do Senhor. Quando o faraó, os seus oficiais e todo o povo do Egito percebeu que experimentavam de novo mais um duro golpe divino contra a nação, contra os seus deuses e agora especificamente contra as suas famílias, os egípcios de um modo geral expulsaram Israel do Egito. Levantai-vos, saí do meio do meu povo, tanto vós como os filhos de Israel, ide, servi ao Senhor como tendes dito. Levai também convosco as vossas ovelhas e o vosso gado, ide-vos embora. Foram essas as palavras do faraó que finalmente se curvava diante do poder do Senhor e assim deixava sair o povo escravo para servir o seu Deus, o Criador do céu e o Criador da terra. Mas, querido amigo, vale a pena fazer alguns destaques nesses versos da seguinte maneira. Primeiro, a saída deveria ser completa. Homens, esposas, filhos, crianças, idosos, enfim, todo Israel deveria sair. Segundo, deveriam sair também todos os animais pertencentes aos israelitas. Terceiro, o próprio faraó pediu-lhes uma bênção, pois buscava algo para contrabalançar a terrível maldição a que fora cometido. Quarto, Os egípcios, em sua totalidade, tiveram pavor diante daquele acontecimento terrível e apressavam os israelitas a saírem bem rapidamente. Eles temiam que todos morressem diante desse Deus tão poderoso e único, na verdade, na face da terra. Quinto lugar, os israelitas deveriam sair sem que a massa ficasse levedada, isto é, fermentada, pois ainda não tinha crescido. Se houvesse fermento na massa, ela só não cresceria se fosse firmemente enrolada e amarrada num pano molhado, onde o ar não pudesse penetrar. E foi exatamente isso que foi feito depois de amarradas nas amassadeiras e colocadas sobre os ombros. Os israelitas tiveram facilidade na sua locomoção. Sexto lugar, os israelitas, ao saírem, pediram aos egípcios objetos de prata e ouro e roupas. E em sétimo lugar, Deus atuou de forma tão miraculosa que, conforme o versículo 36, os egípcios foram sensíveis, na verdade, fizeram doações e atenderam os pedidos dos israelitas. Ouro, prata e vestes foram dadas para o povo de Israel, fazendo com que Israel, na verdade, saísse do Egito como um vitorioso que volta da terra com muitos despojos, porque, conforme nós já vimos, eram essas as palavras de 3:22 que nós já estudamos. Querido amigo, os egípcios, a essa altura, com essa praga em que morreram os seus primogênitos, pensaram imediatamente que a situação poderia se complicar ainda mais. Era algo perigoso e, por isso, eles atenderam os pedidos dos israelitas, dando-lhes tudo quanto pediam. E não só os deixaram ir, mas, na verdade, os forçaram sair, expulsaram os israelitas para fora do Egito, para que fossem adorar o seu Deus. Eles sabiam, na verdade, que estavam diante de um perigo muito grande. Mexer, tratar com esse Deus poderoso, eles não queriam mais. O povo de Israel, então, pedia e imediatamente eles eram atendidos. Não havia mais condições dos egípcios negarem qualquer coisa aos judeus. Todos os egípcios estavam prostrados, eles estavam aterrorizados com aquilo que aconteceu e temiam até um mal maior. E assim, na verdade, querido amigo, houve justiça para com o povo de Israel. Como escravos, sofreram terrivelmente, mas agora saíam com despojo. Querido amigo, vale a pena sempre depender do nosso Senhor. Por quê? Porque ele é o juiz, ele é o justo juiz sobre a terra. Como Israel fora espoliado pelos egípcios, agora ele saía da escravidão com muitos valores, como uma forma de pagamento que recebiam por tanto tempo de trabalhos forçados. Mas o texto prossegue e nos versos 37 a 39 encontramos a movimentação dos filhos de Israel finalmente saindo do Egito. Saíram de Ramessés e foram até Sucote, significando que os israelitas teriam então atravessado toda a terra de Gósen, o território em que habitavam, num percurso significativo. O verso 37 nos informa que eram 600 mil o número de homens, sem contar as mulheres e as crianças. Mas sobre esse número é importante que se diga algumas coisas. Primeiro, que o número exato era, na verdade, 603.550, conforme nós lemos no capítulo 38, versículo 26, que nós estudaremos a seguir. Segundo, se considerarmos que esses 600 mil eram homens com idade entre 20 e 40 anos, temos que considerar que teremos pelo menos mais 600 mil homens com idade superior a 40 anos. Portanto, o total já chegaria a um número de 1 milhão e 200 mil pessoas. Terceiro, se considerarmos que a grande maioria desses 1 milhão e 200 mil homens eram casados, então teríamos o acréscimo de no mínimo 800 mil mulheres, perfazendo um total de 2 milhões de pessoas. Quarto, mas se a todos esses números acrescentarmos as crianças, adolescentes, pelo menos 2 filhos por casal, teríamos então um total de 3 milhões e 600 mil pessoas, ou pelo menos pelo menos 3,5 milhões de pessoas, deslocando-se de um lado para o outro, saindo enfim da terra do Egito. E quinto lugar, e ainda devemos contar com um misto de gente que aparece no versículo 38, que era um bom grupo de pessoas que, não sendo israelitas, aproveitaram a oportunidade da saída para também deixarem o Egito. Mas, na verdade, quem eram essas pessoas? Talvez até alguns egípcios convertidos ao Deus único e verdadeiro. Talvez também fossem o resultado de casamentos interraciais, ou ainda, talvez alguns outros semitas habitantes da região do Delta do Nilo, mencionados, que nós vamos ver posteriormente, em Números 11, 4 a 6, e que se tornaram, em muitas ocasiões, a causa de problemas para Moisés e a causa de vários pecados de Israel. De qualquer maneira, querido amigo, era uma grande multidão, era uma multidão enorme, mas graças a Deus marchando para a liberdade. Você consegue imaginar como era difícil a locomoção de toda essa gente, dessa grande multidão? Gente e animais de todos os tipos, os idosos, as crianças, os bebês, os animais de grande porte, os animais de pequeno porte, enfim, era todos participando de uma grande jornada. Tudo isso nos mostra como foi o êxodo. Mas digno de nota para mim, algo que sempre me impressionou, é o relato que nós vemos no Salmo 105, versículo 37. Eu quero ler com vocês. Salmo 105, 37. Então fez sair o seu povo com prata e ouro, e entre as suas tribos não havia um só inválido. Querido amigo, esse texto mexe com meu coração. Você consegue crer nessa afirmação? É esse o nosso Deus, numa multidão de aproximadamente 3 milhões de pessoas, não havia um só inválido. Esse é o nosso Deus. Que Deus maravilhoso que nós temos. Que Deus amoroso que nós temos. Que Deus misericordioso que nós temos. Glorificado seja o seu nome. Mas vamos dar sequência no versículo 39. Ele nos diz que cozeram bolos asmos da massa que levaram do Egito. Isso é, da massa que ainda não tinha fermentado, que não tinha sido levedada. Porque, veja só, eles tinham sido expulsos, tinham sido lançados fora do Egito com toda a rapidez possível. E nos versos 40 e 41, confirmam o tempo em que Israel ficou no Egito, na condição de escravo, e como, completado aquele período, todas as hostes, isso é, literalmente, todas as organizações militares, todos os grupos familiares organizados militarmente, todos eles saíram, sem ter ficado nenhum israelita na terra do Egito. Você consegue perceber como Deus é organizado? Como Deus é ordeiro e faz tudo de acordo com seus sábios planos? Para retirar todo aquele povo do Egito, certamente teriam que ter uma estratégia a seguir. E com certeza, Moisés utilizou todo o seu conhecimento anterior, todo o seu conhecimento militar, todo o seu treinamento que tivera naqueles primeiros 40 anos no Egito. Deus muito provavelmente deu a Moisés a sabedoria e a habilidade para liderar o povo daquela marcha para a liberdade. Mas o texto prossegue, e agora na parte final do capítulo, nos aproximando também do final do nosso programa, nós vemos nos versos 42 e 49 que, depois de reforçar a obrigatoriedade de celebrar a cada geração a festa da Páscoa em comemoração da libertação da escravidão do Egito, Deus reafirmou a Moisés as restrições da cerimônia à comunidade da aliança com Deus, o que fica claro quando são citados os que não são israelitas, que deixaram o Egito junto com Israel. Nos versos 43 e 45, fica claro que somente os membros do povo de Israel, somente os que tinham sido circuncidados, poderiam participar da Páscoa. No versículo 46, destaca-se a ordem de ser feita a refeição numa só casa, indicando que nenhuma porção da carne poderia ser levada para fora da casa, onde outros que não eram israelitas, que estavam fora da aliança de Deus com Israel, poderiam ter participação na mesma. E ainda no 46 também, no versículo 46, a menção de que não se deveria quebrar nenhum osso do cordeiro, simbolicamente apontava para Jesus Cristo, conforme nós vamos estudar posteriormente no Evangelho de João, capítulo 19, versículo 36. A festa da Páscoa foi instituída para celebrar a libertação promovida por Deus para todos que aceitassem pela fé os planos divinos e se submetessem à circuncisão que identificava o circuncidado com o povo de Israel. Isso continuou e ainda continua a ser celebrada pelos israelitas. Mas para nós, os crentes, a nossa Páscoa é Cristo. Nós que somos crentes, temos a Santa Ceia ou a comunhão, em que nós celebramos a morte do Senhor Jesus, que foi o Cordeiro de Deus que tira o pecado do mundo. A Páscoa instituída por Moisés, ou melhor, por Deus, ela apontava para Cristo, que haveria de vir. Ele veio, morreu na cruz, ressuscitou, dando vida a todos que creem nele. Querido amigo, permita-me agora perguntar, você já crê em Cristo como seu Salvador e Senhor? Ele é a sua Páscoa? Jesus é o pão espiritual com o qual você tem se alimentado diariamente? Minha oração é que as suas respostas sejam afirmativas e que essas lições possam ajudá-lo a ter uma vida ainda mais agradável a Deus. Terminamos então o nosso estudo com gratidão em nossos corações. Gratos a Deus e gratos a você por sua sintonia. Lembre-se sempre, o Senhor Jesus é o Cordeiro de Deus que tira o pecado do mundo. Seja você salvo, seja você ainda não conhecedor de Jesus como teu Salvador, o sangue de Jesus nos purifica de todo o pecado. Apropriemo-nos desse tão precioso sangue. Aproveite agora, anote o nosso endereço e envie a sua carta para nós. Ou então mande um e-mail para nós também. Espero por sua companhia no próximo programa. Um grande abraço e que Deus te abençoe.
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1: Tapiroá FM informa. Hora certa. 12:04.
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0: Destaque do programa Toque de Bola para hoje. Olha só, gente, daqui a pouquinho vamos conferir na programação. CBF define arbitragem de São José e 13 pelas oitavas de final da Série D. Tem mais, hein? Oitavas de final da Série D terão presenças do VAR. Nacional de Patos inicia planejamento para a Copa Paraíba 2026. E a CBF, que divulga datas e horário das partidas de ida e volta das oitavas de final da Série D. Tem mais, hein? Botafogo da Paraíba e Santa Cruz. Terá jogos aí, né, pela frente, pela Série C. E será que terá torcida única? Vamos saber daqui a pouquinho na programação. E a Argentina passa pela Inglaterra sob batuta de Messi. Daqui a pouquinho, tudo isso e muito mais aqui agora no programa Toque de Bola.
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0: Olá, boa tarde, muito boa tarde pra você, amigo ouvinte, chegando juntinho comigo nessa tarde boa, aqui em mais uma edição do seu programa Toque de Bola. Chega com você juntinho nessa programação, trazendo total informação do que acontece no futebol amador, com os times paraibanos, Copa do Mundo acontecendo, Brasileirão também. Então por aqui você fica bem informado de tudo que acontece aí no mundo do esporte, tá bom? A partir de agora eu te convido a estar comigo, a participar e movimentar na programação através do 8855-5288. É o telefone onde você manda áudio, aquela mensagem de texto. Pode participar aqui comigo ao vivaço, tá certo? 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São 12 horas e 11 minutinhos, programa Toque de Bola, a partir de agora, juntinho com você e trazendo o destaque do futebol amador.
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0: É, hoje trazendo aqui o destaque do futebol amador, começando por ele, né? Nosso amigo Chico do Rádio, tá diretamente lá de Santa Luzia, trazendo toda a informação. Hoje tô por aqui, né, Chico? Tô na locução aqui, o nosso amigo Inácio Ramos teve ali um probleminha pra resolver, então por aqui estou junto com você, amigo ouvinte aí do outro lado. Traz pra gente, Chico, o que tá acontecendo aí no futebol amador, hein? Boa tarde.
2: É muito boa tarde, amigos do programa Toque de Bola, Rádio Itaperuá FM, vamos com notícias esportivas do futebol amador. Aqui há muitas competições, viu, Inácio? Aqui dificilmente a gente tem notícias de amistosos. Aqui é competições, a nossa redação chega muita notícia, né? Copa MS de futebol, na cidade de Cubati, esperando no próximo final de semana a grande final entre Mangueirão e Bahia. Será lá no campo do Palmeiras, lá em Cubati. Já no Matutão Cinquentão, aqui no vizinho estado do Rio Grande do Norte, na cidade de Alto Rodrigues, o Angique vai enfrentar o Açu. É um clássico regional. Copa Integração do Cariri Paraibano, atenção, alô, nosso amigo Flávio Leonardo, na cidade de Boqueirão, grande final nesse final de semana entre Estudantes de Queimadas e Cana Clube. Então é a Copa Integração do Cariri, que é das maiores da região, chegando na sua final. Abertura da Copa Intermunicipal de Futebol, estádio Ferreirão, Itacima de Areia, teremos esse final de semana a grande abertura entre Galeano e a seleção de passagem. Competição que serão 4 equipes da cidade de Cacimba de Areia e 4 da região. O Galeano está investindo muito, né? Além do Enessinho, que é jogador de casa, né? Ainda contratando o goleiro Jefferson, Deda e Tênis Nacional, o João Marcelo Esporte, o jogador Cidinho de Quixaba e tantos outros, o Galeano, formando uma equipe forte para essa competição. O Campeonato Veterano, em Cacimbo de Arias, joga só no sábado, já que o Inter Municipal será no domingo. No sábado, na segunda rodada, Inter e Pilões, Santos e Cruzeiro. A equipe de Cruzeiro é uma equipe muito forte, disputa essa competição de 35 anos. Em Catolé do Rocha vai ter a grande final no Master, 28 de maio, de Catolé e a equipe de São Bento. Já a Copa Serrana terá sua final dia 25, entre Jericó e Red Bull Cubati. A grande final será dia 25. Aqui no Esporte Santa Luzia, inscrições abertas para o Campeonato de Futsal 2026. Futsal que terá competições no masculino e no feminino. Também teremos no final de semana, terceira rodada na Copa de Minicampo, lá do bairro Bela Vista, em Equador. Na segunda-feira, nós traremos todos os resultados. No mês de agosto começará a grande competição com 15 equipes, o campeonato intermunicipal de futebol 7 na cidade de Parelhas, no campo da ABB. São José de Sabugi terá sua participação com a Portuguesa. Portuguesa que está formando um bom elenco, treinador Pessoa, né? E promete fazer uma boa campanha. Também está breve a começar o Campeonato Municipal da cidade de Tenório. Tenório que fará uma competição municipal com 6 equipes. Então, essas são as notícias direto de Santa Luzia para o programa Toque de Bola, Rádio Itaperó FM, Jaqueline Inácio Ramos. Um abraço.
0: Aquele abraço pra você, amigo Chico. Tá aí, né? Todos os jogos pra acontecer aí, finalzinho de semana, estará recheado de muitos jogos. E a gente aguarda você aqui, viu, Chico, na segunda-feira pra trazer todos os resultados desses jogos aí. Muito obrigado por sua participação, por deixar sempre a gente bem informado do que acontece aí no futebol amador. São 12 horas e 16 minutinhos, é o programa Toque de Bola junto com você, mas sempre recebendo aquele total oferecimento. 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São 12 horas e 16 minutos. 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

0: 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Daqui a pouquinho eu vou trazer informação para você do que acontece aí com os nossos times paraibanos. Tá certo? Faz uma pausa rapidinho aqui para o nosso intervalo comercial e daqui a pouquinho eu estarei de volta.
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0: 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Por aqui seguindo, às 12:31, vamos destacar o nosso futebol paraibano.
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Informação aqui do que acontece com os times paraibanos. Olha só, gente, a Confederação Brasileira de Futebol confirmou a escala de arbitragem para o confronto entre São José e 13, válido pelo jogo de ida das oitavas de final da Série D do Campeonato Brasileiro. A partida será disputada neste sábado, às 16 horas, no estádio Francisco Noveleto, em Porto Alegre, e marcará a estreia do árbitro de vídeo, o VAR, nesta edição da competição. O comando da partida ficará com o árbitro de Roraima, Daniel. Ele será auxiliado pelos também roraimenses Erismar Dias e Antônia Oliveira dos Santos. O quarto árbitro escalado pela CBF é Wagner Silveira. Já a equipe responsável pelo VAR será de Goiás. Elmo Alves comandará a cabine de vídeo, tendo como assistente Ciro Junqueira, do Distrito Federal. Ao todo, a arbitragem contará com 9 integrantes entre árbitros de campo, assistentes e equipe do VAR e demais oficiais. Então tá aí, né? Jogo do 13 para acontecer neste finalzinho de semana, tá certo? 12 horas e 33 minutos. Vou seguindo com você aqui na programação. Quero agradecer mais uma vez o carinho da sua audiência. Você que tá aí neste momento, horário de almoço, né? Mais ligadinho aqui na programação. Bom demais ter sua companhia. E olha só, gente, o Botafogo da Paraíba segue se movimentando no mercado em busca de reforços aí para a sequência na Série C do Campeonato Brasileiro. E de acordo com o proprietário da SAF do clube, o Felipe Félix, o Belo busca anunciar nos próximos dias contratação do atacante Diego Tavares, que tenta rescisão com a Ponte Preta por conta de atrasos salariais. A informação foi repassada, já foi anunciada, foi bem apurada aí, tá certo? O atacante foi um pedido do técnico Marcelo Fernandes, que trabalhou com ele no ano passado na conquista do título da Terceirona com a Macaca. Neste ano, Tavares disputou 22 partidas pelo time paulista, com um gol marcado e 4 assistências distribuídas. Então segue aí, né? Segue aí o Botafogo tentando trazer aí no clube um jogador ali da Ponte Preta, o Diego Tavares, né? Mais informação aí sobre essa notícia a gente traz mais pra frente aqui na programação. 12 horas e 35 minutos.

seguindo com a sua programação Toque de Bola. E olha só, gente, deixa eu trazer essa informação, porque o que acontece ali? Olha, a torcida do Santa Cruz ainda não sabe se poderá contar, né, com a equipe ali, com a torcida. Né? A torcida do Santa Cruz ainda não sabe se poderá acompanhar a equipe no jogo contra o Botafogo da Paraíba, marcado para o dia 8 de agosto, lá no estádio Almeidão. Isso porque o núcleo do Desporto e Defesa, torcedor do Ministério Público da Paraíba, né, analisa ali a possibilidade de recomendar a adoção de torcida única para a partida da 16ª rodada da Série C. Nos últimos dias, o Botafogo da Paraíba tem enfrentado uma série de episódios de violência envolvendo torcidas organizadas, o que levou à adoção de medidas para reforçar a segurança após ocorrências registradas dentro e fora do estádio. Entre elas, a suspensão de duas organizadas para as partidas contra o Santa Cruz e Guarani. Para embasar a decisão, o MP determinou que o Belo apresente até o finalzinho de hoje o plano de segurança para o jogo contra o Santa Cruz. Paralelamente, né, a Polícia Militar da Paraíba ficará responsável por elaborar um relatório com todos os registros de violência envolvendo os dois times nos últimos anos. Com base nessa informação, o Ministério Público da Paraíba deve anunciar até o dia 25 de julho uma das três possibilidades para o duelo. Seja a liberação integral da torcida do Santa Cruz, liberação parcial ou a proibição da presença dos visitantes no estádio Almeidão. Além da definição sobre a presença da torcida do Santa, recebemos a informação que seguirá acompanhando a polícia de preço dos ingressos destinados aos visitantes em todos os jogos aí do Botafogo da Paraíba na Série C. Então fica aí, né, gente? Vamos aguardar o desfecho aí, se vai ter apenas torcida única ou aí vai ser de ambas, né, os times. Então a gente fica aguardando aqui informações. São 12h38. Aproveitar e trazer para você aqui os jogos das oitavas de final aqui dessa Série D. O que está acontecendo? Olha só, no sábado, dia 18, às 16 horas, vamos ter São José e 13 se enfrentando. No mesmo horário, vai jogar Cianorte e Asa, Nacional e Iguatu. E joga ali às 17 horas, Uberlândia e Portuguesa. E vamos ter também no sábado, às 18h30, Goiatuba e Ferroviário. São jogos já definidos para essa Série D, oitavas de final.

0: 12h39, seguindo com você aqui no programa Toque de Bola, mas sempre recebendo aquele total oferecimento lá do Grupo Construir. 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Gente, daqui a pouquinho, quero trazer informação aqui, né, do jogo da Copa do Mundo, chegando ao finalzinho, e a Argentina, né, conseguiu aí a vitória sobre a Inglaterra, e que virada! Daqui a pouquinho, todas as rodadas do Brasileirão, vai começar o Brasileirão Série A, hein? Então, fica ligadinho que daqui a pouquinho eu vou trazer todos os jogos. Intervalo, volto rapidinho.
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1: Agora 12 horas e 52 minutinhos, voltando com você aqui no programa Toque de Bola. Trazer aquela informação, Brasileirão acontecendo, hein, gente? E pela Série C, né, temos vários jogos para acontecer esse finalzinho de semana. No sábado, o jogo fica por conta de Ferroviária e Maranhão. No sábado também joga Santa Cruz e Figueirense, Confiança e Itabaiana, Volta Redonda e Anápolis. Jogos para o domingo é Brusque e Ituano, Ipiranga e Barra, Caxias e Botafogo da Paraíba, Amazonas e Paysandu. E vários jogos para acontecer na segunda-feira, que a gente traz também na segunda todos os jogos aí que vão acontecer. Trazendo para você também o Brasileirão Série B, gente, porque tem jogo para hoje, logo mais tem CRB e Náutico. Nessa sexta-feira joga América, Mineiro e Ceará, São Bernardo e Avaí, Juventude e Cuiabá, Fortaleza e Novo Horizontino, Londrina e Botafogo de São Paulo. Já no sábado, a rodada continua, não é isso? Continua com Ponte Preta e Goiás, Sport Recife e Operário, Criciúma e Vila Nova, Atlético de Goiás e Atlético jogam aí neste finalzinho de semana, tá certo? Então são rodadas para acontecer e a gente traz para você na segunda-feira todos os jogos. Vamos falar de Brasileirão Série A, porque vem jogo por aí, vai começar as rodadas. Hoje, às 19h30, vamos ter Vitória enfrentando o Vasco da Gama. E vamos ter também no mesmo horário Botafogo e Santos. Para essa sexta-feira, o jogo fica por conta de Bahia e Chapecoense, Fluminense e Bragantino, Mirassol e Grêmio. As rodadas do Brasileirão Série A vão retornar também na terça-feira, no dia 21. Então, os jogos definidos do Brasileirão Série A é hoje e amanhã, tá certo? Deixando você bem informado. E por aqui vamos falar de Copa do Mundo, né? Chegou aí na sua reta final, já está definido o finalista aí dessa Copa do Mundo, que vai jogar aí no domingo, dia 19, a partir das 16 horas, 4 da tarde. Vamos saber quem é o grande campeão, né? Jogo acontece entre Espanha e Argentina. Argentina que ganhou ontem, né, sobre a Inglaterra, 2-1 para a Argentina. E o Messi diz que a Argentina sentiu a Inglaterra entregue, né, que já não queriam mais jogar. Gente, a classificação da Argentina para mais uma final de Copa do Mundo passou na visão de Lionel Messi por um momento específico da semifinal contra a Inglaterra. Depois do empate em 1-1, camisa 10 afirmou que a seleção percebeu em campo, né, que o adversário já não conseguia reagir e que a vitória por 2-1 poderia ser construída sem prorrogação. Segundo Messi, a equipe argentina dominava completamente as ações ofensivas e sentia que os ingleses haviam perdido forças na reta final da partida. Ele falou o seguinte: olha, gente, foi uma emoção muito grande. Quando empatamos, sentimos o apoio da torcida, porque percebemos que poderíamos ganhar nos 90 minutos. Já os tínhamos encurralados. Estávamos por dentro, por fora, criamos chances com cruzamentos, passes em profundidade. Sentimos que eles já não queriam mais jogar. E nós estávamos muito perto da vitória, declarou Messi na zona mista após ali a partida. O camisa 10, que também destacou a participação da torcida argentina, que aumentou o volume nas arquibancadas, arquibancadas após o empate e ajudou a impulsionar a equipe até a classificação. Gente, depois ali do 1-1 do empate, né, a torcida ajudou muito mais aí, com certeza, a Argentina. A Argentina que agora vem tentando o tetracampeonato mundial, vai ser neste domingo, às 18 horas, no estádio Nova York, Nova Jersey, contra a Espanha. Os atuais campeões do mundo podem ser os primeiros em 64 anos a conquistar um bicampeonato no maior torneio de futebol do planeta. Então tá aí, né, gente? Vamos aguardar, vamos acompanhar essa grande final da Copa do Mundo. E o jogo agora fica entre Espanha e Argentina. Mas antes, vamos ter no sábado também a disputa ali pelo terceiro lugar. Jogo que vai acontecer aí às 18 horas, tá? França e Inglaterra. Gente, só reforçando aqui, tá? O horário da final vai ser às 16 horas, tá ok? Às 4 da tarde. Espanha e Argentina. Então, daqui pra lá a gente vai acompanhando todas as informações. A equipe que segue se preparando, né? A Espanha e a Argentina segue aí se preparando para essa grande final. E o que vamos ter também, né? Amistoso, jogo amistoso aí do Flamengo para acontecer também nessa sexta-feira. A Copa do Mundo que já vai terminar neste próximo domingo. E o Flamengo voltará a jogar pelo Brasileirão na quarta-feira contra a Chapecoense fora de casa. Mas a programação do time nesta reta final de intertemporada vai além dos treinos. O Fla terá amistoso contra o Olímpia do Paraguai nesta sexta-feira, tá certo? O último teste antes do retorno da temporada vai acontecer em Brasília, no estádio Mané Garrincha, às 20 horas. Lembrando que o Flamengo empatou com o River Plate em 2-2, venceu o Lausanne Sport por 2-0 e venceu o Benfica por 2-1 nos outros três amistosos que fez ali na intertemporada, tá ok? São 12 horas e 59 minutinhos, programação tá chegando aqui ao finalzinho. 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Gente, tempo estourou aqui pra mim, pontualmente 13 horas, por aqui eu vou ficando. Quero agradecer o carinho da sua audiência, sua companhia. A gente volta a se encontrar na segunda-feira, trazendo muita informação pra você dos jogos que vão acontecer neste finalzinho de semana. E é claro, com o nosso amigo Inácio Ramos aqui na bancada do Toque de Bola. Fico por aqui, mas não desligue o rádio, porque vem aí a próxima programação. Vem o Show da Tarde com Damião Lima. Tchau, tchau. Até lá.
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2: 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Hora certa.
3: 13 horas e 6 minutos.
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1: São 13 horas e 13 minutos, 13:13 em Taperoá. Muito boa tarde a você aqui da cidade, da zona rural, aonde você se encontra conosco, nos acompanhando. Muito boa tarde, é o Show da Tarde que está no ar a partir de agora, pela sua querida Taperoá FM, a rádio que mexe com você. Hoje é sexta-feira, 17 de julho de 2026. Uma tarde maravilhosa para todos. Agradeço primeiramente a Deus e segundo a vocês que têm esse compromisso marcado todas as tardes. Aqui o programa Show da Tarde, a apresentação do Damião Lima, tocando as melhores para você. Você pode interagir junto comigo até às 3. O telefone da tua participação já se encontra liberado, que é o 8855-5288. Esse é o telefone liberado, você vai pedir sua música e oferecer para quem você quiser imaginar, tá certo? 13 horas e 13, estamos ao vivo também pelo Facebook. Você vai lá, compartilha, participa, pede tua música e ofereça para quem você quiser, tá certo? Você compartilhando para os teus amigos da tua cidade, do teu estado, para a gente levar em diante a nossa programação do norte para o sul, do leste para o oeste, as quatro pontas do mundo, em sintonia com a Taperoá FM. Muito boa tarde a todos que sintoniza, muita gente já na expectativa e aqui estou, para quem não me conhece. Eu sou Damião Lima e até às 3 horas você faz parte aqui da nossa tarde, da nossa programação. Já quero mandar meu abraço aqui para o amigo Queiroz, lá no loteamento Terra Nova. Alô Queiroz, obrigado pela audiência, tá conosco. Queiroz quer ouvir a música aqui, falando Queiroz, é isso? Muito bem, obrigado Queiroz, vou procurar aqui em arquivos e atendo já, tá bom? Abraçar nosso ouvinte, meu amigo Ronaldo Simões, lá no Maria Alice. Alô, Ronaldo, toda a família. Abraçar a Socorro, que nos acompanha também. Aqui no bairro do Alto, abraçar nosso ouvinte. Nosso ouvinte aqui, o Fernando e toda a família. Voltando lá para o Maria Alice novamente. Já tinha esquecido, mas vou lembrar agora. Já lembrei, né? Nosso ouvinte, Ana Lúcia. Tá lá nos acompanhando também, a Lúcia. Se encontra em casa, almoçando e curtindo aqui o programa também. Valeu, Ana Lúcia. Obrigado a você pela tua audiência aí no... A Ana Lúcia aqui, Ana Lúcia Mototáxi, né? Lá no Conjunto Maria Alice, em sintonia conosco. Obrigado, gente, pela audiência de vocês aí, curtindo aqui a nossa programação. Daqui a pouquinho vou tocar música aí para Ana Lúcia, secretária com Amado Batista. Valeu, Ana Lúcia, obrigado a você pela audiência. Deixa eu aqui atender o amigo Queiroz. Que fala aqui, ó Queiroz, isso? Queiroz está lá no loteamento Terra Nova, em nossa audiência. Valeu, Queiroz. Obrigado pela sintonia. Vamos ouvir? Ronaldo Simões, toda a família. Obrigado pela audiência.

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É, tá aí, você ouviu aí a cantora Juliana Valiati, aqui na Melhor, obrigado pela audiência. Meu amigo Queiroz, lá no loteamento Terra Nova, em nossa audiência. Alô, Queiroz, obrigado pela audiência. 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Vamos aqui, prosseguindo aqui com a nossa programação. Obrigado pela audiência, meu amigo Queiroz, no conjunto, aliás, lá no loteamento Terra Nova, em nossa audiência. Daqui a pouquinho eu toquei, ele não viu a música aí, rapaz, o Queiroz, vamos. Diz que estava ocupado, acabou esquecendo. Diz que já, quando ligou, já estava já no finalzinho, né? Valeu, obrigado a você pela audiência, curtindo aqui a nossa programação, né? Daqui a pouquinho eu atendo aí. Desculpa aí. Daqui a pouquinho eu atendo aí você com as mensagens, tá certo? Com as mensagens, já já. Deixa eu dizer que o telefone está tocando aqui.

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0: Muito bem, tá aí você conosco, vindo aqui a nossa Tapero FM, o toque aí, o poeta, quem está aniversariando, completou mais uma data, o poeta Chico de Oliveira, e vai pra ele aí a canção aí, do Chico de Oliveira, Paixão, não é isso? Aí com Chico de Oliveira, né? Obrigado a você pela audiência, parabenizando aí você que está de idade nova, obrigado a você pelo canal da audiência. Vamos começar com o ouvinte aqui, mandando seu toque, tua mensagem aqui pra cá, conversar conosco. Alô, Joelma, boa tarde. A Joelma tá conosco. Isso aqui, boa tarde, Damião, tô aqui. Tá certo, Malena, valeu, Joelma, obrigado pela audiência. Socorro lá do Maria Alice, socorro, boa tarde.
1: Oi, Damião, boa tarde. Gostaria de escutar aquela música que dizia assim: não sou vagabundo, não. A ofereço a você e família, a Marisa, a Zé Camilo, a Ronaldo Luciano, Zé Rival, Deusi, Inês de Aquilfina, a Altunês, amiga minha, a Anja, a Adélia, Joelma, Socorro de Gilberto, Damião da Árvore, Giovana, Josélia, Martim Bacurau, Diógenes. De hoje, meu irmão, a Nilda do Frango, a Giba, a Lalá, a Célia de Assis, a Tapera inteira. Tô ligadinha, ligadinha.
0: Valeu, socorro, obrigado pela tua audiência. Deixa eu abraçar aqui nosso ouvinte, Adriana Filinta, lá em Santo André. Aqui, boa tarde, Damião, aqui na escuta. Obrigado pela audiência. Abraçar também aqui a Lourinaldo Azevedo. Bom demais, bom demais. Valeu, obrigado pela audiência aí. Ouvindo aqui ao som da Tapero FM, a rádio que toca as melhores pra você. É pra você em nossa sintonia, acompanhando aqui a nossa programação nessa tarde maravilhosa, 13 horas e 56. 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Quem está conosco aqui, deixa eu atender recados aqui. Boa tarde, amigo desta grande rádio. Chicão e Arial, um abraço. Sextou. Valeu, Chicão. Um abração para você. Obrigado pela sintonia, acompanhando aqui a nossa programação. Chegando música.

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0: Muito bem, tá aí você conosco, vindo a Itaperu FM, meu amigo Fernando, aqui na rua Nossa da Conceição e toda a família. Alô, Fernando, obrigado pela sintonia, né? E hoje, olha, a vinheta aí do circo aqui em nossa cidade, solta a vinheta!
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0: É, tá aí você acompanhando aqui a nossa programação, você não pode perder o circo, né? É, o espetáculo aí do circo aqui em Itaperuá, tá bom? Olha, abraçar aqui a nosso ouvinte aqui, o Iremar Oliveira, deixe no pirulito, né? Areia, a escuta do programa, valeu, boa tarde, obrigado a você pela sintonia, curtindo aqui a nossa melhor estação Itaperu FM, né? É você conosco, é você e nossa sintonia. 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Obrigado, gente, pela audiência aí. Muito obrigado pela audiência e todos vocês acompanhando aqui a nossa programação. Chegando mais uma para você, Amado Batista, Anjo Bom.

Muito bom dia, princesas. Bom dia aos credos, é um prazer estar com vocês aqui. Depois de tanto tempo, eu tava com saudade já. Já dançaram muito? Já namoraram muito? Eu também não. Quem sabe até o final da festa, a gente dança, a gente namora. Vamos dançar agora.

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1: É, tá aí você conosco, vindo aqui a nossa melhor estação. Você ouviu aí a Raposa e as Uvas, Reginaldo Rossi. Deixa eu aqui abraçar nosso ouvinte, Margarida Nóbrega. Já que show, parabéns, valeu, obrigado. Você acompanhando aqui a nossa programação, Margarida Nóbrega, ouvindo aqui a Tapero FM. Obrigado, viu, pela audiência aí, ouvindo aqui a nossa melhor estação. Alô, meu amigo Fernando, aqui na rua Nossa Senhora da Conceição conosco, obrigado pela audiência. Abraçar também aqui no bairro do Alto, meu amigo. Aqui meu amigo Lula, trocador. É o Aloysio, sempre conosco na rádio. Alô Lula, abração pra você e toda a família. Uma ótima tarde. Os amigos aqui da Abdão de Souza Maciel nos acompanhando também, obrigado pela sintonia. Você que está nos acompanhando no bairro São José também, os amigos aí do bairro São José, do centro da cidade, dos conjuntos. Muito obrigado pelo carinho de todos vocês aqui, acompanhando aqui a nossa Taperuá FM, né? Você que nos acompanha aqui no conjunto Maria Alice, a galera do assentamento José Moreira, abraço a todos. Os amigos da cidade vizinha, alô você de Assunção, Juazeirinho, Soledade, Malta, Campina Grande. Você aí de São José dos Cordeiros, Serra Branca, Monteiro. Alô você de Santa Luzia do Cariri, Santa Luzia do Sabugi. Alô você também que está nos acompanhando no Juco do Seridó. Essa galera aí que nos acompanha, você de Juazeirinho. Alô você de Tenório, quem acompanha aqui na Rádio Taperu FM. Os amigos lá da cidade de Santo André, abraço a todos. Livramento, Desterro, Teixeira, Patos, essa galera aqui nos acompanha, ouvindo aqui a Taperu FM, muito obrigado pelo carinho aí de todos vocês, acompanhando sempre a sua, a nossa Taperu FM, a rádio que mexe com você. E você pode interagir junto comigo, telefone da tua participação, no nosso WhatsApp. Se preferir, pode ligar direto, que é o 8855-5288. É o telefone liberado para você deixar a tua mensagem de áudio ou de texto, tá bom? Estamos ao vivo também pelo Facebook. Você vai lá, compartilha, participa conosco através da live. Será um prazer atender todo mundo, falar em você, a sua cidade, o seu estado, que você está se comunicando comigo. E eu direto aqui nos estúdios da Rádio Taperu FM, em Taperuá, na Paraíba, mandando meu abraço para todos vocês acompanhando aqui a sua Taperu FM. Obrigado, gente, pela audiência de todos aí, tá? 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Chegando para você agora, mais música. Valdir Soriano, eu não sou cachorro, não.

0: Muito bem para você, nossa sintonia, acompanhando aqui a nossa programação. Obrigado pela audiência. Olha para o amigo Queiroz. Queiroz, não, Damião, vê se toca essa música novamente aí para mim, Damião, porque eu tinha saído, tava fazendo isso aqui, não deu para. Quando eu coloquei aqui, já tava acabando a música. Coloca ela novamente para mim. Eu vou colocar a música aí para o Queiroz, que se encontra em nossa sintonia. Queiroz, aguarda aí que eu vou tocar já já. Nós vamos faturar e daqui a pouco com a música aí para o Queiroz lá no loteamento Terra Nova. Vamos faturar.
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2:53, 2:53 em Itaperuá, você acompanha daqui a nossa programação. Deixa eu aqui mandar um abraço aqui para essa galera conosco, boa tarde. Aqui é o Nivaldo, compositor, radialista, Sergipe. É, toca aí a minha composição, Rádio Minha Vida, Sergipe. Valeu também, obrigado a você pela audiência aí, acompanhando aqui a nossa programação, viu? Aí o Nivaldo, radialista do Sergipe, ouvindo a rádio, né? Nova composição, obrigado, viu? Agradeço. Dá pra tocar, dá tempo? Solta aí a música. Bom, finalizando por hoje, prometendo voltar segunda-feira, se Deus assim nos permitir. Um abraço a todos, obrigado pela audiência e até segunda. Boa tarde.

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1: Olá, meus amigos, o meu boa tarde todo especial a todos que a partir de agora se ligam e sintonizam a programação da sua Taperoá FM 87,9. A partir de agora estamos começando mais um programa Forrozão 87. Eu sou BL e vou ficar na sua companhia até as 4h30 da tarde tocando aqui pela sua Taperoá FM os grandes sucessos do forró. Rádio Taperoá FM, direção geral Luciano Silva. Juntos somos a família Taperoá FM. Levando música, interação e entretenimento onde quer que você sempre esteja, na nossa companhia. 87. Abraçando a vocês da zona rural, aos amigos das cidades vizinhas. Para você, meu amigo internauta, muito boa tarde. E agradeço demais por estar em sintonia com a programação da sua Taperoá FM. Em especial aqui com o programa Forrozão 87. Estamos aqui de segunda a sexta-feira, das 3h às 4h30, levando forró, alegria e muita descontração onde quer que você esteja na nossa companhia.
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1: E para começar o forrozão de hoje, ele, Briola, e o forrozão Ferro na Boneca, Estrela. E a hora são 3h07.

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0: demais estar em sua companhia. Já estamos aqui de volta com Forrozão. A hora certa para você, são 3h28. Você acabou de conferir o primeiro bloco do nosso programa. Você conferiu sucesso aí com Forró Mastruz com Leite na Boca do Gol. Antes você conferiu o Forró Cavalo de Pau, Desfaz as Malas. Conferiu também Forró Mel com Terra, Forró das Antigas, Vem Dançar Forró. E começando o nosso bloco, Forrozão, Ferro na Boneca e Briola, cantou a música Estrela. E a partir de agora você interage, você participa junto conosco através do nosso WhatsApp. O número você já sabe, é 839-8855-5288. Aqui você solicita o seu forró e com certeza a gente toca.
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0: É, vamos agora dar um giro em toda a cidade. Iniciando o nosso giro com a galera dos conjuntos São Francisco, solidariedade a você também do Conjunto Projeto Maris, toda a turma lá do Conjunto Maria Alice, Conjunto Marcos Vicente, e sem esquecer também aos nossos amigos do Conjunto Novo Horizonte e também a você aí do Conjunto Marregas, que está com seu rádio ligado, sintonizando o programa Forrozão 87. Deixa eu abraçar também a galera do centro, todos os amigos comerciantes. Pra você que segue aí no Tapetão Preto, curtindo o Forrozão 87, dirigindo até Campina Grande, a nossa capital é João Pessoa. E também aos amigos que estão em direção à cidade de São José dos Cordeiros, na PB 210. Aquele abraço a todos.

Forrozão 87, a hora certa para você, são 3h31. 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Vamos aqui no programa Forrozão 87, aqui tem muito mais sucessos, aqui tem muito mais alegria no rádio para você até às 4h30. Chegando agora para você, Tiago Freitas e Maninho Vaqueiro. A reforma. A hora certa são 3h30.

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2: Muito bem, já estamos aqui de volta com o programa Forrozão 87. A hora certa para você. São exatamente 3 da tarde, mais 48 minutos. E mais uma vez, eu agradeço a todos pelo carinho da sintonia. E você participa do Forrozão 87, mandando a sua mensagem de voz, a sua mensagem de texto, pedindo o seu forró. E com certeza a gente toca para você até as 4h30 aqui na programação da sua Taperoá FM, a rádio que provoca emoções e que toca o forró que você quer ouvir.
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2: Muito bem, Taperoá, são 3h48, vamos falar de coisa boa. 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
4: Bota mais um aí, meu bater!
2: Até as 4h30 da tarde tem forrozão pra você. Vamos agora pra você ouvir Rei Vaqueiro e Fernandinha. Jeito de amar. Confirmando 3h51.

É bom demais saber que você está na sintonia do Forrozão 87 e a hora certa para você. São exatamente 3 da tarde, mais 56 minutos, aqui na terra de Ariano Suassuna, na terra do Alto da Compadecida. Você acabou de ouvir aí, sucesso do forró Cavalo de Pau, Brincar de Amar. No comecinho você conferiu Rei Vaqueiro e Fernandinha, cantaram a música Jeito de Amar. Você continua interagindo aqui junto conosco. O nosso WhatsApp é 839-8855-5288. A nossa programação, quem faz é você. Deixa eu mandar um abraço aqui mais uma vez para toda a turma aqui do Bairro do Alto, os nossos amigos da Rua Vila Nova, para você da Rua Coronel Dorgival Vilar, os nossos amigos da Rua Nossa Senhora da Conceição, que se inicia aqui no Bairro do Alto e vai até o Bairro Bela Vista. Um abraço a todo esse pessoal aí do Bairro Bela Vista e também o pessoal aqui do Bairro do Alto que estão sintonizados no programa Forrozão 87. Deixa eu mandar um abraço aqui para Socorro, lá do bairro Maria Alice. Deixa eu mandar um abraço também aí da Lina Silva, lá no bairro São José. Minha amiga Marisa, seu esposo Zé Camilo, lá na rua João Pinto Barbosa. Meu amigo Martim Bacurau, lá na rua do Cruzeiro. E também a dona Lini, que não perde um programa Forrozão 87. Saúdo a todos com meu muito obrigado por sintonizar o programa Forrozão 87. De segunda a sexta-feira a gente sempre tá por aqui para levar o melhor do forró até você. Muito bem, amigos, seguindo aqui com o Forrozão 87, não esquecendo que o nosso programa recebe total apoio da Farmácia do Márcio. 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Deixa eu mandar um abraço aqui para os meus amigos da Ricardo Eletro, ou melhor, da Ricardo Autopeças. Ah, agora sim acertei. Um abraço para toda a turma aí da Ricardo Autopeças, na rua Capitão Manoel Tagia, ali no centro de Itaperuá. Meu amigo Nildo Vilar sempre tá lá junto com sua galera ouvindo o Forrozão. E daqui a pouquinho a gente vai tocar o som do Nildo Vilar aqui no nosso programa Forrozão 87. Um abraço a toda essa turma boa forrozeira da Ricardo Autopeças, curtindo o Forrozão 87. Muito bem, seguindo aqui com o nosso programa, não esquecendo também que o Forrozão 87 recebe total apoio da Farmácia São Sebastião, a farmácia que tem tradição e credibilidade. 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Vamos que vamos, até as 4h30 da tarde nesta sexta-feira maravilhosa, até que enfim chegou a sexta-feira, como diz aquele jornalista, não é isso? Seguindo aqui com o Forrozão 87, a gente toca muito mais forró pra essa galera forrozeira que sempre tá aqui em sintonia com a gente. 87! Olha a hora! São exatamente 4h01. Aí o som da Valquíria Santos e o Wesley Safadão, Verdadeiro Amor.

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1: Forrozão 87, a hora certa pra você são exatamente 4:13.

0: Muito bem, de volta aqui com Forrozão, são exatamente 16h mais 17 minutos, você conferiu aí o som do forró da Brucelose, cantou a música Ficar por Ficar. 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Muito bem, meus amigos, vou ficando por aqui com mais um programa Forrozão 87. Agradeço a cada um de vocês pelo carinho da sintonia. Agradeço a Deus por mais um programa realizado. Próxima segunda-feira, a partir das 15h, estaremos de volta no clima de muita alegria, no clima de muita descontração aqui na programação da sua Taperoá FM. Fique com Deus, que eu irei com ele. E até segunda, se Deus quiser.
1: Alas, viu, coreano?

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1: Mas aplausos. Oi, boa tarde, boa tarde. Está do lado do seu rádio mais um programa Violas Alfinetadas aqui na 87,9 da PrevM, onde temos aí na direção geral da emissora o Júnior de Preto, e temos aí comandando a programação da emissora, Luciano Silva, juntos, e o programa Velas ao Fim da Tarde para esta sexta-feira, 17 de julho de 2026, isso mesmo, 17 de julho de 2026. Hoje se comemora dia de proteção às florestas. É, proteger a floresta, né? Porque senão fica tudo escampinado, onde se acaba. Dia do submarinista. Já faz isso aí? Dia do submarinista. É. E também dia mundial do emoji. Emoji é aquelas figurinhas do celular, sabe? Até isso o pessoal colocou, né? Emoji é aquelas figurinhas do celular que a gente manda para o pessoal, né? É, manda uma mão, manda qualquer coisa, né? Manda, entendeu? Polegar, entendeu? Essas coisas assim, as figurinhas, manda flores, entendeu? Figurinhas, são figurinhas do emoji, figurinhas que a pessoa, entendeu? Quando manda mensagem para uma pessoa, manda aquelas figurinhas de amor, de carinho, de todo mundo, né? É. Mundial do emoji. É, que saber, né? Muito bem, gente. Comecei o programa aí com o Ivan de Vila Nova e Jonas Bezerra. E agora, Moacir cantou já. Troquei esse pesquinho, não foi? Moacir Laurentino e Zé Cardoso, né? Vamos ver aqui. Onde é que vai aqui agora? Né? Rapaz, é pra ser cada ouvinte.
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1: Foi cantar bom também, né? Ficamos cantando ontem. Muito bem, gente, é isso aí. Todos é Decão e Maria José do Baixo São Zé. Forte abraço a vocês, vocês merecem, com certeza. E o amigo também lá no Aonde? É lá no assentamento, meu amigo aí, seu Antônio Pereira, é pra ele, Zé Felipe, é pra Irão, e todos os assentamentos. Um forte abraço a vocês, tá bom? Vocês merecem, por maravilha, por bom, na escuta do programa. É, o vaqueiro, que foi vaqueiro muito tempo, rapaz. Seu Zé Pretinho, forte abraço pro senhor. É o cara, viu, seu Zé Pretinho? Forte abraço pro senhor, tá bom? Tá ligado sempre, com certeza. Lá na. É a fazenda. Na fazenda Morada Velha. Valeu, seu Zé Pretinho, rapaz. Brincadeira, pega. Galo brabo, viu?
2: Diz a hora, poeta.
1: 16h53. Boa tarde, Cauê.
2: Boa tarde.
1: Boa tarde. Então, vamos trazer um bloco de apoio, depois eu falo aqui na turma, né? Vou trazer um bloco de apoios. Volto já. Então, deixa eu falar aqui quem tá aqui. Quem tá aqui? Lirinho Jaicóis. Boa tarde, meu amigo Montoso. Boa tarde. Lirinho Jaicóis. Jaicóis é do Piauí, viu? Do Piauí. É, e ele é vaqueiro, viu? Ele já tem um. Tá mais velho que um pouquinho, mas não é muito não. Mas é um vaqueiro disposto, vaqueiro, viu? Lirinho Jaicóis, um grande vaqueiro, viu? É, ele é do Jaicóis, Piauí. mas que acho que mora em outro lugar, né? Outro, não sei se é do mesmo estado. Depois de morar onde ele está morando, viu? Valeu, Lirinho. Ele vai estar com seus 70 e tanto, né? 70 bota força. Eu tô perto. Tô perto, tô muito longe, também não. Só 7, 4 horas, né? Eu. Eita, Lirinho. Olha, Lirinho, eu vou sair. Sair assim, sabe? Da imagem. Fica a foto e volto já. Enquanto eu trago os apoios. Você tá mandando aonde? Ele tá pegando boi. Garrote brabo pelo rabo? Forte abraço para você, tá? Vamos trazer aqui agora os apoios. Volto já, viu? Já.
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1: Beleza, beleza, beleza. Deixa eu ver aqui. Marina Rosa Pereira, também após horas ao fim da tarde, porque gosto da cantoria. Com certeza ela apoia violas ao fim da tarde, né, gente? Lili, você está me escutando? Você está morando onde hoje, hein? Onde mora hoje? Lili, né? Rapaz, o cara do Piauí, viu? Beleza, né? Vamos trazer aqui a minha irmã Rosa Pereira, o nome dela. Olá.
11: Boa tarde, meu amigo João Torres.
1: Boa tarde.
11: Aí quem me fala é Maria da Rosa Pereira. Amigo, eu quero ouvir a canção. Interação de amor. Tá bom?
1: Tá bom.
11: Eu vou gravar ela.
1: Eu acho que é outra. Eu sabia que eu sou assim, né? Interação. Eu acho que é Rico de Amor, não? Eu acho que deve ser Rico de Amor, da canção que ela ligou ontem. Aí queria saber da canção, mas já tem tendo um problema, né? Rico de Amor. Deixa eu ver aqui.

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1: Amigo Pedro Alves Pereira, repare se a canção é essa aqui. Escuta aí, repare se é essa aqui. Não é que é de olho.

0: Se faz, você manda mensagem, me diga, viu? Essa é... Você brincou comigo, é? Eita, rapaz, como é que pode? Vê se é essa aí, né? É, rapaz, muito bem. Ele é mandado que mandar assim, né? Se é essa aqui, né? Valeu, você manda mandar as coisas, manda aí, Valdo. Tá bom? Pode saber se é essa aí.
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0: Eita, que estão cantando demais, que estão cantando demais, poetas. A Discalix, quem é o outro que eu estou esquecido? Saber agora, se essa aqui é melhor do que ele, mandou aqui.
1: A canção é essa mesmo, viu, amigo Antônio?
0: Ah, valeu, rapaz. É muito bom.
1: Meu amigo começou a
0: tocar um pouquinho, foi?
1: Tocar ela agora. Pronto, é essa mesmo, tá bom?
0: Tá bom.
1: Beleza?
0: Tá, beleza. Valeu, valeu, valeu. É a jovem Amado Serra da Pinha, do município de Arias, nas coisas da programação. Valeu, boa tarde. É o Brasil, né? Eita, rapaz, muito bem, muito bem, muito bem. Valeu, mulher da Rosa Pereira. Ah, então ela está programada aqui. Daqui a pouco sai.
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0: Beleza, beleza, muito bem, rapaz. Eita, como é que pode? Tu não veste um preto aqui hoje, não? Bom, tem que trazer, rapaz. Como é que pode? Como é que pode? Como é que pode, rapaz? Vamos ver se Ferreira cantar muito. Vamos ver aqui. Outro negócio aqui. Procurar aqui é uma poesia aqui, né, rapaz? É uma poesia. O cidadão em Limoeiro, Ceará, conta que assistiu uma cantoria de Dimas Batista com Ercílio Pinheiro. Ercílio é uma fera, grande. Grande, rapaz, grande mesmo, cantor grande, viu? Na ocasião, Dimas cantou dizendo assim: Ercílio, eu viajarei amanhã logo cedinho. Vou em busca de Otacílio, que está quase sozinho, só escutando besteira de José Alves Sobrinho. José é um cantador grande. Mas pode uma coisa dessa? É o autor desse livro aqui, né? José Alves Sobrinho. Ercílio, em defesa, respondeu: Eu não conheço Sobrinho e respeito o nome dele. Vocês só chegam aqui botando defeito nele. Quem sabe se a mesma coisa não dizem de mim a ele. Eita, era grande, rapaz, era grande. Aqui, o verso hoje daqui é um verso. O verso hoje daqui é meio pornográfico. Que o verso que eu não vou dizer, não, que é pornográfico. Demais até. Gente, eu quero dizer a vocês, olha. Para quem não conhece, viu? Pedro Antônio Moreno, aqui de Itapelá. O Antônio, poeta Antônio Moreno, de Itapelá. Ele não é de Itapelá, viu, gente? Mas veio muito para aqui, né? Veio muito novo para aqui. Tudo a você, meu amigo. Com certeza. O Antônio Moreno, Antônio Luiz Fonseca, da família Fonseca, é Cacimba de Areia. Nasceu em Cacimba de Areia, em 1920. Residiu aqui em Itapelá muito tempo, cantador diletante. Era bom poeta. Entendeu? Mas diz que é considerado aqui, né? Mas não é. Tem que pesquisar, mas não é. Severino Bernardo. Boa tarde, toda a escuta. Olha, tem Bernardo, um R atrás e R na frente. Como é o nome do poeta? João Batista Bernardo. Conheci por João Furiba. É Bernardo. E tem Bernardo, sem TR. Muito bem, tá certo. Severino Bernardo. Valeu, forte abraço pra você, tá bom? Muito obrigado. Assistindo aí o programa. Um pouco de poesia pra em seguida. Quem tá cantando aí são Edis Calixto e a Crise de França. Edis Calixto, esse grande poeta, tava de mitona, né? É filho de um poeta por nome do Calixto. Poeta também, o pai dele era poeta.
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0: 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Esse é Descalixo. Olha a voz dele aí, né? Canta bonito Descalixo demais, viu? Eu tenho canção com ele aqui. Esse que vai responder é que é o poeta. Vou dizer pra vocês ficarem sabendo. É a Crise de França.
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1: Tem fazer Raimundo Caetano, que também está ocupando o programa aqui, deixa eu ver aqui, rapaz. Vianinho Joe, Soma Médio, valeu, Vianinho Joe, boa tarde, Vianinho Joe, forte figura, rapaz, Celino Bernardo, né? Eu volto já trazer aqui o oferecimento da turma aqui.
2: Programa, tá bom, as canções bonitas, para o poeta Nildo, as atrações do programa Velas ao Fim da Tarde, as canções bonitas, poemas vaquejadas, o repente, tudo que eu passo aqui, aos amigos que acompanham meu programa todas as tardes, seu Luiz Pinto, Tuna Lourdes, Silvino e Arthur Silvino, Rua Coronel Pedro de Farias. Forte abraço para o nosso governo, o bairro São José, que não pede o meu programa. Lula Trocador e Dona Ana das Verduras, Lula que oferece ao seu amigo de infância, José Rivaldo, oferece à família Psica, oferece ao seu Abdiz em São Paulo, oferece a Maria da Luz Pereira, oferece a João Torres e família, também oferece para suas cunhadas Dona das Dores e Dona Ceci, a esposa de seu Antônio do Boi. E aproveito e ofereço para o senhor Orlando e Dona Mazé, senhor Orlando é gente fina, isso foi maravilha. Senhor Elias, rezador, escutando cantoria, rezando e escutando cantoria, Rua José Genuíno de Quirós. Também ofereço para Dona Corina, gente fina, Deus abençoe ela, Dona da Paz, cuidando dela. Forte abraço para vocês, Rua Antônio Mariano Ferreira.

0: Tá bom? E também Dona Nazinha Mariano, que não perde. O meu programa está sempre ligado. Valeu, Dona Nazinha Mariano. Que povo maravilha. Eu falei, aqui para baixo, São Zé, a Suzé Bispo e Dona Lourdes, casal maravilha, casal de gente boa. É, rapaz. E aproveito, já coloco o nome aí de Decão e Maria José. Tô dizendo, rapaz. Rua do Meus Angel. É, eu já falei, né? O casal, o José Bispo e Lourdes, né? E também para Dona Raimunda Alves Santos. Eita, pai, ela gosta demais. E meu amigo aí, o Inácio Vitorino, Rua Nereu Andrade Farias, bairro São José. Ela é na Rua do Campo, como é mais conhecido, né? Tá bom? Meu pai é Efigênio, meu amigo Efigênio, forte abraço, Efigênio, tu é o cara. É, e a mãe dele, Dona Lainha, e sua esposa Tita, que não perde meu programa, por bom. É, rapaz. Compare Pedro Leocádio e Gerada Horácio, forte abraço, esse casal, tá bom? Beleza? E também o Antônio Horácio Aual, como é mais conhecido. Aual, forte abraço. Para Zaivo e Rita Roger, Miniano Limeira e toda a família, para vocês, tá bom? Eu ofereço o programa. Aristides Luiz de Lima, essas canções apaixonadas para Aristides Luiz de Lima, Rua Domingos. Não é do Musangel, perdão, Rua Rita de Assis Melo, né? Rua Rita de Assis Melo. Pois é, essas canções para o Aristides Luiz de Lima, Rua Rita de Assis Melo, rapaz. Vai para o Vavá Araújo e Família, as canções bonitas do programa. Valeu, Vavá Araújo e Família.
1: É, eu tava mais, né, precisando para tomar aí. Vou trazer a canção aí. Eita, você brincou comigo, feriu meu coração. Eu até gravei essa canção um tempo. E hoje está arrependida. Eita, vamos trazer as duas canções, depois eu trago mais uma oferecimento mais, né? Mas tem meus filhos também, né? Oferecer para minha filha Jamila, poetisa no conjunto da Solidariedade, lá em Torres, lá em Torres, meus velhos Cauê, Cauã e Cauã de Lédia. É... Tudo pessoal daquela rua ali, Dona Socorro, a rua Maria Alves Oliveira, forte abraço a vocês, né, Dona Socorro, né, gente, né, é, Dona Antônia, gosto do meu programa, pessoal ali, é, do bairro São José inteiro, todos os bairros da cidade, de modo geral, né, vamos trazer as canções, de modo geral a vocês, tá bom? Eita, ó!

É isso aí, gente. A quiser curtir, não é muito bonito, viu? É, na voz do poeta Pereira Santos. É, Pereira Santos, sabe o nome? É Pereira Santos. Eita, mais uma canção de amor. Você não gravou? Qualquer coisa. Me entrega no pendrive, eu gravo com o pendrive, tá bom? Só me entrega o pendrive que eu gravo a canção pra ela. Luiz Pereira, né? Eita, rapaz! E agora? Que canção é agora? Que canção é agora, rapaz? Rapaz, eu vou estar sempre colocando a Pereira Lima. Muito bonita, rapaz. Muito bonita. Acho que é meu coração, não é brinquedo. O livro é Pereira Lima. Canta aí, poeta.

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1: Meu coração não é brinquedo, tô te dizendo, rapaz, como é que pode, né? Seu Zé Pretinho, na fazenda Morada Velha, deve estar ligado, rapaz, com certeza. Ó, vamos trazer aqui mais um oferecimento aqui, a hora certa já são precisamente 17h40, né? Vamos trazer aqui mais uma oficina aí.
2: Eita, aproveita também pra babá de pipi, né? Que ele também gosta, com certeza.
1: Babá gosta, rapaz.
2: É, tá bom? Meu amigo Geraldo Bizarro, forte abraço pra ele também, amante da poesia. E seu Elísio, tá bom? Rua Rita de Assis Melo. Geraldo Trator também no meu programa. Só sai de casa quando termina o programa. Eusébio, Manuel Soares e Sandra, sua filha, ela está com problema de saúde, mas ela fica boa. Seu Manuel Cirilo, gente fina, cara legal, gente boa, forte abraço para ele. E também seu Martinho Generinho, Dona Nezinha, um forte abraço, tá bom? Rua Senador Rui Carneiro. Vai também para a Maria da Rosa Pereira, amiga Maria das Dores, que também apoia o programa Violas da Funda Tarde, porque gosta e incentiva a cultura. Valeu, Maria das Dores. Também Dona Tereza, ali no conjunto Marisa. Dona Tereza é a viúva do seu Garoa. Gente fina! O Pedro da Marcação, meu amigo, forte abraço para o Pedro da Marcação em família, para ele. Eu ofereço o programa, tá bom? As canções bonitas, né? Para o Petra Nildo, na Jaramataia. Tudo de bom da cantoria, valeu. Para o vaqueiro, o seu Antônio Monteiro, nativa, gente fina, é um cara legal, ainda está lidando com gado, apesar da idade, né? Mas é um vaqueiro, viu? E foi um dos melhores aqui, entendeu? Forte abraço para ele e dona Cleonice, tá bom? Também o vaqueiro Chico de Zeca, ali na Rua do Cruzeiro, rapaz, na Rua do Cruzeiro. Eita, que por bom. Tem gente muito mais, né? Na Rua do Cruzeiro tem como a Adriana Gouveia também, eu ofereço a ela. É, eu creio que ela sempre escuta o meu programa, tá bom? Finalmente a todos, se faltar alguém, eu falo no decorrer do programa, tá bom? Forte abraço a todos. E cantoria pra vocês, e canções bonitas.
1: É, falta muita gente.
3: Ofereça ao casal Rita e Zé Ivo na rua Germiniano Limeira. É, não perde um só programa, rapaz.
1: Eita.
3: Muito obrigada.
1: Valeu, isso aí, meu filho falou, né? Muito bem, muita gente, pai, muita gente. Seu João de Lera, forte abraço pra ele, oferecimento pra seu João de Lera, gente fina, lá tem fartura, viu? É que a geladeira não cabe tão em cima da geladeira, cheia de carne. E outra coisa, queijo é para estar muito outro carne, né? Para ele e também para quem? Para também seu Valdemar Antônio, seu irmão, né? Gente fina, seu Valdemar Antônio, forte abraço para o senhor, oferecimento do programa, tá bom, seu Valdemar? Tá certo? É o nosso amigo da Marcelina, o filho de seu Jardim Lera, cara legal, né? Ei, depois eu vou tocar uma toada de vaqueiro daqui a pouco. Deixa eu trazer uma canção aqui, procurar uma toada de vaqueiro para toda vaqueira, viu, São Antônio Monteiro? E toda vaqueira, Assis, vaqueiro da Santa Maria, todos, são muitos, né? Eita, rapaz, o segredo nosso, quem canta é Pedro Lourenço, canta aí, meu filho.

0: Beleza, beleza, canção bonita, Pedro Lourenço que cantou essa canção, o Pedro Lourenço, é a família de Santo Lourenço ali? É, doutor Lourenço, né? Eita, já são 17h47, no oferecimento.
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1: Beleza, rapaz. Ó, pra ver aqui, vida de vaqueira aí, Cozito Alves. Vida de vaqueira aí pra toda vaqueirama. É. Agora no programa.
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1: Eita, pai, já pensou? Os caras cantam demais, cantam muito demais, viu? Muito bem, muito bem. Eu vou trazer aí. É Dizio Calixto, Barca Perdida, canção da Elizabeth Anir. É Dizio Calixto, canta Elizabeth, quer dizer, canta Elizabeth Anir. Quando quer dizer assim, canta Elizabeth Anir, é porque canta as canções dele, entendeu? Ele gravou 100 canções da Elizabeth Anir, quer dizer, fez 100 canções. É, aí ele quando ele canta, não é Elizabeth Anir que canta. É Dizio Calixto, canta. Elizabeth Anir, por exemplo, Bartô Galeno, canta Roberto Carlos, Bartô canta as músicas de Roberto Carlos, é assim. Vamos lá, marca perdida, ó.

Beleza, beleza. Diz Carlinhos, canção bonita. Vai pra meu amigo Claudemir Marcineira, pra lembrar agora, ó. Vou ficar pra semana, eu falar sempre com ele, que é gente boa. Que eu fiz um trabalho aqui tão bem feito. Claudemir Marcineira, Dona Céu. É, nessa rua José Martins Levino. Claudemir Marcineiro, que se quer mandar fazer encomenda aí de mesa, cadeira, é, rapaz, estante, qualquer coisa aí, né? Entendeu? É só procurar ele, viu? Cama, tudo. É, meu amigo, aí, forte abraço aí pra Claudemir Marcineiro e Dona Céu, tá bom? Vocês merecem. Rapaz, o tempo passa, vou trazer a última canção. A última canção que eu vou trazer no programa é. É porque o tempo passa mesmo, não é verdade? A verdade. A verdade é essa, né? Que pena que o programa terminou, mas é a última canção aí. Em seguida vem a hora que é um City e o Alisson Bezerra, né? Vou dizer a vocês que com Deus somos tudo, sem Deus nada somos. Cheio no coração de todos, feliz final de semana, que Deus abençoe, que Deus possa, que pode, né, abençoar cada lá. Segunda-feira estarei com o Rosão da Tarde, se assim ele permitir. No domingo tem um programa musical. Tchau, um cheiro no coração e até lá. Que pena que tem meu programa, essa aqui é a canção, ela vai tocar toda agora, com Charles Gomes, que pena. Tchau, gente, tchau, todo povo legal que está na escuta.

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1: 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Hora certa. 17 horas

0: 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Coordenador de campanha de Lula na Paraíba diz que palanque do presidente no estado é o do governador Lucas Ribeiro. Sertão, em Patos agora, governador Lucas Ribeiro visitou as obras do Hospital de Emergência e Trauma da região. Solenidade, prefeito de Patos, Jacob Souto, assume já a presidência do Republicanos da cidade em solenidade na cidade que promete presença de autoridades estaduais. Tendência, ex-secretário de saúde da Paraíba, Dr. Johnny Bezerra, elogia e agradece ao ex-governador João Azevedo do PSB, mas manifesta inclinação por voto em Nabor Vanderlei para o Senado. Justiça, desembargador redistribui processo que vai julgar cobrança de taxa da Zona Azul na capital. Cultura, presidente da FUNJOP fala já na Hora H sobre a programação da Festa das Neves e do aniversário de 441 anos da capital paraibana. Happy Hour. Já tem arte e cultura no programa Hora H com a participação de Kubitschek Pinheiro.
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0: neste sábado na Paraíba. Previsão de chuva forte na maior parte do estado. A temperatura vai oscilar entre a máxima 27 graus e a mínima 23 graus. Em João Pessoa, agora, tempo nublado. Temperatura marcando 23 graus. Em Campina Grande, céu nublado também. Termômetros marcando na Rainha da Borborema 20 graus. E a hora agora na Paraíba? 6:04. Essa é a Hora H.
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Paraibanos e paraibanas, a queda de braço da vez. De volta o fantasma do tal tarifaço dos Estados Unidos da América, canetado pelo presidente Donald Trump. Quando tudo parecia superado nas relações diplomáticas entre o governo do Brasil, Lula, e o presidente dos Estados Unidos, Donald Trump, eis que vem uma rebordosa. Os Estados Unidos impuseram tarifas de cerca de 25% sobre produtos brasileiros. O governo do presidente Luiz Inácio Lula da Silva está analisando com cautela a adoção da chamada Lei de Reciprocidade dos Estados Unidos em relação a esse tarifaço. O Palácio do Planalto reconhece que Trump vai responder a qualquer passo adotado pelo Brasil com base nesta legislação e que a decisão do governo precisa levar em conta a hipótese de uma retaliação dos norte-americanos. É uma sinuca de bico. É uma ação administrativa, mas que tem forte repercussão e efeitos políticos. Portanto, o presidente Lula vai precisar de toda a sua habilidade acumulada ao longo dos anos para não errar nessa questão. Porque os seus adversários, a direita e especialmente Flávio Bolsonaro, que tem sofrido muito nos últimos tempos com denúncias, com agenda negativa, só espera um deslize de Lula para transformar esse episódio do tarifaço em um novo mote de campanha. Seria um lenitivo, uma forma de Flávio Bolsonaro encontrar uma forma de dar a volta por cima, de como aquele lutador que está em desvantagem no ringue, sair das cordas e dar um jab de direita no adversário. Então, qualquer passo de Lula, do presidente da República, precisa ser milimétrico. Tem que esgotar as questões diplomáticas e evitar um tensionamento ainda maior para que um assunto de economia não se transforme num mote eleitoral e de campanha.

0: Paraibanos e paraibanas, na despedida do dia, nas boas-vindas da noite, nós nos juntamos aqui para agradecer ao nosso bom, generoso, misericordioso e justo Deus, Jesus Cristo de Nazaré. Todos os dias,
1: mas preciso aprender a
0: todos os dias.

aprender, fiar em Deus em todos os momentos, em todos os instantes, mesmo quando tudo diga o contrário. Porque todas as coisas colaboram para o bem dos que amam e confiam totalmente na boa, perfeita vontade de Deus. Então, essa mensagem também é para você. Apenas confie e siga em frente.

0: aberto, cabeça erguida, fé em Deus e fé na vida.
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0: Acelerando com a notícia e você acelerando para os postos da Rede Opção. Boa noite, João Pessoa, na Rádio Pop FM, Super Rádio Pop FM, região metropolitana. Alô, compartimento da Borborema, em Campina Grande, na Pop Cariri, 101.1 FM. E você de todo o estado, nas emissoras da Rede Mais, na sua região, na sua cidade. A partir de agora, você pode interagir nos nossos canais de comunicação. Comigo, você pode falar direto no Instagram. É só pesquisar Heron Cid, me ache aí.
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0: Obrigado, um abraço. Alô, Anderson José, tá em Santa Rita, região metropolitana de João Pessoa. Um
4: abraço.
0: Na terra dos canaviais, na sintonia pela Rádio Pop FM, tá na Hora H. Um abraço pra você que chega agora no YouTube, youtube.com/maisTV. Se inscreva nesse canal, youtube.com/maisTV. Será um prazer compartilhar o programa com você e deixar a sua interação. O Anderson José tá agora na PR-230, sentido Santa Rita, dizendo que tá tudo parado. Ou seja, da saída de João Pessoa para Santa Rita, passando por Bahia, dificuldade no trânsito agora na região metropolitana da capital paraibana. Um abraço para o Francisco Pires na audiência aqui do programa. Alô, Mário Pontes, boa noite. Ele está na região do litoral norte paraibano, em Mamanguape, na sintonia pela Rádio Pop. Em João Pessoa, aquele abraço para você que acompanhar e mandar sua mensagem no Zap Zap para Paraíba inteira lhe ouvir, é fácil, anota aí. 993465236. 993465236. Mensagem de áudio, se identifique, diga onde está falando e pode mandar o seu recado.
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0: Faça como meu amigo Romualdo Figueiredo em Campina Grande agora às 6h15. Alô, Romualdo. Ele tá na Rádio Pop Cariri, o homem da Associação dos Aposentados e Pensionistas e também da Associação dos Ouvintes Pé de Rádio. Tem essa associação, viu? Ouvintes da Associação Pé de Rádio. Vamos acelerar com a notícia? Enquanto você no trânsito acelera agora para os postos da Rede Opção. Em João Pessoa, Recife, Guarabira, Sapé e Campina Grande. 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
0: Vamos à redação do Portal Mais PB agora às 6h15.
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0: O processo da Prefeitura de João Pessoa, recurso que pede a volta da taxa de R$30 em caso de multa por tempo excedido na Zona Sul, tem novo relator no Tribunal de Justiça da Paraíba. É o que informa agora da redação do Portal Mais PB, Gabriel Albuquerque. Alô, Gabriel, é com você, informação que interessa ao motorista de João Pessoa, capital do estado. Boa noite.
7: Boa noite, Heron. Boa noite a todos os ouvintes. Exatamente, tem uma nova relatora, melhor dizendo, a desembargadora Túlia Neves. Esse processo, na verdade, é um recurso da Prefeitura de João Pessoa que pede ao Tribunal de Justiça da Paraíba a volta da cobrança da tarifa de pós-utilização da Zona Azul, a TPU, que é aquela taxa cobrada, a taxa de R$30 cobrada aos motoristas que excedem o limite de tempo do estacionamento da Zona Azul ou então não emitem o ticket do estacionamento rotativo. Essa ação inicialmente seria julgada pelo desembargador Miguel de Brito Lira Filho. Porém, hoje o magistrado distribuiu o processo para o gabinete da desembargadora Túlia Neves, já que ela já julgou anteriormente um agravo de instrumento relacionado a essa questão da Zona Azul aqui na capital. Portanto, agora cabe à desembargadora decidir se acata ou não o recurso da Prefeitura de João Pessoa para voltar a cobrar essa taxa aos motoristas da capital. Heron.
0: Obrigado a você, Gabriel Albuquerque, pela informação aqui na Hora H. Esse é um assunto curioso, porque essa empresa que ganhou a licitação para explorar o serviço de estacionamento de João Pessoa, estacionamento rotativo ou privativo, a argumentação dela no Tribunal de Justiça é praticamente dizendo que o que vale para ela é a multa. O que sustenta a empresa é a multa. Parece uma obsessão da empresa, é uma armadilha. Ou seja, sem multa, ela não tem interesse pela concessão. A pergunta é: o interesse é o estacionamento ou é a multa? Porque o argumento dela é que sem essa multa o prejuízo faz com que o serviço fique inviável. Mas peraí, e o serviço é só viável se for multando? Se não tiver multa, não é viável? Então a empresa é para organizar o estacionamento ou é para aplicar multa? Já está na contabilidade da empresa o orçamento da multa? Essa surpresa precisa explicar melhor ao povo de João Pessoa que paga essa conta. 6h18 na Hora H, tem gente no trânsito, pela Paraíba inteira querendo falar com a Hora H. Eu acho que é o Thiago Cavalcante. Onde é que você está, Thiago Cavalcante, na Central da Interação? Boa noite.
4: Fala, meu amigo, Heron. Deixei na Catolé do Rocha, escutando aqui a 102.9.
0: Um abraço, meu amigo. Obrigado pela audiência. Alô, novinho. Novinho do Índio, em Cajazeiras. Ele tá dizendo o seguinte: sabe o que é que ele tá dizendo aqui? Vamos pra cá. Levantei esse microfone pra quem tá me acompanhando pelo YouTube também. Ele tá dizendo: meu amigo, tô em Cajazeiras, novinho do Índio. Tô ouvindo a Hora H pela Rádio Mais FM. Boa noite aos amigos da Mais FM. Alô, ex-vereador Tavinho Santos em João Pessoa. Aquele abraço. Obrigado pela audiência. Valeu pela sintonia. É o 993465236. Mensagem de áudio. Se identifique, diga de onde está falando e pode mandar o seu recado. Vamos aqui no YouTube, youtube.com/maisTV. Quem tá aí? Quem tá aí? Tem gente perguntando por que eu não tô no estúdio hoje. Eu tô fora dos estúdios da Hora H hoje. Veja como a gente pode itinerantemente apresentar o programa de qualquer lugar desta Paraíba do Brasil. Nesse momento eu estou em terras pernambucanas, na capital Recife, em trânsito, mas falando com essa Paraíba agora na Hora H. Coisa boa, não é não? Os milagres das plataformas digitais. Jailson Florencio, boa noite. Tudo bom, Jailson? Flaviano Meirelles, boa noite. Vânia Lacerda, boa noite. No DR em João Pessoa. Alô, os amigos do DR. Só tem gente boa no DR.
6: Um abraço.
0: Um abençoado final de semana para todo mundo aqui. Francinal de Freitas, boa noite. Abraço para vocês. Obrigado pela audiência. Clodoaldo em Cuité, aquele abraço. Auricleide Egito. Perdão, Auricleide Egídio, em Bernardino Batista, dizendo: Heron, tô aqui na terrinha do Caju. Terra boa, já fui várias vezes, é o Festival do Caju, viu? A festa do Caju, viu, Auricleide? Com os amigos aí, para inclusive participar do show de calouros. Você lembra do show de calouros? Da época, acho que apresentado por Damísio Mangueira, que depois virou prefeito de Triunfo. Sérgio Aires, boa noite, meu amigo Sérgio Aires, Heron. Um abraço grande, bom retorno aí pra você quando voltar a João Pessoa. Um abraço, Sérgio Aires. Aquele abraço, meu irmãozinho. Deus te abençoe. Rodrigo, tá dizendo: manda um alô para o seu conterrâneo aqui, João Pessoa. É o Rodrigo Locutor. Um abraço, Rodrigo Locutor. Tá no YouTube da Mais TV agora. O Victor da Vacaria, no sítio Ema, em José da Penha, no Rio Grande do Norte.
6: Um abraço.
0: Terra dos meus ancestrais, Cosme Ferreira Marques, meu avô, e meu pai José Maria Madri. Ambos de Santa Cruz, no Rio Grande do Norte. Aliás, meu avô, Cosme Ferreira Marques, de Bananeiras, no Brejo Paraibano, e meu pai de Santa Cruz, no Rio Grande do Norte. E minha avó, Maria Pio, que é de Araruna, no Curimataú Paraibano. Falando em Araruna, quem recebeu o título de cidadania hoje em Araruna foi o governador da Paraíba, Lucas Ribeiro. Deixa eu conferir se eu estou dizendo o lugar certo mesmo. É isso mesmo, ele recebeu o título de cidadania em Araruna e visitou a estrada da Pedra da Boca. E nesse momento, agora há pouco, o governador da Paraíba, Lucas Ribeiro, esteve em agenda no município de Patos, que nos ouve agora pela rádio Itatiunga FM. Ele visitou as obras do Hospital de Trauma do Sertão da Paraíba e avaliou essa construção do hospital como uma revolução na saúde da Paraíba.
8: É uma obra fundamental, né, para o Sertão da Paraíba, que quando se fala em Hospital de Trauma, nós temos dois: Hospital de Trauma de João Pessoa, Hospital de Trauma de Campina Grande. E esse hospital vai ser a redenção na saúde do sertão. E aqui vai ter atendimento rápido, de urgência, emergência e tantas outras ações que serão realizadas nesse hospital. Semana passada eu estava em Cajazeiras e tinha uma paciente sendo transportada pela UTI aérea para o Hospital de Trauma de Campina Grande. E a partir do momento que a gente abre um hospital como esse, transferências como essa não serão mais necessárias. Não será necessário fazer esse transporte de pacientes, já que aqui no sertão teremos essa disponibilidade de atendimento. Aqui estamos investindo cerca de 200 milhões de reais, tanto na obra como também nos equipamentos que a gente vai colocar aqui para atender as pessoas. Então é mais um compromisso do nosso governo com a saúde da Paraíba, que tem interiorizado cada vez mais. A gente tem aí as obras que já iniciaram do Hospital da Mulher do Sertão, lá em Souza. Temos aqui o Hospital de Trauma, as ampliações, né, o Hospital do Bem, recebendo um acelerador linear, recebendo ressonância magnética, que a gente nós conseguimos recentemente para instalar também aqui em Patos, as reformas da maternidade, do Hospital Regional de Itaporanga, de Pombal, de Cajazeiras, todos sendo ampliados. Então é uma revolução que a saúde paraibana tem vivido.
6: Uma obra imponente na sua construção, imagine quando estiver pronta aqui.
8: Pois é, será não só bonito de se ver, mas também o que vai ser feito aqui, as vidas que serão salvas, serão cuidadas, é o que mais importa.
0: O governador da Paraíba, Lucas Ribeiro, direto de Patos. Abraço Patos, que nos ouve agora pela Rádio Itatiunga FM. Abraçando quem está com a gente na interação aqui, em Tibiri 2.

Johnny Bezerra elogia o ex-governador João Azevedo, mas manifesta inclinação por voto em Nabô Vanderlei para o Senado da República. E ainda, Arte e Cultura, uma conversa com o presidente da FUNJOP, Marcos Alves, falando sobre a programação da Festa das Neves e do aniversário de 441 anos de João Pessoa. E tem Arte e Cultura no programa com ele, Kubitschek Pinheiro. Tudo isso e muito mais já já aqui na Hora H. O dia inteiro, em uma hora. Até já.

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0: sou eu no ar, aqui na Hora H.
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0: 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Obrigado a você que volta com a gente, acerta a sua hora com a nossa Hora H. Estamos ao vivo para todo o estado, Rádio Pop Rede Mais, 6h29. Boa noite, meu amigo Micael Araújo, tá na audiência aqui, dizendo, ó, tô voltando pro sertão com Giliardi Alecrim, ouvindo o programa líder da audiência. Alô, Micael, alô, Giliardi, um abraço do tamanho da nossa audiência pela Paraíba inteira. Alô, Francinaldo Alves. Obrigado pela audiência, Zeneron. China tá taxando também. Comenta aí.

0: Tá reclamando aqui. China tá taxando. Obrigado, meu irmão. Vamos que vamos, vamos que vamos. Tem mais gente falando aqui na hora H. Deixa eu achar aqui. Alô, meu amigo Gilberto Lira, o homem da resenha política, colega jornalista de Cajazeiras, está agora em Catolé do Rocha. Tá no trânsito aí, tá na cidade de Catolé do Rocha, nos ouvindo pela rádio Independência FM 94,7. Um abraço, querido amigo Gilberto Lira.
1: Um abraço.
0: Deixa eu abraçar um paraibano que mora no Recife.

0: Lucas Ribeiro e que o partido não vai dar interferência.
1: Boa noite para todos vocês que fazem o programa Hora H, em especial para o nosso querido grande coordenador desse programa. Nós estamos discussões nacionais para que essa agenda seja confirmada até dia 2, mas obviamente já vai ser feita uma discussão na direção nacional, na coordenação nacional, para saber qual será a prioridade do primeiro e do segundo turno. Como coordenador regional aqui na Paraíba, eu solicitei que a agenda fosse ou no primeiro ou no segundo turno, preferencialmente no primeiro turno. Mas a direção vai avaliar, vai fazer toda uma discussão para saber quais são os estados que são prioridades para o presidente Lula visitar nesse primeiro momento e quais serão aqueles que serão prioridades num possível segundo turno. O que é que foi recomendado pela direção nacional? A situação da Paraíba não é uma situação atípica em relação a outros estados. Nós temos situações muito semelhantes, por exemplo, no Maranhão, nós temos situações semelhantes em Pernambuco e assim por diante. O que tem sido recomendado é que o presidente Lula não pode interferir na escolha, a candidatura de Lula não vai interferir na escolha que a direção partidária já tomou e que foi ratificada pela direção nacional. Então, o palanque do PT da Paraíba é o palanque da candidatura e Lucas para governo, João Azevedo para o Senado. E o PT vota em uma outra candidatura ao Senado que não pertence a esse palanque, que é a candidatura veneziana Vital do Rio. Então, obviamente, todos os candidatos a deputados, candidatos a governador desses partidos, eles têm diálogo aberto nessa conversa com o presidente Lula em cada visita que ele fizer aos estados. Mas a candidatura do PT terá um palanque e o palanque é da candidatura de reeleição de Lucas Ribeiro. Nós não vamos deixar de fazer campanha, fazer disputa política eleitoral em função de uma questão de ordem pessoal e privada.
2: Boa noite para... 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
0: Estou de volta. Esse foi o presidente, o ex-presidente do PT da Paraíba, Charlinton Machado, dando o tom. E hoje o pré-candidato a deputado federal, Johnny Bezerra. Alô? A candidatura de Nabô Vanderlei para o Senado da República. Acompanhe.
3: Dele, se ele me pedisse o voto, por reconhecimento e por gratidão a tudo que a gente construiu junto. Mas evidentemente que eu também tenho, pertenço a um grupo político, né, que tem ali Cícero, Léo, né, que eu preciso dialogar sobre essa decisão. Eu tenho uma decisão tomada sobre o primeiro voto, que é veneziano. Não abro mão desse voto, por tudo que o veneziano fez à Paraíba e sobretudo à minha cidade, Campina Grande. É preciso reconhecer o que o veneziano fez, que inclusive hoje é o aniversário veneziano. Mas quero dizer também que eu tenho uma relação de proximidade com o Republicanos, que me ajudou na minha eleição, que esteve presente, e Hugo Mota, que esteve ali me ajudando. Eu quase ia para o Republicanos, né? Um partido que eu namorei por diversos meses, né? Estive na iminência de ir para o Republicanos, mas acabei indo para o PSD também, que eu poderia estar ali apto para ser um possível vice de Cícero. Então, a minha ida também envolveu essa questão de estar apto para compor uma majoritária. Não. Tenho também esse voto, esse possível voto, ainda não defini, mas conversei já com o Nabô, conversei com o Hugo, e há uma tendência que a gente possa caminhar nesse sentido de votar com o Nabô Vanderlei de Patos.
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1: Tem gente falando com a gente, 6h37. Alô, JR, ouvinte da gente na região de Cajazeiras, ouvindo pela Mais FM. É com você, JR. Qual é o recado, JR?
2: Herói, meu irmão, boa noite, tudo bem? JR aqui de Bom Jesus, terra que realiza a mais antiga corrida de jegue da Paraíba e que sai uma das mais antigas do Brasil. Meu irmão,

0: minha solidariedade para você. Você sofrendo, rapaz, comendo esse filé, degustando esse filé aí de costela de bode, ou sofrimento. Ninguém merece, meu irmão.
1: Queria nem rir com essa. Veja. É porque eu tenho um tio, JR. Ele tem trauma de bode.

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0: aberto, cabeça erguida, fé em Deus e fé na vida.
1: Meu coração me diz, fundamental é se ver.
2: Heron Cid, pra você eu dou cartaz.
0: Eu dou cartaz pra você, o Dimaia, impressa Paraíba inteira de audiência. Obrigado pela audiência, pra você que volta com a gente nas emissoras da Rede Mais. Na hora H, 25 emissoras em conexão com a maior rede de rádios da Paraíba.
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0: É a Rede Mais, 643. O Gilberto Lira tá na estrada agora, dizendo, Heron, rodovia estadual que liga BR-230 a Catolé do Rocha, até que tá boa, mas não existe nenhuma sinalização vertical e horizontal. Alô, DR, alô, doutor Carlos Pereira, alô, Felipe Maia, um abraço para vocês. Alô, Cajazeiras, Negão da Propaganda, como vai você? Tudo bem, Negão? Um abraço para você. Um abraço para Souza.
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0: 6h44, entrevista da hora.
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0: Quem assume já já o comando do Republicanos de Patos é o prefeito Jacob Souto. É com ele que a gente fala agora por telefone. Prefeito, boa noite.
6: E agora nós vamos a Patos, capital do sertão da Paraíba, conversar com o prefeito do município, professor Jacob Souto, que assume logo mais às 7 da noite, já já, a presidência do Republicanos de Patos. Prefeito, antes de qualquer pergunta, obrigado por falar conosco na Rede Mais, na Hora H, na Paraíba inteira, em Patos, na Rádio Itatiunga FM. Boa noite.
7: Boa noite então, meu amigo Heron. Boa noite a todos aí da Hora H. Estamos aqui prestes a assumir aqui, daqui a alguns minutos aqui, o diretório municipal aqui do Republicanos.
6: Prefeito, o senhor assume com qual sentimento essa missão?
7: Muita responsabilidade, Heron. O ex-presidente é o atual pré-candidato ao Senado na Nabô Vanderlei, que passou a assumir o diretório estadual do Republicanos. Então, em nível municipal, isso é uma responsabilidade muito grande. Nabô está me passando o bastão e nós temos que dar conta do recado, né? Nós temos aqui uma base muito boa na Câmara de Vereadores, aqui a maioria dos vereadores, o número de 8 e um total de 17 pertence ao Republicanos, e a gente quer fazer com que a nossa base cresça muito mais ainda.
6: Qual é a expectativa do Republicanos em relação à pré-candidatura de Nabô Vanderlei nessa região de Patos que o senhor vai assumir esse comando político do partido?
7: Veja, nós temos trabalhado muito aqui em prol da candidatura do ex-prefeito Nabô Vanderlei, como também do deputado Hugo Mota e da pré-candidata Olívia Mota. Aqui no sertão, Teron, aqui a aceitação do nome de Nabô é muito boa. Você vê que no estado como um todo nós temos aí mais de 180 prefeitos já que assumiram o compromisso de acompanhá-lo nessa caminhada ao Senado Federal. Eu não tenho dúvida que ele vai conquistar essa vaga no ano de 2026 para em 2027 assumir aí por 8 anos o mandato de senador da República.
6: E qual é a expectativa que Patos tem para a eventualidade de um filho dela virando senador da República?
7: Isso aí é uma expectativa muito grande, porque nós já temos um filho da terra aqui assumindo os destinos da Câmara dos Deputados, que é o deputado Hugo Mota. Imagine agora nós termos aqui mais um patuense aqui assumindo uma vaga no Senado da República. A Paraíba, o Patos e o sertão da Paraíba será muito bem, terá aceitado muito bem essa eleição de Nabô Vanderlei. Experiência é o que não falta nele, viu, Heron? São 4 mandatos como prefeito do nosso município, 2 mandatos de deputado estadual. Tenho certeza que a Paraíba Paraíba abraçará a campanha dele, viu?
6: Prefeito Jacob Souto, novo presidente do Republicanos de Patos, no Sertão da Paraíba, muito obrigado pela entrevista no programa Hora H.
7: Muito obrigado, Heron. Espero encontrá-lo aqui qualquer dia aqui em Patos, viu? Um abraço a todos vocês. Oh!

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1: Você, Magno Martins, saudações à audiência do podcast Eron Cid, falando aqui da Rede Mais em João Pessoa, na Paraíba. Ministro Hugo Napoleão, o senhor é forjado numa outra geração política do Brasil, portanto me permite fazer uma pergunta: qual é a leitura que o senhor tem hoje do perfil do político brasileiro e da política brasileira? O Congresso, por exemplo, está muito mais afeito a dinheiro, orçamento, emendas, ou seja, é mais a verba do que o verbo. Isso se contamina também para o Executivo, onde a gente tem hoje políticos muito mais afeitos em dancinhas, em gracinhas, em recortes para as redes sociais. E a essência política, a posição, a postura, as ideias, o lado, tem ficado um tanto de lado. É a população que mudou ou os políticos mudaram? Qual é a sua avaliação?
2: Prezado doutor Eron, antes de mais nada, quero dizer, da Paraíba, eu sou muito amigo e sempre converso, estou com ele, com o ex-senador Marcondes Gadelha, como era de Antônio Marins, o saudoso Antônio Marins, uhum. E de tantos políticos da Paraíba que sempre honraram esse glorioso estado. Nego, diz a bandeira.
3: Uhum.
2: Impressionante. Muito bonito. Mas eu ia comentar que naquele tempo, in illo tempore, para voltar aos romanos, naquele tempo o Congresso era formado, sobretudo o Senado, de ex-deputados federais a vida inteira que iam para o Senado como um prêmio e de ex-governadores de Estado. Assim, eu mesmo tinha como colega o senador Lucídio Portela, o senador Alberto Silva, dois ex-governadores do Piauí, Lucídio, irmão do saudoso Petrônio Portela, que era casado com a minha prima Iracema, e Alberto, um adversário que tornou-se depois amigo, com cujo filho hoje, até hoje, eu converso e dialogo. O fato é que o Congresso era um Congresso. Não havia questão de negociação de recursos com emendas. Havia emendas para beneficiar municípios, para levar, fosse ambulâncias, fosse postos de saúde, fosse escolas, fosse recursos para melhorar a universidade, fosse o que fosse. Mas hoje ficou uma coisa assim um pouco diferente.
3: Um balcão de negócio.
2: Eu estou muito triste de ver essas coisas, porque é preciso ter dignidade. Nunca me aconteceu isso na vida, nunca. Jamais em tempo algum. Graças a Deus, meu nome, depois de décadas, eu afinal entrei em 1975 como deputado federal e saí em 2015 ainda como deputado federal, tendo sido sete legislaturas, quatro como senador e três como deputado federal. Quer dizer, eu passei décadas no Congresso Nacional. É claro que nesses...
3: É um verdadeiro ficha limpa.
2: Graças a Deus. Esses 40 anos, é claro que eu fui governador. Eu também perdi a eleição, fiquei fora, voltei para advogar, que hoje eu tenho meu escritório de advocacia.
3: Participou de um momento importante para o país, que foi a transição com Marco Maciel, Tancredo Neves.
2: E esse foi um momento grande, diz o doutor Eron, porque, na verdade, eu era governador do Piauí quando fui o primeiro estado a apoiar Tancredo Neves. Eu era do antigo PDS.
3: Uhum.
2: E o primeiro estado a apoiar, tanto que me ligaram os governadores do Nordeste, inclusive o Roberto Magalhães,
3: que era governador na época.
2: O do Paraíba, o Wilson Braga, ficou com o Maluf.
3: Uhum. Foi o único, né?
2: Júlio Campos também.
3: Júlio Campos também.
2: É. Mas os governadores do PDS na época, que depois viemos a formar o PFL, com o Marco Maciel, com o Jorge Bornhausen, com o José Agripino do Rio Grande do Norte e tantos outros, o fato é que houve uma modificação que levou à eleição de Tancredo Neves. Foi uma verdadeira revolução. E o Roberto Magalhães, como você fez isso? Porque foi a primeira Assembleia. E o presidente do Senado, Moacir Dalla, transformou o voto que era
3: fechado,
2: secreto, em aberto.
3: Uhum.
2: E colocou um observador da Justiça Eleitoral, um vigia, para ver se iam votar direitinho. Todos os 6 delegados do Piauí votaram com Tancredo Neves. Que bom.
1: Esse foi o ex-governador e ex-senador do Piauí, Hugo Napoleão. Figura importante na cena política nacional. Revelando sua tristeza pelo que se tornou esse balcão de negócios no Congresso Nacional. 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
1: 6h54 agora, divulgada a programação da Festa das Neves. A festa vai do dia 26 de julho até o dia 5 de agosto. Tem shows no Bucho de Tamandaré, Fábio Júnior e Roupa Nova. Nós conversamos agora por telefone com o diretor da FUNJOP, Marcos Alves. Marcos, como é que foi pensada, planejada, idealizada a programação dessa festa, desses 441 anos de João Pessoa? Boa noite, Marcos Alves.
4: Boa noite, Aron Cid, e todos que fazem o Hora H. É um prazer falar com vocês. Eu e o prefeito Léo Bezerra anunciamos a programação da Festa das Neves, né? Uma festa que é muito desejada, muito esperada na cidade de João Pessoa. Faz parte da nossa tradição, da nossa memória, né? Então, nós pensamos uma Festa das Neves dentro desse conceito, né, de restauração das nossas relações, dos afetos que as famílias de João Pessoa têm com a Festa das Neves. Temos uma programação variada de diversos estilos, conforme uma identidade cultural múltipla, né, diversa. Por exemplo, nós temos um espaço para as culturas populares, né? Nós temos um espaço para a literatura de cordel, nós temos shows no Parque Solano Lucena, que é a área que concentra a maior ação da Festa das Neves, né? A Festa das Neves é uma festa de perfil religioso e popular. Por isso que a gente faz ali já há 5 anos. Vai ter, por exemplo, um show do Padre Nilson, a gente vai ter Caronas do Opala, a gente vai ter Santana, né? A gente vai ter a banda Conde Só de Brega, né? Nós temos as cidades culturais que podem unir o nosso público e as famílias de João Pessoa e dos turistas que nos visitam nesse período da Festa das Neves. A gente vai ter no dia 5 de agosto, a gente vai ter 2 grandes shows comemorando o aniversário da cidade de João Pessoa e encerrando esse ciclo da Festa das Neves, que é o show do Fábio Júnior e do Roupa Nova.
1: Obrigado a você, Marcos Alves, pela participação aqui na Hora H. Abraçando a quem está com a gente na interação. Alô, Marcelo Pontes.
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1: Alô, Kubitschek Pinheiro. Boa noite, Kubitschek. O que é que você traz neste sábado na página principal de arte e cultura do portal Mais PB? Boa noite, meu tropicanalista.
6: Boa noite, Aron Cid, boa noite, ouvintes da Hora H. A nossa entrevistada desse sábado é a cantora Fabiana Cosa, paulista, que chega aos 50 anos celebrando uma trajetória sólida e em constante movimento com a música popular brasileira. Fabiana Cosa é uma cantora negra, mestiça, poeta, professora e pesquisadora. E desde menina ela se apaixonou pelo samba por influência do pai, Oswaldo dos Santos, intérprete de samba enredo da escola Camisa Verde e Branco. Esse é o nosso presente para os leitores do Mais PB. Já estamos em contato para entrevistar a escritora e atriz Bruna Lombardi, que acaba de lançar Mulheres que Sentem os Espíritos. Aguardem. Boa noite. Aquele abraço.
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1: 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E o áudio tá chegando.

0: Voltei. Voltei para agradecer a você pela audiência, pela companhia. Um abraço a essa equipe show. André Firmino, Gabriel Albuquerque, André Lucas Patrãozinho e Cleiperon Madrid. Esse manda em mim. Obrigado, Adriana Rodrigues. Um abraço para você, Adriana. Obrigado pela audiência, obrigado pela companhia. A gente se encontra na próxima segunda-feira, às 6 da noite, aqui na hora. Excelente fim de semana. Paz no coração, fé em Deus, fé em Jesus Cristo de Nazaré, fé na vida. Paraíba, boa noite, até segunda. 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

0: Está no ar a Voz do Brasil. As notícias do governo federal que movimentaram o país no dia de hoje.
1: Olá, boa noite.
2: Boa noite para você que nos acompanha em todo o país.
1: Sexta-feira, 17 de julho de 2026.
2: E vamos aos destaques do dia na Voz do Brasil.
1: Empresas afetadas por tarifas impostas pelos Estados Unidos terão apoio do governo.
2: A Apex prepara plano de abertura de novos mercados para exportadores afetados pelas tarifas. Luciana Colares, de Holanda.
3: No início de agosto, a Apex Brasil deve apresentar um plano de diversificação de mercados, especialmente para os exportadores impactados pelo tarifaço.
1: E ainda, Banco Nacional de Antígenos integra a estratégia brasileira de defesa agropecuária contra a aftosa.
2: A estrutura permite a produção emergencial de vacinas em prazo reduzido em caso de necessidade sanitária. Thaís de Araújo.
4: O banco integra a estratégia nacional de preparação para emergências sanitárias, juntamente com ações permanentes de vigilância e monitoramento da sanidade animal.
1: E vamos falar também sobre o El Niño, que traz fortes chuvas no sul do país, ondas de calor e seca no norte.
2: Risco também de incêndios florestais, especialmente na Amazônia, no Cerrado e na Caatinga.
1: Para entender mais sobre os impactos para o Brasil, nós conversamos com o Gilvan Sampaio, do Instituto Nacional de Pesquisas Espaciais.
5: As previsões indicam que será um El Niño de forte intensidade, a muito forte intensidade, mas não há motivo para pânico. Nós temos que nos prepararmos para fazer com que os impactos sejam os menores possíveis.
2: Na apresentação da Voz do Brasil, Mariana Jungmann e Nazi Brum.
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2: Empresas afetadas pelas tarifas anunciadas pelos Estados Unidos vão ter apoio da Agência Brasileira de Promoção de Exportações para encontrar novos mercados.
1: Para isso, a Apex vai implementar um plano de 130 milhões de reais com foco na descoberta de novos parceiros comerciais.
2: A meta é chegar a países da União Europeia e países asiáticos.
3: A aplicação da tarifa de 25% sobre os produtos brasileiros, anunciada em 15 de julho, atinge 2.375 produtos. 7 bilhões e 200 milhões de dólares são impactados pelas novas tarifas. De acordo com a Agência Brasileira de Promoção de Exportações e Investimentos, o processo de busca por novos compradores internacionais vem sendo intensificado desde o ano passado, após as primeiras medidas tarifárias adotadas pelo mercado norte-americano. Atualmente, 72% das empresas brasileiras que vendem para os Estados Unidos de destino para as mercadorias. E já no início de agosto, a Apex Brasil deve apresentar um plano de diversificação de mercados, especialmente para os exportadores impactados pelo tarifaço, como detalha o presidente da Apex Brasil, Laudemir Miller.
6: Nós vamos anunciar um plano de 130 milhões em parceria com o setor privado, mas evidentemente que a implementação do acordo Mercosul-União Europeia para que as empresas possam de fato aproveitar as oportunidades desse acordo é um dos elementos centrais do nosso plano. Mas enfim, assim, importante são os setores, né? Mas pegando pesadamente a indústria, né? Então o setor de móveis, o setor de cosméticos, o setor de plástico, o setor de calçados, enfim, esses setores que estão tendo esse impacto.
3: Laudemir Miller ressalta que outros destinos já estão mapeados, como os países da Ásia Central.
6: O mundo olha de um jeito diferente para o Brasil, de um país estável, um país democrático. Então, a gente está sendo demandado pelos países asiáticos. O Brasil abriu, até semana retrasada, 651 mercados. Então, imagina a oportunidade que nós temos.
3: O impacto da... De acordo com o setor e a região, São Paulo registra o maior impacto em valor absoluto, 3 bilhões de dólares. Já Santa Catarina tem o maior impacto proporcional, com 68% das exportações afetadas. Outra região afetada é o Paraná, estado que concentra 70% das exportações brasileiras de madeira para a construção civil americana. Reportagem Luciana Colares, de Holanda.
1: O Brasil Brasil conta com o primeiro Banco Nacional de Antígenos para a resposta emergencial à febre aftosa.
2: A estrutura foi desenvolvida em parceria entre o Ministério da Agricultura e Pecuária, o Instituto de Tecnologia do Paraná e empresa privada.
4: O Banco Nacional de Antígenos integra a Estratégia Brasileira de Preparação para Eventuais Emergências Sanitárias relacionadas à febre aftosa e para manutenção da segurança sanitária da pecuária. A estrutura foi desenvolvida em parceria entre o Ministério da Agricultura e Pecuária, o Instituto de Tecnologia do Paraná e a empresa Biogênesis Bagó. A parceria foi formalizada nesta sexta-feira em Garim, na Argentina. O ministro da Agricultura e Pecuária, André de Paula, falou sobre a parceria.
7: Porque esse é um laboratório reconhecido internacionalmente e ele nos empresta a credibilidade que chega com isso. Esse também é um laboratório que atende a grandes mercados, a exemplo do que ocorre conosco.
4: O Banco Nacional de Antígenos mantém armazenados em condições de alta segurança antígenos dos sorotipos de interesse para o Brasil. Em caso de emergência sanitária, esse material permite iniciar a produção de vacinas em menor prazo, sem depender de fornecimento externo. O Brasil possui reconhecimento internacional como país livre de febre aftosa sem vacinação. O banco integra a Estratégia Nacional de Preparação para Emergências Sanitárias, juntamente com ações permanentes de vigilância e monitoramento da sanidade animal. Reportagem Thaís de Araújo.
1: Atenção, estudantes que se inscreveram no processo seletivo do programa Universidade para Todos, o ProUni.
2: O resultado da primeira chamada para o segundo semestre de 2026 já está disponível.
1: Os candidatos pré-selecionados têm até o dia 24 de julho para comprovar informações da inscrição junto às instituições de ensino.
8: O processo seletivo do programa Universidade para Todos, o ProUni, recebeu cerca de 530 mil inscrições para o segundo semestre de 2026. Ao todo, mais de 1 milhão e 100 mil estudantes participaram das duas edições do programa neste ano. Cada participante teve a opção de selecionar até duas opções de curso, instituição e turno, conforme as regras do edital. As bolsas integrais cobrem 100% do valor da mensalidade, enquanto as parciais correspondem a 50%. Os cursos com mais inscritos, né?

0: esta etapa foram Medicina, Direito e Psicologia. Criado em 2004, o ProUni oferece bolsas de estudo em cursos de graduação e sequenciais de formação específica em instituições privadas de educação superior. Para a classificação dos candidatos, o programa utiliza as notas obtidas no Exame Nacional do Ensino Médio, o Enem. Em 2026, os dois processos seletivos somaram mais de 2 milhões de inscrições, realizadas por cerca de 1 milhão e 100 mil candidatos. O resultado da primeira chamada do ProUni já está disponível. Os candidatos pré-selecionados têm até 24 de julho para comprovar as informações da inscrição junto à instituição de ensino e apresentar a documentação exigida. O cronograma prevê a divulgação da segunda chamada em 5 de agosto. O resultado desta etapa será divulgado em 1º de setembro. Saiba mais em acessounico.mec.gov.br/ProUni. Reportagem Edinaldo Júnior.
1: E as inscrições para a formação continuada de escolas de tempo integral foram prorrogadas até o dia 24 de julho.
2: O curso é destinado a gestores escolares e coordenadores pedagógicos de instituições que ofertam essa modalidade de ensino.
1: Nos estados, no Distrito Federal e em municípios de maior porte, também podem se inscrever profissionais das redes de ensino que atuarão como multiplicadores na formação.
2: As orientações sobre a etapa das inscrições estão disponíveis na página de documentos do Ministério da Educação, no portal gov.br/mec.
1: O Ministério do Meio Ambiente e Mudança do Clima apresentou as projeções mais recentes para o fenômeno El Niño após a reunião técnica de monitoramento climático realizada esta semana.
2: O cenário prevê redução das chuvas em parte das regiões norte e centro-oeste e temperaturas acima da média em grande parte do país.
1: E também aumento do risco de incêndios florestais, especialmente na Amazônia, no Cerrado e na Caatinga.
2: Já para a região sul, a previsão é de chuvas acima da média.
1: Os efeitos do fenômeno climático devem se intensificar a partir de agosto, mas serão mais sentidos no fim deste ano, segundo o pesquisador Gilvan Sampaio, do Instituto Nacional de Pesquisas Espaciais, o INPE.
2: Eu conversei mais cedo com ele para saber mais sobre o que esperar do El Niño e como tem sido feito o monitoramento dele pelos órgãos técnicos do governo federal. Acompanhe. Doutor Gilvan Sampaio, é um prazer para a gente ter o senhor com a gente aqui na Voz do Brasil. Vamos começar falando dessas perspectivas para o El Niño esse ano? A gente deve começar a sentir os efeitos mais graves a partir da semana que vem? Como é que tá as previsões de chuvas intensas aí, especialmente para o sul do Brasil?
3: Bom, nós temos aí os impactos do El Niño, eles são gradativos ao longo dos próximos meses. Os primeiros impactos nós começamos a observar ao longo das próximas semanas. E nesse segundo semestre de 2026, o primeiro principal impacto está relacionado às chuvas no sul do Brasil, principalmente Rio Grande do Sul e Santa Catarina. Então há a tendência de chuvas mais volumosas, alguns períodos com chuvas intensas, mesmo porque o auge do fenômeno El Niño se dá normalmente no mês de dezembro. Então, entre novembro e janeiro, né, nós teremos o auge do fenômeno, que é quando nós observamos os principais impactos. Isso em relação às chuvas. Em relação à temperatura, aí sim, todo o Brasil, nós devemos ter, a partir do final do inverno, depois da primavera e verão, períodos com temperaturas mais altas do que a média histórica, e ao longo, principalmente da primavera e verão, alguns períodos com ondas de calor.
2: Pois é, eu ia até perguntar isso para o senhor, até o fim do ano, como é que eram as perspectivas, né? O senhor falou das chuvas mais intensas que devem começar no sul do Brasil e a seca, doutor Gilvan, a gente deve esperar também alguma seca atípica, em que regiões, como é que deve acontecer?
3: Em relação às secas, aí é mais no norte do Brasil, norte e leste da Amazônia e norte da região nordeste, onde ocorrem os impactos do El Niño em relação às secas, né? Ou chuvas abaixo da média. Só que esses impactos, diferente do que acontece no sul, que os impactos são a partir de agora, nós esperamos os impactos mais para o final do ano, começo do ano que vem, né? Especialmente no norte e no leste da Amazônia, né? Nós devemos ter, a partir do final da primavera, déficit de chuvas, não dá para qualificar ainda exatamente a severidade desse déficit de chuvas. Nós vamos tentar qualificar isso ao longo dos próximos meses. E no norte da região nordeste, que é a região semiárida, aí sim é somente em 2027, né? Porque o período chuvoso principal daquela região é de fevereiro a maio. Ela tem uma componente também associada ao Oceano Atlântico, então nós devemos aguardar mais para o final do ano para avaliar a possibilidade de secas no norte da região nordeste.
2: E aqui na região centro-oeste, alguma questão em especial?
3: O principal impacto do El Niño na região central do Brasil, que inclui a região centro-oeste, a região sudeste, o sul da região amazônica e o sul da região nordeste, é o aumento das temperaturas, né? Não tem um impacto no volume de chuvas o El Niño nessas regiões, nessa região central. Portanto, o que tem que se prestar atenção nesse momento? Nós estamos no período seco da região. Essa região central do Brasil, o período seco normalmente se estende até meados de outubro, que é quando começam as chuvas mais frequentes e regulares. Com temperaturas altas, período seco, então isso faz com que a vegetação possa ficar mais seca. E aí a atenção maior é justamente com as queimadas, né? Porque com a vegetação mais seca, temperaturas mais altas, o potencial para a ocorrência de queimadas aumenta. Então esse é um ponto de atenção para os próximos meses na região central do Brasil.
2: Agora, o Instituto Nacional de Pesquisas Espaciais, o INPE, onde o senhor, inclusive, é pesquisador, está atuando com diversos órgãos federais no monitoramento do clima, justamente para a preparação de todos esses eventos que o senhor mencionou agora. A partir daí foi lançada uma plataforma, né, doutor Gilvan? Queria que o senhor falasse para a gente como é que funciona esse trabalho, quais são os órgãos envolvidos.
3: Nós fizemos um trabalho, porque o que acontece? Quando ocorre um fenômeno como El Niño, existem muitas fake news, né? Então nós juntamos os órgãos principais que monitoram o clima e meio ambiente no Brasil, que são o INPE, através do Centro de Previsão de Tempo e Estudos Climáticos, que é a instituição a qual pertenço, o Instituto Nacional de Meteorologia, a Defesa Civil Nacional, a Agência Nacional de Águas, o Serviço Geológico do Brasil e o CEMADEM. Então essas seis instituições, elas publicaram agora no mês de junho uma nota técnica, né, chamado Painel El Niño, onde nesse Painel El Niño nós avaliamos justamente a situação atual e o que nós esperamos para os diversos setores, por exemplo, agricultura, para a defesa civil, a questão de desastres, a questão de águas, ao longo dos próximos meses. Esse Painel El Niño vai ser renovado a cada mês e essa é uma informação que vai auxiliar não somente a população, mas também os diversos setores e também os tomadores de decisão.
2: Principalmente aí as autoridades estaduais, municipais também, né, que vão poder se precaver de maneira mais específica, né?
3: Exatamente, porque existe inclusive algumas pessoas falando alguns termos até coloquiais do tipo, olha, vai ser um El Niño Godzilla. As previsões indicam que será um El Niño de forte intensidade, há muito forte intensidade, mas não há motivo para pânico. Nós temos que, obviamente, nos prepararmos para os impactos do El Niño. Os principais impactos do El Niño nós já sabemos, e aí acompanhar ao longo dos próximos semanas e meses, como é que será a evolução desse fenômeno para fazer com que os impactos sejam os menores possíveis.
2: O senhor tocou num ponto interessante aí, porque, de fato, o senhor até mencionou antes, né, existem muitas fake news e existe também algumas equiparações que são um pouco equivocadas que as pessoas fazem. Eu ouvi recentemente que era um furacão, que o El Niño era um furacão. E são eventos climáticos diferentes, né? Eu gostaria que o senhor ajudasse também um pouco aqui a explicar essa diferença inclusive de preparação, se fosse eventualmente um furacão, é diferente do que a gente vai viver com o El Niño. Se é necessário as pessoas fazerem, por exemplo, provisionamentos, estoque de comida, porque pode ter inundações ou secas extremas que falte comida. A gente vive uma situação nesse sentido? Qual é a diferença?
3: Não. O El Niño é um fenômeno que nós já sabemos quais são os impactos vão ocorrendo dependendo da região. Por exemplo, no sul do Brasil, nós sabemos que há a tendência de chuvas volumosas e chuvas intensas, né? Então, por exemplo, dizer que vai acontecer novamente um episódio como aquele de 2024 no Rio Grande do Sul, não dá para dizer com tanta antecedência. Mas existe a possibilidade dele ocorrer? Existe a possibilidade. Quando é que nós conseguimos prever? Nós conseguimos prever isso com no máximo aí, 15 dias de antecedência. Né? Aquele episódio, por exemplo, de 2024, ele começou no comecinho de maio, final de abril, comecinho de maio. Os modelos meteorológicos, já na segunda quinzena de abril, indicavam um volume de chuvas muito expressivo para o Rio Grande do Sul. É óbvio que os modelos não conseguem dizer exatamente o volume que ocorreu, e foi um volume realmente muito extremo. Né? Então não há essa questão da população fazer estoques de alimentos, ou qualquer que seja o pânico associado. É claro que nós temos que nos preparar para os eventos extremos. Então, no caso de chuvas, tem que haver toda uma preparação, por exemplo, do poder público com limpeza de galerias, né? Eventualmente revisar sistemas de comportas, etc. No caso de secas, tem que haver toda uma preparação por conta da questão da água, né? Não é o momento de desperdiçar água, e aí eu estou falando do norte e do leste da Amazônia, do norte da região nordeste. Então tem que haver toda a preparação para poupar ao máximo a água. Haja visto que o El Niño traz esse déficit de chuvas nessas regiões. Então é esse tipo de preparação. Agora, tem que haver uma preparação não só do cidadão, mas também do poder público, das instituições e todo o trabalho que tem que ser feito em função dos impactos do El Niño. O furacão, quando ocorre, é um evento muito extremo que ocorre num horizonte de horas, há poucos dias, né? O que dá para comparar são as chuvas intensas que deverão ocorrer no Rio Grande do Sul e Santa Catarina principalmente. Então é tomar cuidado em relação a esses episódios extremos no Rio Grande do Sul ao longo dos próximos meses.
2: Muito bem, nós conversamos com o Gilvan Sampaio, pesquisador do Instituto Nacional de Pesquisas Espaciais, o INPE. Muito obrigada, pesquisador, pela sua entrevista aqui à Voz do Brasil.
3: Muito obrigado.
1: A Defesa Civil Nacional reconheceu hoje a situação de emergência em mais de 23 cidades atingidas por desastres.
2: Entre as cidades contempladas, há municípios que enfrentam a estiagem e a seca, enquanto outros foram atingidos por fortes chuvas.
1: As cidades ficam nos estados da Bahia, Ceará, Minas Gerais, Paraíba, Paraná, Pernambuco, Rio Grande do Norte, Rio Grande do Sul e Santa Catarina.
2: Cidades com o reconhecimento federal de situação de emergência ou estado de calamidade pública podem solicitar apoio financeiro por meio do sistema integrado de informações sobre desastres.
1: O período de seca em várias regiões do Brasil traz o surgimento de praias de água doce, que viram pontos de lazer e comércio.
2: Mas você sabia que para realizar eventos ou montar estruturas nesses locais é preciso autorização do governo federal?
1: Quem traz os detalhes sobre essas regras é Uriel Ricardo.
4: No Brasil, existem praias que se formam temporariamente durante alguns meses do ano. Você já ouviu falar sobre as praias fluviais ou praias de água doce? Elas surgem quando a estiagem reduz o nível dos rios e expõe bancos de areia e trechos das margens, que passam a receber visitantes, estruturas de lazer, eventos e atividades comerciais. Quando essas praias estão localizadas em rios federais, a instalação de estruturas, eventos, atividades econômicas e outros tipos de intervenções dependem de autorização do governo federal. Os rios federais são aqueles que atravessam mais de um estado e as áreas banhadas por eles são patrimônio da União. Por isso, é necessário ter permissão de uso para explorar esses espaços, conforme explica André Luiz Nunes, coordenador-geral de Gestão de Territórios Costeiros e Marginais da Secretaria de Patrimônio da União, a SPU.
5: A permissão de uso serve para eventos de curta duração, de natureza recreativa, esportiva, cultural e religiosa. Então, para qualquer uso privativo dessas áreas, tem que ser autorizado pela União. E além de outras licenças lá, não dispensa licença ambiental, licença do município.
4: As orientações sobre a permissão de uso se aplicam a qualquer praia formada em rios federais, especialmente nos estados de Tocantins, Goiás, Pará, Amazonas, Mato Grosso do Sul, Maranhão, Amapá e Mato Grosso. No Tocantins, por exemplo, há a formação de praias sazonais em Porto Nacional, Luzimangues e várias outras cidades. A capital do estado, Palmas, também conta com praias como a Graciosa, a Praia do Prata e a Praia do Caju. A permissão de uso pode ser solicitada por municípios, pessoas físicas ou empresas. No caso de particulares, também é necessário ter as devidas licenças locais. Mas atenção, a autorização só vale para eventos de curta duração, como detalha André Luiz Nunes.
5: A permissão de uso para eventos de curta duração de até 90 dias, incluída a construção e a desocupação da área, ou tu pode, querendo lá, sendo necessário, prorrogar isso por mais 90 dias.
4: Quem pretende solicitar a permissão de uso pode procurar a Superintendência do Patrimônio da União no respectivo estado. Os formulários estão disponíveis na página da SPU no portal gov.br. Também é possível obter informações pelo telefone 0800-978-9005. O canal recebe ainda comunicações sobre restrições de acesso às praias, ocupação irregular, acúmulo de lixo e problemas ambientais ou sanitários. Para quem pretende aproveitar as praias fluviais, a orientação é colaborar com a preservação desses espaços, descartar o lixo nos locais adequados, respeitar a sinalização, evitar fogueiras e preservar a fauna e a vegetação local. Reportagem Uriel Ricardo.
2: Desde o início da semana, a ANP, Agência Nacional de Petróleo, Gás Natural e Biocombustíveis, realizou 268 ações com foco no combate a preços abusivos de combustíveis em 14 estados.
1: Foram aplicados 14 autos de infração por não cumprimento de envio de documentos para avaliação dos preços.
2: Isso porque nessas ações a agência também coleta informações a partir das notas fiscais fornecidas pelos postos de aquisição dos combustíveis.
1: Esses dados são analisados pela ANP e em casos de caracterização de preços abusivos, podem ser geradas autuações, processos administrativos e multas.
2: O valor das multas varia de 50 mil a 500 milhões de reais, dependendo da gravidade do caso.
1: Lembrando que denúncias sobre irregularidades no mercado de combustíveis podem ser enviadas à ANP por meio do telefone 0800-970-0267.
2: Essas foram as notícias do Governo Federal.
1: Uma realização da Secretaria de Comunicação Social da Presidência da República.
2: Com produção da empresa Brasil de Comunicação.
1: Fique agora com as notícias do Poder Judiciário e do Congresso Nacional. Uma boa noite e um bom fim de semana.
2: A gente volta segunda-feira. Boa noite.
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0: A primeira edição do Prêmio Pena Justa CNJ de Jornalismo e Comunicação.
1: A iniciativa reconhece trabalhos que contribuam para ampliar o debate sobre o sistema penal brasileiro. Marcelo Della Libera.
2: O plano foi criado após o Supremo Tribunal Federal reconhecer em 2023 que o sistema prisional brasileiro vive um estado de coisas inconstitucional. Para enfrentar esse cenário, a Corte determinou a elaboração de um plano nacional para reorganizar a execução penal, coordenado pelo CNJ. Quem explica é Luiz Lanfred, coordenador do Departamento de Monitoramento e Fiscalização do Sistema Carcerário e do Sistema de Execução de Medidas Socioeducativas do CNJ.
3: Então, assinou ao Poder Judiciário, ao Poder Executivo, à Academia, às instâncias da sociedade civil que se reunissem e pudessem, então, chegar a um consenso sobre ações que pudessem ressignificar esse sistema prisional.
2: O prêmio contempla produções em texto, áudio, vídeo e fotografia. As inscrições são gratuitas e seguem abertas até as 23 horas e 59 minutos do dia 17 de agosto. O regulamento do plano está disponível no site fazendojustiça.org.br.
0: Paciente pode receber de volta valor pago e indenização por danos morais e estéticos no caso de erro em cirurgia odontológica.
1: Mas, segundo o STJ, se escolhe desfazer o contrato e obter a restituição, não pode exigir também que os profissionais paguem outra cirurgia feita por terceiro. Fátima Uchoa.
4: Em ação de reparação por danos materiais, morais e estéticos, um paciente afirmou ter ficado com assimetria facial após cirurgia odontológica. O Tribunal de Justiça do Rio de Janeiro reformou a sentença e condenou os profissionais a restituírem o valor gasto no procedimento, custear nova cirurgia reparadora e pagar indenização por danos morais e estéticos. A terceira turma do STJ afastou a obrigação de os dentistas pagarem a nova cirurgia, mas manteve os demais pontos. Segundo a relatora ministra Nancy André, acumular os pedidos de restituição do valor pago pela primeira cirurgia e o custeio de uma nova geraria enriquecimento sem causa, o que é proibido por lei.
0: TST garante direitos de radialista a uma diretora de imagem que trabalhava em uma instituição de ensino à distância em Londrina, no Paraná.
1: A decisão reforça a proteção dos direitos da categoria. Mila Amaral.
5: A decisão foi da terceira turma do TST. O colegiado entendeu que, mesmo sem ser uma emissora de rádio ou TV, a faculdade usava a transmissão ao vivo pela internet e via satélite. Por isso, a profissional deve ser enquadrada assim como radialista. Com reconhecimento, ela terá direito à jornada de 6 horas diárias e ao pagamento de horas extras, além de adicional por acúmulo de função. O relator do caso, ministro Alberto Balazeiro, reforçou na decisão que a lei protege quem exerce funções típicas de radialista, independente da atividade principal da empresa.
0: Justiça determina que o Hospital Público em Belém, no Pará, retome atendimento a pessoas com autismo.
1: O hospital tem 30 dias para regularizar o atendimento, sob pena de multa diária de R$10 mil. Sabrine Menezes.
6: De acordo com o Ministério Público Federal, o Hospital Betina Ferro paralisou o atendimento de pacientes com autismo que não possuem também outras comorbidades ou doenças raras. Além disso, a unidade de saúde também está recusando novos pacientes com o transtorno do espectro autista enviados pela regulação municipal. Na decisão, a Justiça acolheu os argumentos do MPF de que a restrição viola os princípios da universalidade, integralidade e equidade do Sistema Único de Saúde e os direitos das pessoas com deficiência.
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0: Uma boa noite.
1: Bom fim de semana e até segunda-feira.
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9: Eu sou Paula Groba.
10: E eu sou Ricardo Nakaoka.
9: E estes são os destaques de hoje do Jornal do Senado, que começa agora.

0: Sugestão popular que destina fundo eleitoral a calamidades públicas vira projeto.
1: Regularização de lotes de igrejas pode ser simplificada.
0: Senado terá esforço concentrado em agosto e setembro.
1: Boa noite.
2: Boa noite.
1: Uma sugestão apresentada por um cidadão pode mudar o destino de parte dos recursos dos fundos eleitoral e partidário.
0: A Comissão de Direitos Humanos aprovou a proposta que autoriza o uso desse dinheiro em ações de enfrentamento a calamidades públicas. Os detalhes com Patrícia Oliveira.
3: Os partidos políticos poderão renunciar aos recursos totais ou parciais do fundo partidário ou do fundo especial de financiamento de campanha e direcionar esse dinheiro ao Tesouro para custear despesas em situações de calamidade, como enchentes, deslizamentos ou outras emergências reconhecidas pelo poder público. A sugestão é de um cidadão de Santa Catarina que recebeu mais de 20 mil apoios online e foi aprovada na Comissão de Direitos Humanos. A ideia surgiu em 2020, durante a pandemia de Covid-19, e defendia o uso desses recursos para reforçar os gastos com a saúde. Como a emergência sanitária já terminou, o relator senador Márcio Bittar, do PL do Acre, adaptou a proposta. O relatório, lido pelo senador astronauta Marcos Pontes, do PL de São Paulo, cria uma regra permanente para todas as situações de crise, evitando que seja necessário aprovar uma nova lei sempre que ocorrer uma calamidade.
4: E fortalecer a resposta ao poder público a emergências de natureza sanitária, econômica, social e ambiental.
3: Com a aprovação, a sugestão legislativa vira projeto de lei e segue para a análise das comissões e do plenário do Senado.
1: A Comissão de Segurança Pública aprovou uma iniciativa que aumenta as penas para crimes de furto, roubo de câmeras de vigilância e sistemas de monitoramento eletrônico.
0: A proposta, que seguiu para a Comissão de Constituição e Justiça, também pune a receptação e a interrupção de serviços de vídeo monitoramento remoto. Repórter Bruno Lourenço.
5: O relator, senador Wilder Moraes, do PL de Goiás, defendeu a necessidade de endurecer a resposta penal para esse crime em virtude das consequências sofridas pela população.
6: As câmeras de vigilância utilizada por empresas privadas geralmente possui infraestruturas conectadas à rede elétrica, sistema de armazenamento em nuvens e comunicação de dados em tempo real. Quando subtraídas, além da perda material, há comprometimento imediato na integridade dos dados coletados, da continuidade dos serviços de segurança e da resposta à ocorrência por elas registrada.
5: De acordo com o projeto de lei aprovado na Comissão de Segurança Pública, o furto de câmeras ou itens de monitoramento eletrônico instalados em vias públicas ou áreas privadas com acesso ao público passará a ser punido com reclusão de 2 a 8 anos e multa. O texto estabelece ainda que quem receptar esses aparelhos, sabendo de sua origem criminosa, terá a punição em dobro. A proposta também pune quem sabota ou interrompe os serviços de vídeo monitoramento remoto de forma intencional.
1: E a Comissão de Constituição e Justiça pode votar o projeto que trata da simplificação da regularização de lotes de igrejas.
0: Pelo texto, essas instituições poderão ter seus lotes regularizados por meio do REURB, o programa que regulariza assentamentos urbanos informais. Mais informações na reportagem de César Mendes.
7: Enviado à análise da CCJ, o projeto do deputado Dr. Jaziel, do PL do Ceará, permite que instituições religiosas, de assistência social e entidades sem fins lucrativos façam uso de procedimento simplificado para obter o título de propriedade de terrenos públicos ou privados. Instituído por lei em 2017, a ferramenta, chamada de REURB, é uma política pública voltada à regularização de áreas urbanas ocupadas informalmente, permitindo que alguns tipos de ocupantes tenham acesso ao título de propriedade, a serviços públicos essenciais e à segurança jurídica do proprietário. Relatora da proposta na Comissão de Assuntos Sociais, a senadora Damares Alves, do Republicanos do Distrito Federal, disse que muitas dessas entidades cidades ocupam áreas consolidadas há anos, mas a falta de documentação dificulta os investimentos e a continuidade dos serviços prestados à população.
2: A regularização fundiária constitui um importante instrumento de promoção da segurança jurídica, da ordenação territorial e da função social da propriedade. Desde a edição da Lei 13.465 de 2017, o ordenamento jurídico passou a contar com mecanismos mais ágeis para enfrentar situações consolidadas de informalidade urbana, conciliando o direito à moradia, a segurança das relações jurídicas e o planejamento da cidade. Nesse contexto, revela-se oportuno o aperfeiçoamento contínuo dos instrumentos previstos na legislação.
7: O texto inova ao prever que a regularização seja feita para um único imóvel isolado, sem a necessidade de abranger os lotes vizinhos, além de permitir que técnicos industriais e agrícolas validem as informações técnicas do processo, de forma a agilizar o trabalho nos cartórios.
1: E o Senado Federal terá 2 semanas de esforço concentrado em agosto e setembro. O presidente do Senado, Davi Alcolumbre, anunciou a medida e informou que as atividades serão concentradas entre os dias 10 e 14 de agosto e 31 de agosto e 3 de setembro.
0: Alcolumbre enfatizou que é fundamental que o Senado Federal, a Câmara dos Deputados e o Congresso Nacional se organizem para conciliar as deliberações legislativas necessárias durante o processo eleitoral. Ele ressaltou ainda que a iniciativa foi acordada com o presidente da Câmara dos Deputados, Hugo Mota, e que a intenção é garantir a aprovação de propostas pelas duas casas legislativas na mesma semana.
8: Que o calendário é exatamente o mesmo que será adotado pela Câmara dos Deputados, permitindo que o Congresso Nacional funcione em plenitude e de modo eficiente e harmônico neste período eleitoral.
1: As férias de julho oferecem uma oportunidade para conhecer de perto o Congresso Nacional e, desta vez, de forma diferente.
0: O programa Visite o Congresso preparou uma programação especial entre os dias 18 de julho e 2 de agosto, com experiências imersivas, apresentações teatrais e atividades educativas para crianças e adultos. Os detalhes na reportagem de Yasmin Rodrigues.
9: Durante as férias de julho, o Congresso Nacional prepara uma programação especial para receber cidadãos de todo o país. Entre os dias 18 de julho e 2 de agosto, o programa Visite o Congresso funcionará todos os dias da semana, com visitas gratuitas e sem necessidade de agendamento. Em entrevista à Rádio Senado, Fábio Duarte, coordenador de visitação do Senado Federal, listou as novidades que o público vai encontrar nesse período.
10: O visitante terá a possibilidade de conhecer uma apresentação teatral em homenagem aos 200 anos da Câmara dos Deputados e do Senado Federal. Essa apresentação teatral acontece em espaços diferentes do roteiro e apresenta personagens históricos. Além disso, temos o Visita 360, que é uma experiência imersiva que usa óculos de realidade virtual. A gente tem a apresentação do filme Eunice, a primeira senadora. Teremos também programação infantil, com atividades lúdicas no espaço plenarinho que acontece no Salão Negro do Congresso Nacional.
9: A programação completa, com os horários e as atividades específicas, está disponível para consulta em senado.leg.br/visitação, sem cedilha e sem o tio.
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0: Com edição de Paula Groba e trabalhos técnicos de João Lira, o Jornal do Senado fica por aqui. Acompanhe agora as notícias do Tribunal de Contas da União e da Câmara dos Deputados. Boa noite.
1: Boa noite e um bom fim de semana.
12: Minuto do TCU.
13: O Tribunal de Contas da União lançou um novo portal para ampliar a transparência sobre o uso da inteligência artificial no setor público. A plataforma mostra como o TCU utiliza essa tecnologia em auditorias, atividades internas e serviços prestados à sociedade. O site reúne informações sobre as ferramentas de inteligência artificial em uso, os resultados alcançados e as regras adotadas para garantir o uso responsável da tecnologia. Também apresenta medidas de segurança, governança e proteção de dados. 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
14: Câmara aprova medidas provisórias com verba para emergência climática.
15: Mota anuncia acordo com o governo sobre dívidas dos produtores rurais.
14: Parlamentares autorizam o uso de elementos tradicionais em fotos oficiais. O
15: plenário suspende prescrição de pena para condenado que estiver foragido.
14: Boa noite. A Câmara aprovou a suspensão da prescrição da pena para condenados que estiverem foragidos.
15: Atualmente, se o condenado não voltar para a cadeia, existe o risco de o prazo de punição acabar sem que ele termine de cumprir a pena. A reportagem é de Daniele Lessa.
16: O plenário da Câmara aprovou o projeto que suspende a contagem do tempo de prescrição da pena de um crime no período em que o condenado estiver foragido ou quando tiver a liberdade condicional revogada. Prescrição é quando o Estado perde o poder de punir o condenado e o prazo para isso varia de acordo com o crime cometido. Hoje, quando o condenado foge, o prazo para a prescrição continua a ser contado normalmente e só zera quando ele é recapturado. Se o condenado não voltar para a cadeia, existe o risco de o prazo de punição acabar. O projeto, apresentado pelo deputado Kim Kataguiri, do Missão de São Paulo, altera o Código Penal para deixar claro que o prazo para a prescrição deixa de ser contado enquanto o condenado estiver foragido. Para justificar a proposta, ele argumentou que hoje a lei premia quem afronta a justiça e penaliza o detento que cumpre integralmente sua pena.
17: O que a gente está fazendo agora é uma coisa muito simples. Você foi condenado, você fugiu, você perdeu o direito à prescrição. O crime não vai prescrever enquanto você estiver foragido, que é o óbvio, senão você está premiando, você está estimulando o sujeito a fugir, porque se ele for competente na sua fuga, não for pego num determinado período de tempo, que vai depender do crime que ele cometeu, ele pode voltar como se nada tivesse acontecido.
16: O projeto recebeu parecer favorável do relator, deputado Alberto Fraga, do PL do Distrito Federal. Ele argumentou que a proposta corrige uma distorção ao impedir que a fuga seja usada como caminho para escapar do cumprimento da pena. A deputada Adriana Ventura, do Novo de São Paulo, disse que o texto aprovado torna o cumprimento da pena mais eficaz.
18: Que a partir do momento que esse projeto impede que a fuga de condenado gere benefício indireto, né, decorrente de decurso de tempo, ele reforça a efetividade da execução penal.
16: A mesma regra valerá no caso de revogação da liberdade condicional, que acontece quando a pessoa condenada recebe autorização para cumprir o restante da pena em liberdade. Se o benefício for revogado, a prescrição também ficará suspensa até a captura ou a reapresentação do condenado. O projeto que suspende a contagem do tempo de prescrição de um crime no período em que o condenado estiver foragido ou perder a liberdade condicional agora será analisado no Senado. Da Rádio Câmara de Brasília, com informações de Antônio Vital, Daniele Lessa.
12: Segurança Pública.
14: Chico Alencar, do PSOL do Rio de Janeiro, parabeniza a Polícia Federal pelo indiciamento de 48 suspeitos de envolvimento em fraudes contra aposentados no INSS. Na opinião do deputado, as investigações revelaram uma atuação isenta e profunda da instituição.
15: Chico Alencar repudia o uso de falsas entidades rurais para aplicar golpes e desviar recursos públicos destinados à Previdência. O parlamentar também celebra a devolução de mais de 3 bilhões de reais aos aposentados lesados.
14: Kim Kataguiri, do Missão de São Paulo, critica projeto que criminaliza a misoginia. O deputado acredita que a proposta confunde o enfrentamento à violência contra mulheres com gírias e piadas usadas por jovens nas redes sociais.
15: Kim Kataguiri defende que o debate sobre proteção às mulheres priorize punições mais duras para crimes hediondos e feminicídio. Ele também critica o fato de partidos de esquerda serem contrários à redução da maioridade penal e ao endurecimento das regras de execução penal.
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12: Justiça.
14: Adriana Ventura, do Novo, de São Paulo, critica os salários do judiciário que ultrapassam o teto constitucional e cobra o fim dos chamados penduricalhos. Ela cita que mais de 600 juízes furaram o limite em maio, com pagamentos que chegaram a R$500 mil em um único mês.
15: Para Adriana Ventura, as gratificações tornam o judiciário brasileiro o mais caro do mundo e ofendem a realidade dos que vivem com um salário mínimo. A parlamentar contesta a defesa desses benefícios e cobra respeito ao dinheiro pago pelos contribuintes.
12: Presidência.
14: O presidente Hugo Mota anunciou acordo com o governo sobre as dívidas dos produtores rurais. O repórter Luiz Gustavo Xavier acompanhou as entrevistas após o encontro.
20: O presidente da Câmara, Hugo Mota, anunciou que foi fechado um acordo entre o governo, representantes do setor e a Frente Parlamentar Agropecuária sobre a renegociação de dívidas de produtores rurais. Um dos pontos do acordo é que o projeto que tratava do tema não será votado e que o governo vai encaminhar uma medida provisória abrangendo os termos do acordo. De acordo com o Ministério da Fazenda, serão aproximadamente R$100 bilhões em dívidas renegociadas. Participaram da reunião os ministros da Fazenda, Dario Durigan, das Relações Institucionais, José Guimarães, o líder do governo, deputado Paulo Pimenta, do PT do Rio Grande do Sul, o deputado Arnaldo Jardim, do Cidadania de São Paulo, e a senadora Tereza Cristina, do PP do Mato Grosso do Sul, integrantes da Frente Parlamentar Agropecuária. O presidente Hugo Mota explicou as medidas.
21: No intuito de podermos anunciar o acordo feito em relação ao projeto do endividamento dos produtores rurais do nosso país. Quero registrar que essa matéria foi colocada em votação na Câmara dos Deputados há um ano atrás, um dia antes do recesso parlamentar, e durante todo esse ano, no Senado Federal principalmente, foi travada uma negociação que se buscava com o governo alterar os pontos que foram aprovados na Câmara no intuito de poder ser mais abrangente no que diz respeito a essa renegociação.
20: O líder do governo, deputado Paulo Pimenta, ressaltou ainda que a MP vai suspender o pagamento dessas dívidas por 30 dias. Já o ministro das Relações Institucionais, José Guimarães, afirmou que o acordo é resultado de uma regra que tem se mostrado eficaz na Câmara, que são o diálogo e a negociação. Segundo ele, os temas mais polêmicos têm sido conduzidos por meio da construção de consensos amplos. O deputado também destacou o papel do presidente da Câmara na articulação do entendimento e ressaltou que o resultado foi fruto de uma construção coletiva. Da Rádio Câmara de Brasília, Luiz Gustavo Xavier.
12: Trabalho.
15: Pastor Henrique Vieira, do PSOL do Rio de Janeiro, cobra aprovação pelo Senado da proposta de emenda à Constituição que acaba com a escala de trabalho 6x1. Ele reforça que a Câmara já cumpriu seu papel e o Executivo espera os senadores para sancionar a matéria.
14: Pastor Henrique Vieira argumenta que o atraso imposto pelo Senado vai na contramão dos anseios dos trabalhadores, já que a proposta tem o apoio de 70% da população. O deputado pede prioridade na votação do texto para garantir mais dignidade ao povo.
12: Desenvolvimento regional.
15: Porto Piauí, no município de Luiz Correia, iniciou oficialmente suas operações de exportação com envio de minério de ferro de Piripiri diretamente para a China. Flávio Nogueira, do PT, celebra um marco, ressaltando que a nova rota vai impulsionar a economia do Nordeste.
14: De acordo com Flávio Nogueira, serão 200 quilômetros a menos que o trajeto rodoviário utilizado antes para escoar a produção até o Ceará. A operação da empresa Lion Mining inaugura a nova era com a expectativa de exportar grãos para o mercado mundial em breve.
12: Economia.
15: plenário da Câmara aprovou 6 medidas provisórias com recursos para emergências causadas por desastres climáticos e para evitar aumento no preço do gás de cozinha. O repórter Antônio Vital acompanhou as votações.
3: Na véspera do início do recesso parlamentar do meio do ano, o plenário da Câmara aprovou 6 medidas provisórias que autorizam o uso de recursos públicos não previstos no orçamento desse ano para ações emergenciais, como o combate a efeitos de desastres climáticos e para evitar aumento do preço do gás de cozinha. Uma das medidas provisórias aprovadas prevê subvenção econômica de R$ 330 milhões para empresas importadoras de gás liquefeito de petróleo, o gás de cozinha. Subvenção é quando o governo repassa dinheiro para as empresas, ou para estimular a atividade econômica ou para enfrentar os efeitos de crises climáticas ou conflitos internacionais. Nesse caso, a subvenção foi necessária para evitar que o aumento do preço internacional do petróleo seja repassado aos consumidores. Outra medida provisória abre crédito extraordinário de R$ 20 milhões para recuperar os estragos causados pelo tornado que atingiu municípios do Paraná em novembro do ano passado. A medida foi aprovada de maneira simbólica, com apoio inclusive da oposição, como a deputada Adriana Ventura, do Novo de São Paulo.
4: Que esse crédito tem por objetivo atender a situação de destruição nos municípios de Guarapuava, Quedas do Iguaçu, Rio Bonito do Iguaçu, no Paraná, por conta das famílias assentadas que foram atingidas. E realmente a gente acha que é um crédito necessário, a gente tem que atender e dar suporte a essas famílias.
3: Também foi aprovada a medida provisória que autoriza o uso de R$ 285 milhões para financiar ações de recuperação em municípios atingidos por desastres climáticos no Brasil. O dinheiro é destinado à Defesa Civil. Segundo o Sistema Integrado de Informações sobre Desastres, os meses de janeiro e fevereiro foram marcados por eventos climáticos severos que afetaram diretamente cerca de 2 milhões de pessoas, deixando mais de 70 mil desalojados ou desabrigados em 733 municípios de todas as regiões. Outra medida provisória aprovada libera R$ 75,3 milhões em auxílio financeiro para 10 mil famílias da região da Zona da Mata, no sudeste de Minas Gerais, atingida por enchentes no início do ano. Também foi aprovada a medida provisória que abre crédito extraordinário de R$ 49 milhões para o Programa Segurança Alimentar e Nutricional e Combate à Fome. O objetivo é ampliar o atendimento às populações atingidas por desastres climáticos registrados em maio, especialmente nos estados de Pernambuco e da Paraíba. O líder do PT na Câmara, deputado Pedro Czai, do PT de Santa Catarina, defendeu a necessidade de recursos extraordinários previstos nas medidas provisórias.
22: Falar da importância de todas essas medidas provisórias que hoje estão se definindo aqui no Parlamento. Desde o tema dos desastres naturais, o tema dos tornados no Rio Grande do Sul, o tema das secas, o presidente vai enfrentando os problemas, não só diante da guerra, que vivenciamos o risco de aumento dos combustíveis, o governo subsidia os combustíveis para não produzir inflação no país.
3: Foi aprovada ainda a medida provisória que libera R$ 337 milhões para combate a incêndios. Os recursos são destinados ao IBAMA e ao Instituto Chico Mendes de Conservação da Biodiversidade, o ICMBio, e atendem decisões do Supremo Tribunal Federal em ações que cobram providências do governo contra o aumento de incêndios florestais na época da seca. Todas as medidas provisórias foram enviadas para análise do Senado. Da Rádio Câmara, de Brasília, Antônio Vital.
23: Política. Rodrigo Hollenberg, do PSB do Distrito Federal, faz um balanço do seu mandato parlamentar. Ele destaca a autoria de 23 projetos, como o que aumenta o limite de faturamento anual dos microempreendedores individuais.
15: O parlamentar ressalta o envio de emendas para hospitais, universidade pública e instituições de pesquisa locais. Rodrigo Hollenberg defendeu também proposta de sua autoria que proíbe o funcionamento de plataformas de apostas em território nacional.
23: Raimundo, PT do Rio de Janeiro, cobra esclarecimento sobre o crescimento patrimonial do senador Flávio Bolsonaro, que, segundo notícias recentes, ultrapassaria os R$ 600 milhões. O deputado questiona a origem dessa quantia e exige uma apuração rigorosa dos fatos.
15: Na visão de Raimon, é preciso investigar se o montante está relacionado a articulações com grupos criminosos e esquemas de corrupção. Para ele, o esclarecimento sobre a origem dos recursos é fundamental para a moralidade pública.
24: Direitos Humanos.
23: Leonardo Ricardo Gadelha, do Podemos da Paraíba, alerta que o Brasil precisa se preparar para a transição demográfica com o envelhecimento da população. Ele observa que as cidades e a legislação nacional precisam de adaptações estruturais para acolher de forma digna o público idoso.
15: De acordo com Leonardo Gadelha, é importante manter as pessoas idosas ativas e integradas ao mercado de trabalho. Para o parlamentar, aproveitar a plena capacidade física e cognitiva desse público traz benefícios sociais e econômicos ao país.
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24: Votação.
23: A Câmara aprova o uso de elementos tradicionais em fotos de documentos oficiais. A repórter Daniele Lessa acompanhou a votação.
16: O plenário da Câmara aprovou o projeto que garante a povos indígenas e demais povos tradicionais o direito de usar elementos culturais, étnicos ou religiosos em fotografias de documentos oficiais. Entre os exemplos previstos estão o cocar indígena, o turbante dos povos de matriz africana e outros elementos étnicos, culturais e religiosos. O projeto, que foi apresentado pela deputada Célia Chacriabá, do PSOL de Minas Gerais, diz que a autorização valerá para documentos oficiais de identificação, como carteira de identidade, carteira de habilitação, passaporte e carteira de trabalho. Na prática, a proposta busca evitar que pessoas sejam obrigadas a retirar símbolos de sua cultura ou religião para tirar fotos para documentos. A única exigência é que o elemento usado não impeça o reconhecimento da fisionomia da pessoa. A relatora no plenário, deputada Sônia Guajajara, do PSOL de São Paulo, lembrou uma situação em que uma mulher negra escutou que só poderia tirar foto para a carteira de habilitação usando o seu turbante se apresentasse uma carta da sua mãe de santo ou um documento comprovando que tinha câncer. A deputada disse que é preciso impedir que episódios como esse se repitam e que usar esses elementos em fotos oficiais é ter o direito e a liberdade de viver de acordo com crenças pessoais.
25: São expressões visuais de culturas e tradições, como o cocá indígena, que representa a relação com a natureza e com os animais, o vínculo espiritual com a terra e os antepassados. Assegurar aos povos indígenas, aos afro-brasileiros e demais povos tradicionais, o uso em documentos oficiais de símbolos de sua comunidade é assegurar a dignidade humana.
16: Segundo a relatora Sônia Guajajara, a proposta deixa expresso em lei um direito que já deveria ser garantido pela Constituição, que protege a liberdade religiosa, e por convenções internacionais assumidas pelo Brasil. Ao defender o projeto, o deputado Wildo Rocha, do MDB do Maranhão, disse que esses elementos, como o cocar e o turbante, valorizam a cultura do país.
26: Isso promove a cultura brasileira, isso é respeito à cultura indígena, é respeito aos povos originários.
16: Alguns deputados no plenário disseram que seria incoerente exigir que as pessoas tirem óculos e enfeites para fotos de documentos e, ao mesmo tempo, permitir o uso de elementos tradicionais. O deputado Alberto Fraga, do PL do Distrito Federal, defendeu que a proposta também poderia incluir a autorização de uso desses objetos pessoais nas fotografias. O projeto que autoriza o uso de elementos tradicionais em fotos de documentos oficiais agora será analisado no Senado. Da Rádio Câmara de Brasília, Daniele Lessa.
24: Cultura.
15: A Câmara Câmara aprovou o projeto que reconhece o hip-hop como manifestação da cultura nacional. Inácio Arruda, do PCdoB do Ceará, destaca que o movimento representa a cultura popular das periferias e a voz de trabalhadores e jovens que buscam melhores condições de vida.
0: Inácio Arruda compara a força poética do hip-hop ao repente e aos cantadores de viola do Brasil profundo. Ele acredita que o movimento se consolida como um pilar do desenvolvimento social e de geração de riqueza econômica nas comunidades brasileiras.
15: Termina agora o Jornal Câmara dos Deputados, produzido pela Rádio Câmara, com trabalhos técnicos de Wellington Teles e apresentação de Val Monteiro e Márcio Aquilissardi. Uma boa noite para você.
0: A Voz do Brasil volta na segunda-feira. Boa noite e bom fim de semana.
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9: Taperoá FM informa. Hora certa.
10: 20:01.
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1: E hoje é sexta-feira. Muito obrigado pela sua companhia, pela sua audiência. Estamos juntos a partir de agora e vamos falar de amor. Vamos ouvir canções de amor dentro do nosso Moment Love que está começando, hein? Hoje, dia 17 de julho, né? 17 de julho de 2026. Eu sou Kleber Salles e te acompanho nessas próximas duas horas com as mais tocadas de todos os tempos. Temas inesquecíveis a partir de agora no Moment Love.

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1: Olá, seja muito bem-vindo, seja muito bem-vinda ao nosso programa Moment Love, o seu momento especial com canções de amor, canções maravilhosas que são verdadeiros clássicos da nossa vida, né? Músicas que marcaram o seu tempo. Eu sou o Kleber Salles e hoje é sexta-feira, 10 de julho de 2026. Nas próximas 2 horas eu te convido a fazer uma viagem pelos sentimentos, uma viagem profunda pelo que há de mais especial no nosso coração, né? Os nossos sentimentos, histórias que a gente vai se lembrando e vai revivendo através de belíssimas canções. Pra gente começar, tem esse som de 1985, da banda Tears for Fears. Head Over Heels. Demais esse som, hein?

Breakthrough aqui no nosso Moment Love com Falling For You. Teve Kel Smith antes também aqui no Moment Love com Nossa Conversa. As mais belas canções de amor, as mais belas melodias você ouve aqui no nosso Moment Love. Lembrando que no nosso programa tem o quadro Love in Words, que é a nossa tradução na segunda hora do programa de hoje, né? Agora tem Angel in My Heart com Hearsay.

0: Marcelo Augusto, Um Bom Perdedor. Dos cantores mais românticos do Brasil, marcando presença aqui no nosso programa desta sexta. Daqui a pouco a gente volta. Fique ligado, hein?
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5: Agora no nosso Moment Love, abrimos o segundo bloco com Carly Pearce, Nest Girl. Ótima sexta-feira pra você.

Bob Vinton no nosso Moment to Love. See a Lead with a Kiss. Música que foi inspiração aí para aquele clássico do Luan e Vanessa, né? Quatro Semanas de Amor aqui no Moment Love. Agora tá chegando Sandy e Thiago York.